0: campeonato. A Liga Portuguesa de Futebol acaba de divulgar o calendário da última jornada. O Porto, já campeão, joga às 15h30 com o Santa Clara. À mesma hora, o Moreirense recebe o já despromovido Aves Sade. Às 20h30 decidem-se as contas da Liga dos Campeões. O Sporting, que saltou esta noite para o segundo lugar, fruto do empate do Benfica, recebe o Gil Vicente em Alvalade, à mesma hora que os encarnados jogam em Cascais contra o Estoril. Também às 20h30 o Famalicão recebe o Alverca. O jogo dos famalicenses tem de ser à mesma hora da partida do Gil Vicente, uma vez que as duas formações ainda lutam pelo quinto lugar, que pode dar acesso às competições europeias, isto no caso de o Sporting conquistar a Taça de Portugal. Quanto à matemática da manutenção, as contas fazem-se a partir das 18h. O Nacional, que já não desce diretamente, recebe o Vitória Sport Clube. O Casa Pia enfrenta em Rio Maior o Rio Ave. O Tondela vai à Arouca ainda na luta pela manutenção e o Estrela da Amadora enfrenta o Braga na Pedreira. São jogos às 18h, jogos da última jornada da Primeira Liga. Por agora, não há necessidade de medidas preventivas, mas a Direção-Geral da Saúde publicou esta noite um conjunto de orientações a adotar para possíveis casos suspeitos de antivírus. A DGS identifica os hospitais de referência e distingue alguns conceitos a ter em conta, João Coraceiro.
1: Um caso suspeito é alguém que esteve no navio Ondius ou partilhou algum transporte onde houve casos verificados ou de infecção provável. Tem de ter febre aguda ou tosse, dificuldade em respirar, dor no peito ou algum de vários sintomas, dores musculares, de cabeça, sintomas gastrointestinais. O caso provável tem os sintomas do suspeito e uma ligação epidemiológica já conhecida associada ao vírus, por exemplo, através dos contactos próximos já identificados ou um local onde casos de antivírus foram notificados. Para o caso passar a confirmado, é preciso detectar o vírus numa das duas situações anteriores. A DGS define ainda contacto, é a pessoa estar exposta pela saliva, pelas secreções respiratórias, pelo sangue ou outros fluidos corporais a um caso confirmado ou provável, isto no tempo em que o vírus se transmite, entre 2 dias antes dos sintomas até a ausência deles. Em Lisboa, o Hospital Curri Cabral é a unidade de referência para adultos, o Dona Estefânia para crianças. No Porto, o São João abrange os dois cenários. O INEM deve ser ativado, diz a DGS, para garantir o transporte do caso suspeito até ao hospital de referência.
0: E ao final do dia chegou aos Países Baixos um dos voos que retirou passageiros do navio Ondius. A equipa médica que tratava um doente infectado também nos Países Baixos foi colocada, entretanto, em quarentena por causa de erros de procedimento, segundo as autoridades de saúde. Em Espanha há também um novo caso confirmado num cidadão espanhol que seguia a bordo do navio afetado por este surto. Os enfermeiros estão em greve esta terça-feira, exigem ao governo soluções que dignifiquem a profissão, como os retroativos em falta e a contratação de mais profissionais. Para além da greve convocada pelo Sindicato dos Enfermeiros Portugueses, há uma manifestação durante a manhã em Lisboa. Ouvida pela Antena 1, a dirigente do CEP, Guadalupe Simões, elenca o rol de problemas a resolver num dia que é também Dia Mundial do Enfermeiro.
2: Nós entendemos que também deveria de ser um dia reivindicativo, ou seja, continuamos com problemas relativos à contagem de pontos, pagamento retroativos que o Ministério da Saúde continua a protelar. Foi apresentada uma proposta de acordo coletivo de trabalho por parte do Ministério da Saúde, que no fundo o que pretende é que os enfermeiros continuem a trabalhar as mesmas ou mais horas de trabalho extraordinário, mas que não sejam pagas dessa forma, como trabalho extraordinário que é. Continuamos com vários constrangimentos na admissão de enfermeiros e as carreiras continuam desvalorizadas, quer seja no setor público, privado e social, e por isso é que a greve abrange estes três setores. Esperamos uma forte adesão por parte dos enfermeiros e também uma presença significativa na manifestação que vai acontecer em Lisboa.
0: Greve Nacional dos Enfermeiros esta terça-feira, com manifestação em Lisboa, pelas 10h30 do Campo Pequeno ao Ministério da Saúde. O cessar-fogo no Irão está por um fio, é o que defende Donald Trump, que rejeitou a última resposta de Teherão à proposta de paz norte-americana. O presidente dos Estados Unidos acusa os dirigentes iranianos de enganarem e gozarem com Washington, Sérgio Infante.
3: Donald Trump insiste que a vitória será total e não poupa na linguagem em relação à contraproposta do Irão. Cai a palavra inaceitável e o documento é agora classificado como estúpido e um bocado de lixo. O presidente norte-americano garante que nem o leu até ao fim.
4: Depois de ler aquele bocado de lixo que nos enviaram, eu nem li até ao fim. Eu disse.

0: não vou perder o meu tempo a lê-la.
1: E com a contraproposta do Irão no balde do lixo, Donald Trump foi questionado esta tarde sobre como fica agora o cessar-fogo. O presidente respondeu com um retrato sobre a emergência médica.
0: O cessar-fogo está nos cuidados intensivos. É como um médico quando diz à família que o paciente tem 1% de hipótese de sobreviver.
1: Com o cessar-fogo à beira da morte, o presidente norte-americano mantém a linha vermelha de que o Irão não pode ter armamento nuclear. E lembra às vezes que ao telefone explicou isto ao regime iraniano, recordando em discurso direto as palavras que utilizou.
0: Vocês são gente maluca, são loucos, não vão ter uma arma nuclear.
1: E Donald Trump explica as consequências do Irão obter um arsenal nuclear, garantindo que, na hora seguinte, estariam a destruir Israel ou até o Médio Oriente.
2: Esta noite a administração Trump anunciou novas sanções para impedir a venda de petróleo iraniano à China. Esta semana o presidente dos Estados Unidos viaja para Pequim para uma visita de 3 dias entre quarta e sexta-feira. A União Europeia vai convidar uma delegação de representantes talibãs a Bruxelas para discutir questões migratórias. Segundo a agência France Press, a Comissão Europeia pretende debater com os representantes talibãs o regresso de migrantes ao Afeganistão. Ainda não há uma data definida para o encontro, que será em Bruxelas e que acontece depois de 2 deslocações de dirigentes europeus a Cabul para abordar também o tema das migrações.
3: Foi edição à 1 da manhã com Luís Peixoto. 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
1: Boa noite e bem-vindos.

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0: conjunto de orientações a adotar para possíveis casos suspeitos de antivírus. A DGS garante que, por agora, não há qualquer necessidade de adoção de medidas preventivas. No documento, a DGS identifica, por exemplo, os hospitais de referência e distingue alguns conceitos a ter em conta, João Coraceiro.
1: Um caso suspeito é alguém que esteve no navio Ondius ou partilhou algum transporte

0: estar exposta pela saliva, pelas secreções respiratórias, pelo sangue ou outros fluidos corporais a um caso confirmado ou provável, isto no tempo em que o vírus se transmite, entre 2 dias antes dos sintomas até a ausência deles. Em Lisboa, o Hospital Curri Cabral é a unidade de referência para adultos, o Dona Estefânia para crianças. No Porto, o São João abrange os dois cenários. O INEM deve ser ativado, diz a DGS, para garantir o transporte do caso suspeito até ao hospital de referência.
1: As recomendações da Direção-Geral de Saúde sobre o antivírus aos Países Baixos. Já chegou ontem à noite um dos voos com passageiros retirados do navio Ondios, e a equipa médica que tratava um doente infectado também nos Países Baixos foi colocada em quarentena. Em causa estão erros de procedimentos, adianta a administração da Unidade de Saúde. Em Espanha há mais um caso confirmado num cidadão espanhol que seguia a bordo do navio afetado por este surto. Ao final da tarde terminaram as operações de retirada do navio Ondios. A embarcação deve chegar a Roterdão no domingo à noite, como adiantou o armador. Em entrevista ao podcast Política com Assinatura, a ministra da Saúde, Ana Paula Martins, garante que não há qualquer risco para os portugueses na sequência destes casos de antivírus.
2: Neste momento, a Direção-Geral de Saúde, que é quem fala sobre essa matéria, é muito prudente que os ministros da Saúde se remetam ao seu papel político e deixem as autoridades de saúde de cada país, que é o que está a acontecer, porque todos os dias têm neste âmbito e noutros âmbitos as autoridades sanitárias trabalham em rede, mas a Direção-Geral de Saúde está em contacto permanente comigo, permanente é mesmo permanente, e até este momento não há nenhum motivo de alarme para a população portuguesa. Nenhum motivo.
3: Há algum plano de prevenção ou de atuação caso o vírus entre em Portugal? E pode entrar.
2: Naturalmente que há planos de contingência em todos os países da Europa para essa matéria.
1: Palavras da Ministra da Saúde, Ana Paula Martins, que é a convidada do podcast Política com Assinatura, conduzido, como ouvimos, por Natália Carvalho. A entrevista pode ser ouvida hoje, depois das 10 da manhã, e também em podcast. Os enfermeiros cumprem esta terça-feira um dia de greve nacional para exigir ao Governo soluções que dignifiquem a profissão, desde os retroativos em falta à contratação de mais enfermeiros. Para além da greve convocada pelo Sindicato dos Enfermeiros Portugueses, já também uma manifestação durante a manhã em Lisboa, ouvida pela RTP Antena 1, a dirigente Guadalupe Simões enumera o rol de problemas a resolver num dia que é também o Dia Mundial do Enfermeiro.
4: Nós entendemos que também deveria de ser um dia reivindicativo, ou seja, continuamos com problemas relativos à contagem de pontos, pagamento retroativos, que o Ministério da Saúde continua a protelar. Foi apresentada uma proposta de acordo coletivo de trabalho por parte do Ministério da Saúde, que no fundo o que pretende é que os enfermeiros continuem a trabalhar as mesmas ou mais horas de trabalho extraordinário, mas que não sejam pagas dessa forma, como trabalho extraordinário que é. Continuamos com vários constrangimentos na admissão de enfermeiros e as carreiras continuam desvalorizadas, quer seja no setor público, privado e social, e por isso é que a greve abrange estes três setores. Esperamos uma forte adesão por parte dos enfermeiros e também uma presença significativa na manifestação que vai acontecer em Lisboa.
1: Guadalupe Simões, do Sindicato dos Enfermeiros Portugueses. Na última greve, em março, a adesão foi cerca de 71%, aqui os números a serem confirmados pelo sindicato. Ora, os enfermeiros cumprem, como disse, esta terça-feira, um dia de greve nacional. O cessar-fogo no Irão está por um fio, é o que defende Donald Trump, que rejeitou a última resposta de Teherão à proposta de paz enviada pelos Estados Unidos. O presidente norte-americano acusa os dirigentes iranianos de enganarem e gozarem com Washington, Sérgio Infante.
5: Donald Trump insiste que a vitória será total e não poupa na linguagem em relação à contraproposta do Irão. Cai a palavra inaceitável e o documento é agora classificado como estúpido e um bocado de lixo. O presidente norte-americano garante que nem o leu até ao fim.
6: Depois de ler aquele bocado de lixo que nos enviaram, eu nem li até ao fim. E eu disse, não vou perder o meu tempo a lê-la.
5: E com a contraproposta do Irão no balde do lixo, Donald Trump foi questionado esta tarde sobre como fica agora o cessar-fogo. O presidente respondeu com um retrato sobre a emergência médica.
6: O cessar-fogo está nos cuidados intensivos. É como um médico quando diz à família que o paciente tem 1% de hipótese de sobreviver.
5: Com o cessar-fogo à beira da morte, o presidente

0: O presidente norte-americano mantém a linha vermelha de que o Irão não pode ter armamento nuclear e lembra às vezes que ao telefone explicou isto ao regime iraniano, recordando em discurso direto as palavras que utilizou.
1: Vocês são gente maluca, são loucos, não vão ter uma arma nuclear.
0: E Donald Trump explica as consequências do Irão obter um arsenal nuclear, garantindo que, na hora seguinte, estariam a destruir Israel ou até o Médio Oriente.
2: E a administração de Donald Trump anunciou já novas sanções para impedir a venda de petróleo iraniano à China. Esta semana, recorde-se, o presidente dos Estados Unidos viaja para Pequim para uma visita de 3 dias, onde se vai encontrar com o presidente chinês Xi Jinping. O Benfica empatou ontem à noite frente ao Braga e atrasou-se na luta pelo segundo lugar no campeonato, isto porque o Sporting foi a Vila do Conde vencer o Rio Ave, apesar das oportunidades na Luz. José Mourinho não aponta o dedo aos jogadores.
3: Perdes quase um objetivo. É difícil dizer que fizemos um muito bom jogo, mas o meu feeling hoje é de satisfação relativamente aos jogadores, ao esforço que fizeram, àquilo que puseram em campo em termos de qualidade. Não sai daqui defraudado pelos meus jogadores.
2: O Sporting, como já disse, venceu o Rio Ave por 4-1 e é agora o segundo lugar, está no segundo lugar da tabela classificativa, mas o treinador Rui Borges lembra que ainda falta um jogo.
4: Felizes por estarmos em segundo, felizes por termos ganho, mas temos de estar muito concentrados, recuperar e estar mentalmente capazes e disponíveis para disputar uma última jornada que nos permite depender só de nós. E isso é muito importante.
2: Rui Borges satisfeito com o resultado, as decisões ficam adiadas para a última jornada do campeonato.
5: Edição do jornalista Guilherme de Sousa. 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
18: O meu convidado de hoje é o segundo de 8 filhos. Saiu de casa cedo, aos 16 anos. A autonomia nunca deve ter sido um problema para ele. É expedito e, ao mesmo tempo, disciplinado. Percebeu que tinha de se esforçar a dobrar, sem ajudas, para chegar onde queria. Esse lugar chama-se televisão. Nasceu em Luanda, mas em 1976 veio para Vila Boim, Elvas. É um apaixonado pelo Alentejo, lugar de conforto e refúgio. Gosta da ideia de casa, onde se recentra e foge do ruído. O desejo de miúdo cumpriu-se e a televisão passou a conhecê-lo e nós a ele. É muitas vezes controverso, com uma franqueza imprevisível. Sabe que as palavras ferem, porque foi muitas vezes magoado por elas. Não subestimemos nunca o poder das palavras. Há palavras que valem muito mais do que uma imagem. Por falar em palavras, gosta muito de conversar e de escrever. Acaba de sair mais um livro seu, O Amor Não Morre. 5 histórias que se cruzam entre amores e a dor da perda. Eva e Vasco, Lúcia e Américo, Américo e Joana, Carlos e Bruno, Marta e Pedro habitam este romance. Mas não estão sozinhos. O amor não morre, diz o autor. Cláudio tem o lado da exposição televisiva, onde está hoje muito à vontade, e um lado bastante mais reservado. É desse lado que escolhe as palavras e o que quer mostrar. Diria que com os anos se recolheu muito mais, embora na televisão goste do alarido. É pai da Leonor, que tem 21 anos. Cláudio Ramos, hoje no Fala Com Ela, aqui na RTP Antena 1. Olá, Cláudio.
15: Olá, Inês.
18: Há muito tempo que esta conversa tinha ficado combinada. Vens numa altura em que as palavras de alguém com a tua exposição se medem e estão sob escrutínio. É uma responsabilidade, Cláudio?
15: Eu acho que no início não pensei nunca que era... que tinha tanta responsabilidade como tem agora. Eu acho que, não só as minhas, as tuas, a todos aqueles que temos o microfone, temos muita responsabilidade. E eu tenho muito medo que esta ânsia de responsabilidade que tem que ser inerente a quem tem uma vida pública ou que tem uma alta voz, nos boicote o livre pensamento. De certa forma, boicote aquilo que eu quero dizer com medo daquilo que os outros acham ou interpretam daquilo que eu digo. E eu faço um exercício diário de pensar, esta é a minha linha de raciocínio, eu vou com ela até ao fim, eu não vou toldá-la porque alguém vai avaliá-la ou interpretar de uma forma errada e torna-se numa coisa que eu não quero. É um exercício difícil que não vivo só eu acho que vivemos todos os que temos um microfone, e eu não sei se às vezes não é perigoso. Porque a partir do momento em que temos responsabilidade, está inerente, é a responsabilidade, somos responsáveis por aquilo que dizemos e não vamos fazer um alarido desnecessário de uma coisa que é gratuita e não existe. Parto desse princípio. A caça às bruxas faz-me muita confusão, Inês. Tenho medo que nós demos passos atrás naquilo que é a liberdade de expressão, com medo do que os outros nos fazem ou interpretam.
18: Tu sentes-te livre na televisão?
15: Sinto. Eu sinto-me livre na televisão. Eu ainda nunca tive, em momento nenhum superior que me tenha dito, Cláudio, atenção, não é por aqui e não é por ali. Sinto que às vezes...
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0: pais dela estavam a vida toda entre Vila Boim e Estremoz. A mãe dela era dali. Ela...
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ucranianas tinham alertado a população para um ataque russo iminente. Mísseis e drones foram detectados no espaço aéreo, não só na capital, mas por todo o país. Pelo menos um drone atingiu um edifício residencial. As imagens divulgadas pela imprensa ucraniana a esta hora mostram o edifício em chamas. Até ao momento não há indicação da existência de vítimas. O ataque ocorre poucas horas após o fim do cessar-fogo de 3 dias, que teve início na passada sexta-feira, véspera do dia da vitória celebrada em Moscovo com a tradicional parada militar e que foi, de resto, diferente do habitual. A cerimónia foi mesmo marcada pelo forte dispositivo de segurança em redor de Vladimir Putin. O cessar-fogo no Irão está por um fio, é o que defende Donald Trump, que rejeitou a última resposta de Teherão à proposta de paz dos Estados Unidos. O presidente norte-americano acusa os dirigentes iranianos de enganarem e gozarem com o

0: bocado de lixo que nos enviaram, eu nem li até ao fim. E eu disse, não vou perder o meu tempo a lê-la.
1: E com a contraproposta do Irão no balde do lixo, Donald Trump foi questionado esta tarde sobre como fica agora o cessar-fogo. O presidente respondeu com um retrato sobre a emergência médica.
0: O cessar-fogo está nos cuidados intensivos. É como um médico quando diz à família que o paciente tem 1% de hipótese de sobreviver.
1: Com o cessar-fogo à beira da morte, o presidente norte-americano mantém a linha vermelha de que o Irão não pode ter armamento nuclear. E lembra às vezes que ao telefone explicou isto ao regime iraniano, recordando em discurso direto as palavras que utilizou.
0: Vocês são gente maluca, são loucos, não vão ter uma arma nuclear.
1: E Donald Trump explica as consequências do Irão obter um arsenal nuclear, garantindo que, na hora seguinte, estariam a destruir Israel ou até o Médio Oriente.
2: E esta noite a administração de Donald Trump anunciou já novas sanções para impedir a venda de petróleo iraniano à China. Esta semana, recorde-se, o presidente dos Estados Unidos viaja para Pequim para uma visita oficial de 3 dias. A Direção-Geral da Saúde publicou nas últimas horas um conjunto de orientações a adotar para possíveis casos suspeitos de antivírus. A DGS garante que por agora não há necessidade de medidas preventivas. No documento, a DGS identifica os hospitais de referência e distingue alguns conceitos a ter em conta.
3: Um caso suspeito é alguém que esteve no navio Ondius ou partilhou algum transporte onde houve casos verificados ou de infecção provável. Tem de ter febre aguda ou tosse, dificuldade em respirar, dor no peito ou algum de vários sintomas, dores musculares, de cabeça, sintomas gastrointestinais. O caso provável tem os sintomas do suspeito e uma ligação epidemiológica já conhecida associada ao vírus, por exemplo, através dos contactos próximos já identificados ou um local onde casos de antivírus foram notificados. Para o caso passar a confirmado, é preciso detectar o vírus numa das duas situações anteriores. A DGS define ainda contacto, é a pessoa estar exposta pela saliva, pelas secreções respiratórias, pelo sangue ou outros fluidos corporais a um caso confirmado ou provável, isto no tempo em que o vírus se transmite, entre 2 dias antes dos sintomas até a ausência deles. Em Lisboa, o Hospital Curri Cabral é a unidade de referência para adultos, o Dona Estefânia para crianças. No Porto, o São João abrange os dois cenários. O INEM deve ser ativado, diz a DGS, para garantir o transporte do caso suspeito até ao hospital de referência.
2: João Coraceiro, aqui com um conjunto de orientações a adotar para possíveis casos suspeitos de antivírus e que foi divulgado ontem à noite pela DGS. Aos Países Baixos já chegou onde seguiam passageiros do navio Ondius e a equipa médica que tratava de um doente infectado com antivírus também nos Países Baixos foi colocada em quarentena. Em causa estão mesmo erros de procedimentos, foi o que adiantou a administração da unidade de saúde neerlandesa. Já em Espanha há um caso confirmado num cidadão espanhol que seguia a bordo do navio afetado por este surto. Ao final da tarde terminaram em Tenerife as operações de retirada do navio Ondius. A embarcação deve chegar a Roterdão já no domingo à noite. Os enfermeiros cumprem esta terça-feira um dia de greve nacional para exigir ao governo soluções que dignifiquem a profissão, desde os retroativos em falta à contratação de mais recursos humanos. Para além da greve convocada pelo Sindicato dos Enfermeiros Portugueses, há uma manifestação marcada para amanhã de hoje em Lisboa. Ouvida pela Rádio Pública, a dirigente Guadalupe Simões enumera o rol de problemas a resolver num dia que é também o Dia Mundial do Enfermeiro.
4: Nós entendemos que também deveria ser um dia reivindicativo, ou seja, continuamos com problemas relativos à contagem de pontos, pagamento retroativo que o Ministério da Saúde continua a protelar. Foi apresentada uma proposta de acordo coletivo de trabalho por parte do Ministério da Saúde, que no fundo o que pretende é que os enfermeiros continuem a trabalhar as mesmas ou mais horas de trabalho extraordinário, mas que não sejam pagas dessa forma, como trabalho extraordinário que é. Continuamos com vários constrangimentos na admissão de enfermeiros e as carreiras continuam desvalorizadas, quer seja no setor público, privado e social, e por isso é que a greve abrange estes três setores.

0: catores, esperamos uma forte adesão por parte dos enfermeiros e também uma presença significativa na manifestação que vai acontecer em Lisboa.
1: Guadalupe Simões, do Sindicato dos Enfermeiros Portugueses. Hoje, terça-feira, é dia de greve nacional. Na última paralisação, em março, a adesão foi cerca de 71%, segundo os dados adiantados na altura pelo sindicato. A questão prioritária para o CEP é mesmo o pagamento dos retroativos, com o silêncio do Ministério da Saúde. Guadalupe Simões lembra que a enfermagem é o único setor da administração pública sem uma solução à vista.
2: Edição do jornalista Guilherme de Sousa. 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
5: Boa madrugada, já a seguir a segunda parte da homenagem a José Luís Tinoco no programa Gramofone de João Carlos Calisto.
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0: Bem-vindos ao gramofone de hoje, com a segunda e última parte da homenagem ao arquiteto e músico José Luís Tinoco, aqui recordado precisamente por esta tão importante vertente do seu percurso, que se espraiou, no entanto, por várias outras áreas, até pela filatelia, onde muitos terão visto pela primeira vez, em formato pequeno, a rica e transversal paleta na qual assentava a sua criatividade. Abrimos a primeira parte desta homenagem na semana passada com o clássico No Teu Poema, uma das mais conhecidas canções de Tinoco. Hoje vamos começar com uma pouco ouvida versão em alemão desta canção, na voz da austríaca Erika Ploar e com o piano de António Vitorino de Almeida.
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Gewesen, versão alemã para No Teu Poema, de José Luís Tinoco, e neste caso com o texto da própria cantora, a austríaca Erika Ploar. Esta gravação faz parte do seu álbum Überleben, onde Portugal está omnipresente. Tinoco está representado com esta e outra composição, ao lado de músicas de Frederico de Freitas, de José Nisa, de Manuel Freire, ou ainda de Carlos Paredes ou de António Vitorino de Almeida, ambos também executantes musicais no disco, e este último também é responsável pela direção musical. Vamos agora dar um salto no tempo em dois sentidos, na obra de José Luís Tinoco, com uma gravação de 2008 de uma peça originalmente escrita nos anos 50, A Cave, pelos pianos de Bernardo Sassetti e Mário Leginha.

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0: Autoridades ucranianas tinham alertado a população para um ataque russo iminente. Mísseis e drones foram mesmo detectados no espaço aéreo, não só na capital, mas por todo o território ucraniano. Pelo menos um drone atingiu um edifício residencial. As imagens divulgadas pela imprensa ucraniana mostram o edifício em chamas. Até ao momento não há a indicação de existência de vítimas. Este ataque ocorre, de resto, poucas horas após o fim do cessar-fogo de 3 dias, que teve início na passada sexta-feira, véspera do dia da vitória, celebrado em Moscovo com uma parada diferente do habitual. A cerimónia militar foi marcada pelo forte dispositivo de segurança em redor de Vladimir Putin. O cessar-fogo no Irão está por um fio, é o que defende Donald Trump, que rejeitou a última resposta de Teherão à proposta de paz dos Estados Unidos. O presidente norte-americana acusa os dirigentes iranianos de enganarem e gozarem com Washington, Sérgio Infante.
1: Donald Trump insiste que a vitória será total e não poupa na linguagem em relação à contraproposta do Irão. Cai a palavra inaceitável e o documento é agora classificado como estúpido e um bocado de lixo. O presidente norte-americano garante que nem o leu até ao fim.
2: Depois de ler aquele bocado de lixo que nos enviaram, eu nem li até ao fim. Eu disse, não vou perder o meu tempo a lê-la.
1: E com a contraproposta do Irão no balde do lixo, Donald Trump foi questionado esta tarde sobre como fica agora o

0: explica as consequências do Irão obter um arsenal nuclear, garantindo que, na hora seguinte, estariam a destruir Israel ou até o Médio Oriente.
1: E a administração norte-americana já anunciou novas sanções para impedir a venda de petróleo iraniano à China. Esta semana, recorde-se, o presidente dos Estados Unidos, Donald Trump, viaja precisamente para Pequim para uma visita oficial de 3 dias. Por cá, a Direção-Geral da Saúde publicou nas últimas horas um conjunto de orientações a adotar para possíveis casos suspeitos de antivírus. A DGS garante que, por agora, não há necessidade de adoção de medidas preventivas. No documento João Coraceiro, a DGS identifica, por exemplo, os hospitais de referência e distingue alguns conceitos a ter em conta.
2: Um caso suspeito é alguém que esteve no navio Ondius ou partilhou algum transporte onde houve casos verificados ou de infecção provável. Tem de ter febre aguda ou tosse, dificuldade em respirar, dor no peito ou algum de vários sintomas, dores musculares, de cabeça, sintomas gastrointestinais. O caso provável tem os sintomas do suspeito e uma ligação epidemiológica já conhecida associada ao vírus, por exemplo, através dos contactos próximos já identificados ou um local onde casos de antivírus foram notificados. Para o caso passar a confirmado, é preciso detectar o vírus numa das duas situações anteriores. A DGS define ainda contacto, é a pessoa estar exposta pela saliva, pelas secreções respiratórias, pelo sangue ou outros fluidos corporais a um caso confirmado ou provável, isto no tempo em que o vírus se transmite, entre 2 dias antes dos sintomas até a ausência deles. Em Lisboa, o Hospital Curri Cabral é a unidade de referência para adultos, o Dona Estefânia para crianças. No Porto, o São João abrange os dois cenários. O INEM deve ser ativado, diz a DGS, para garantir o transporte do caso suspeito até ao hospital de referência.
1: E nos Países Baixos já chegou um dos voos de repatriamento dos passageiros do navio Ondius, onde surgiu este surto de antivírus, e a equipa médica que tratava um doente neerlandês infectado com o vírus foi mesmo colocada em quarentena, isto porque houve erros de procedimento, adiantou a administração da Unidade de Saúde de Roterdão. Em Espanha há um caso confirmado num cidadão espanhol que seguia a bordo do navio afetado por este surto. Ao final da tarde terminaram em Tenerife as operações de retirada do navio, onde a embarcação deve chegar a Roterdão no domingo à noite. Os distritos de Bragança e Guarda estão hoje sob aviso amarelo. O Instituto do Mar e da Atmosfera indica que há previsão de chuva forte e trovoada. O aviso estará em vigor até às 6 da manhã. O Benfica empatou ontem à noite, frente ao Braga, por 2 bolas, uma igualdade a 2 bolas, e atrasou-se na luta pelo segundo lugar. Este empate a 2 deixou os adeptos descontentes, que assobiaram a equipa e até pedem já a demissão de Rui Costa. Apesar das oportunidades do jogo, José Mourinho não aponta o dedo aos jogadores.
3: Perdes quase um objetivo. É difícil dizer que fizemos um muito bom jogo, mas o meu feeling hoje é de satisfação relativamente aos jogadores, ao esforço que fizeram, àquilo que puseram em campo em termos de qualidade. Não saio daqui defraudado pelos meus jogadores.
1: E com este deslize do Benfica, o Sporting passa para segundo, isto porque os Leões foram a Vila do Conde vencer o Rio Ave por 4-1, mas o técnico leonino Rui Borges lembra que ainda falta um jogo.
4: Felizes por estarmos em segundo, felizes por termos ganho, mas temos de estar muito concentrados, recuperar e estar mentalmente capazes e disponíveis para disputar uma última jornada que nos permite depender só de nós. E isso é muito importante.
1: Rui Borges satisfeito com o resultado, mas prudente, dado que ainda falta o último jogo do campeonato. Ora, as decisões ficam mesmo adiadas para a última jornada do campeonato.
5: Edição do jornalista Guilherme de Sousa. 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
6: Até às 5 da manhã, seguimos juntos na madrugada da RTP Antena 1. Eu sou Miguel Freitas, a seguir os Alentões com Amor Antigo.
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0: A Ministra da Saúde garante que está em contacto permanente com as autoridades de saúde europeias e o risco para Portugal é baixo. Os enfermeiros cumprem esta terça-feira um dia de greve nacional. O Benfica empatou frente ao Braga e atrasou-se na luta pelo segundo lugar do campeonato.
1: Esta hora, com 12 graus em Braga, estão 13 em Coimbra e também em Ponta Delgada, Lisboa, Porto e o Funchal com 14 graus, 15 agora em Faro. 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
0: A Direção-Geral da Saúde publicou nas últimas horas um conjunto de orientações a adotar para possíveis casos suspeitos de antivírus. A DGS garante que, por agora, não há necessidade de adoção de medidas preventivas. No documento, a DGS identifica os hospitais de referência e distingue alguns conceitos a ter em conta, João Coraceiro.
2: Um caso suspeito é alguém que esteve no navio Ondius ou partilhou algum transporte onde houve casos verificados ou de infecção provável. Tem de ter febre aguda ou tosse, dificuldade em respirar, dor no peito ou algum de vários sintomas, dores musculares, de cabeça, sintomas gastrointestinais. O caso provável tem os sintomas do suspeito e uma ligação epidemiológica já conhecida associada ao vírus, por exemplo, através dos contactos próximos já identificados ou um local onde casos de antivírus foram notificados. Para o caso passar a confirmado, é preciso detectar o vírus numa das duas situações anteriores. A DGS define ainda contacto, é a pessoa estar exposta pela saliva, pelas secreções respiratórias, pelo sangue ou outros fluidos corporais a um caso confirmado ou provável, isto no tempo em que o vírus se transmite, entre dois dias antes dos sintomas até a ausência deles. Em Lisboa, o Hospital Curri Cabral é a unidade de referência para adultos, o Dona Estefânia para crianças. No Porto, o São João abrange os dois cenários. O INEM deve ser ativado, diz a DGS, para garantir o transporte do caso suspeito até ao hospital de referência.
0: As recomendações da DGS em relação ao antivírus em entrevista ao podcast Política com a assinatura

0: motivo de alarme para a população portuguesa. Nenhum motivo.
1: Há algum plano de prevenção ou de atuação caso o vírus entre em Portugal? E pode entrar.
0: Naturalmente que há planos de contingência em todos os países da Europa para essa matéria.
2: A Ministra da Saúde, Ana Paula Martins, aqui entrevistada por Natália Carvalho no podcast da RTP Antena 1, Política com Assinatura, que pode ser ouvido depois das 10 da manhã. Nos Países Baixos, chegou ontem um voo de repatriamento dos passageiros do navio Ondius. A equipa médica que tratava um doente infectado foi colocada em quarentena em causa, segundo as autoridades de saúde, estão erros de procedimentos. Em Espanha há um caso confirmado num cidadão espanhol que seguia a bordo do navio afetado por este surto. Ao final da tarde terminaram em Tenerife as operações de retirada do navio Ondius. A embarcação deverá chegar a Roterdão, nos Países Baixos, no domingo à noite. E o cessar-fogo no Irão está por um fio. É o que defende Donald Trump, que rejeitou a última resposta de Teherão à proposta de paz dos Estados Unidos. O presidente norte-americano acusa os dirigentes iranianos de enganarem e gozarem com Washington, Sérgio Infante.
3: Donald Trump insiste que a vitória será total e não poupa na linguagem em relação à contraproposta do Irão. Cai a palavra inaceitável e o documento é agora classificado como estúpido e um bocado de lixo. O presidente norte-americano garante que nem o leu até ao fim.
4: Depois de ler aquele bocado de lixo que nos enviaram, eu nem li até ao fim. Eu disse, não vou perder o meu tempo a lê-la.
3: E com a contraproposta do Irão no balde do lixo, Donald Trump foi questionado esta tarde sobre como fica agora o cessar-fogo. O presidente respondeu com um retrato sobre a emergência médica.
4: O cessar-fogo está nos cuidados intensivos. É como um médico quando diz à família que o paciente tem 1% de hipótese de sobreviver.
3: Com o cessar-fogo à beira da morte, o presidente norte-americano mantém a linha vermelha de que o Irão não pode ter armamento nuclear. E lembra às vezes que ao telefone explicou isto ao regime iraniano, recordando em discurso direto as palavras que utilizou.
4: Vocês são gente maluca, são loucos, não vão ter uma arma nuclear.
3: E Donald Trump explica as consequências do Irão obter um arsenal nuclear, garantindo que, na hora seguinte, estariam a destruir Israel ou até o Médio Oriente.
2: A administração de Donald Trump anunciou já novas sanções para impedir a venda de petróleo iraniano à China. Esta semana, recorde, o presidente dos Estados Unidos viaja para Pequim para uma visita oficial de 3 dias. Foram ouvidas várias explosões nas últimas horas em Kiev. As autoridades ucranianas tinham alertado a população para um ataque russo iminente. Mísseis e drones foram detectados no espaço aéreo não só da capital ucraniana, mas por todo o território. Pelo menos um drone atingiu um edifício residencial. As imagens divulgadas pela imprensa ucraniana mostram o edifício em chamas. O Benfica empatou ontem à noite 2 golos frente ao Braga e atrasou-se na luta pelo segundo lugar. O Sporting foi a Vila do Conde vencer o Rio Ave e ultrapassou as Águias na classificação, quando falta uma jornada agora para terminar o campeonato. Apesar das oportunidades desperdiçadas na Luz no final do encontro, José Mourinho não apontou o dedo aos jogadores.
5: Perto, quase, um objetivo. É difícil dizer que fizemos um muito bom jogo, mas o meu feeling hoje é de satisfação relativamente aos jogadores, ao esforço que fizeram, àquilo que puseram em campo em termos de qualidade. Não sai daqui defraudado pelos meus jogadores.
2: José Mourinho no final do empate do Benfica frente ao Braga no Estádio da Luz.
6: 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Cinco e oito. Bom dia, boa terça-feira para si. Sou José Candeias, com Fábio Ribeiro e Carlos Mateus. Até às 7.
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Uma boa terça-feira. Um cumprimento também dirigido a quem já se aproxima e dirige-se, claro, para o Santuário de Fátima. Ainda uma boa peregrinação. Tudo o que está a acontecer nesta hora, por todo o mundo, e que queira vir até à rádio, 213820033, 213820034, quem vem de novo, onde é que está, o que se faz, o que pode trazer até à RTP Antena 1, mesmo fora de Portugal, mais 351-21-382-0033 ou 0034.

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0: caso registado. A Ministra da Saúde afirma que não há razões para alarme. Hoje assinala-se o Dia Internacional do Enfermeiro e por cá cumpre-se um dia de greve nacional.
1: Esta hora com 12 graus em Braga, 13 em Ponta Delgada, estão 14 graus no Porto, Lisboa, Aveiro e Faro e o Funchal com 16 graus. Edição das 6, Guilherme Sousa.
0: A Direção-Geral da Saúde divulgou ontem as orientações para acompanhar casos suspeitos de antivírus. Até agora não foi registado qualquer caso da doença em Portugal. No documento, a DGS identifica os hospitais de referência e distingue alguns conceitos a ter em conta, João Coraceiro.
2: Um caso suspeito é alguém que esteve no navio Ondius ou partilhou algum transporte onde houve casos verificados ou de infecção provável. Tem de ter febre aguda ou tosse, dificuldade em respirar, dor no peito ou algum de vários sintomas, dores musculares, de cabeça, sintomas gastrointestinais. O caso provável tem os sintomas do suspeito e uma ligação epidemiológica já conhecida associada ao vírus, por exemplo, através dos contactos próximos já identificados ou um local onde casos de antivírus foram notificados. Para o caso passar a confirmado, é preciso detectar o vírus numa das duas situações anteriores. A DGS define ainda contacto, é a pessoa estar exposta pela saliva, pelas secreções respiratórias, pelo sangue ou outros fluidos corporais a um caso confirmado ou provável, isto no tempo em que o vírus se transmite, entre dois dias antes dos sintomas até a ausência deles. Em Lisboa, o Hospital Curri Cabral é a unidade de referência para adultos, o Dona Estefânia para crianças. No Porto, o São João abrange os dois cenários. O INEM deve ser ativado, diz a DGS, para garantir o transporte do caso suspeito até ao hospital de referência.
0: Em entrevista à Antena 1, no podcast Política com assinatura, a ministra Ana Paula Martins também abordou este surto de antivírus detectado no cruzeiro Ondius. Ana Paula Martins garante que para já não há razão para alarme.
3: Neste momento, a Direção-Geral de Saúde, que é quem fala sobre essa matéria, é muito prudente que os ministros da Saúde se remetam ao seu papel político e deixem as autoridades de saúde de cada país, que é o que está a acontecer, porque todos os dias têm neste âmbito e noutros âmbitos as autoridades sanitárias trabalham em rede, mas a Direção-Geral de Saúde está em contacto permanente comigo, permanente é mesmo permanente, e até este momento não há nenhum motivo de alarme para a população portuguesa. Nenhum motivo.
4: Se há algum plano de

0: nós entendemos que também deveria de ser um dia reivindicativo, ou seja, continuamos com problemas relativos à contagem de pontos, pagamento retroativos que o Ministério da Saúde continua a protelar. Foi apresentada uma proposta de acordo coletivo de trabalho por parte do Ministério da Saúde, que no fundo o que pretende é que os enfermeiros continuem a trabalhar as mesmas ou mais horas de trabalho extraordinário, mas que não sejam pagas dessa forma, como trabalho extraordinário que é. Continuamos com vários constrangimentos na admissão de enfermeiros e as carreiras continuam desvalorizadas, quer seja no setor público, privado e social, e por isso é que a greve abrange estes três setores. Esperamos uma forte adesão por parte dos enfermeiros e também uma presença significativa na manifestação que vai acontecer em Lisboa.
1: Uma manifestação que ocorre precisamente no Dia Internacional do Enfermeiro, que se assinala hoje. Na última greve de março, a adesão foi de cerca de 71%, segundo os dados do sindicato. Foram ouvidas várias explosões nas últimas horas em Kiev. As autoridades ucranianas tinham alertado a população para um ataque russo iminente. Mísseis e drones foram detectados no espaço aéreo, não só na capital, mas por todo o país. Pelo menos um drone atingiu um edifício residencial na capital ucraniana. As imagens divulgadas pela imprensa local mostram o edifício em chamas. O Benfica está mais longe do segundo lugar do campeonato. Os encarnados sofreram na Luz e empataram a duas bolas com o Braga no final do jogo. José Mourinho não escondeu a insatisfação com o resultado, mas elogiou os jogadores.
2: Perto, quase, um objetivo. É difícil dizer que fizemos um muito bom jogo, mas o meu feeling hoje é de satisfação relativamente aos jogadores, ao esforço que fizeram, àquilo que puseram em campo em termos de qualidade. Não sai daqui defraudado pelos meus jogadores.
1: Já o Sporting foi a Vila do Conde golear o Rio Ave por 4-1. Rui Borges pede calma porque ainda falta um jogo.
3: Felizes por estarmos em segundo, felizes por termos ganho, mas temos de estar muito concentrados, recuperar e estar mentalmente capazes e disponíveis para disputar uma última jornada. Nos permite depender só de nós e isso é muito importante.
1: O técnico do Sporting, Rui Borges, no final da vitória que permite aos Leões subir ao segundo lugar a uma jornada do fim do campeonato.
4: 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Seis e sete. É terça-feira, 12 de maio. Muito bom dia, sou o José Candeias. A equipa com Fábio Ribeiro.
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4: E também com Carlos Mateus. Uma boa manhã. E a abrir esta segunda hora, falo-lhe de Cristina Branco. É já no próximo dia 17 de maio, o Salão de Festas da Voz do Operário recebe Cristina Branco para um concerto muito especial, Mulheres de Abril. Cristina Branco canta José Afonso, a apresentação ao vivo do álbum Prémio José Afonso 2026. Este é um projeto que homenageia a Revolução dos Escravos, sob uma perspectiva feminina, reinterpretando com sensibilidade e profundidade o repertório do icónico cantor português.

0: Portanto, aqui o destaque para Cristina Branco, para o espetáculo no próximo dia 17, no Salão de Festas da Voz do Operário. Portanto, um concerto muito especial. O espetáculo conta com a participação do coro infantil da Voz do Operário, acrescentando uma dimensão única e emocionante à interpretação das canções. Cristina Branco, então, oferece ao público este repertório cuidadosamente elaborado, e lá está, é tradição, é inovação, é emoção, um encontro inesquecível, também ele a acontecer na Voz do Operário, no dia 17 de maio, ainda por cima ligado, portanto, aqui uma sala tão especial aqui em Lisboa. Fica aqui a situação e fica também o apoio da RTP Antena 1.
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0: São 6:11 e, claro, aqui cumprimentos, antes de ir à chamada direta, cumprimentos que vêm gravados, vamos lá ouvir.
2: Bom dia, secretário, bom dia, Antena 1. Aqui é Paulo Trigo, do sul da Alemanha. Quero mandar aí um abraço aí a todo o pessoal que está aí já a rolar. Eu e o meu Alcindor já vamos aqui com a areia, no Expresso da Areia. Quero mandar um abraço para toda a minha família, lá para a Beda, e toda a gente que estiver a ouvir. E um beijinho para a Karina, que na semana passada estava aqui ao meu lado e agora está de férias na Sardenha, Itália, como curtir a vida. Mas ela muito bem com as férias. Grande abraço, boa terça-feira.
0: Também eu ia para a Sardenha.
2: Paulo Trigo, desde o sul da Alemanha. Bom dia de sol por cima das nuvens, que me passa cá para baixo.
0: Paulo, então vá, um abraço, amigo, tudo bom, boa viagem aí por Alemanha. Uns cumprem de uma forma, outros cumprem de outra. Forte abraço aqui da Figueira da Foz, um cumprimento aos Macanudos, a todo mundo, um forte abraço e bons 73. Isto é a linguagem militar cá para mim. Bons 73. A Raposa Miguel, olha, deve ser de certeza absoluta. Desde Conceição de Faro, Terra Gira, a capital de portanto, dos fornos solares, é isso. Portanto, Celestino Ruivo, diz ele aqui, um abraço para o amigo Severino, já na casa dos 90 anos. Então vá, um destes dias, vamos aí ao encontro. Muito bem. O outro grande especial amigo é o Basílio, e também da Torre de Natal, genro do amigo Severino. Portanto, isso é gente boa. Obrigado, Celestino Rui. Obrigado pela mensagem. Também, bom dia, Manuel Gonçalves, camarada. Diz ele, Zé Candeias, na descrição da padroeira Santa Joana de Aveiro, gostei da descrição. Também gostou da descrição da semana passada daquela senhora, professora Manuela, 93 anos. Aliás, está em podcast. E ela também deu aqui uma descrição histórica muito bonita e com propriedade. Alemanha, bom dia, Eduardo Caetano, obrigado também por estar presente. Ei, a Lidia está a raiar em França, na Nacional 10. Temos aqui, portanto, os bons dias do Márcio Paiva. Cumprimentos a todos os amigos do Zelo. Tenho que ir ao Zelo, tenho que atualizar isso tudo, que eu perdi essas coisas todas. Obrigado, Márcio. Boa viagem. Escutemos.
3: Bom dia, Zacadeias. Bom dia, Adena 1. Bom dia a todos os ouvintes. Aqui o Ramazote, Penalva do Castelo. Passou por aqui também só para desejar aí uma boa... o resto de uma boa noite para quem está a trabalhar, para quem está a dormir também uma boa noite. E é assim a capital aqui do... a capital aqui em Penalva do Castelo, a capital da maçã e do vinho. É aqui também a capital. Um grande abraço para todos. Bom dia, Zacadeias. Tudo corre bem, um abraço.
0: Tudo bom, acho que faltou qualquer coisa. Acho que acrescento, o que é que faltou?
3: Capital da maçã do Bravo de Mouve e do vinho do Dão.
0: Desculpem lá. Faltava a Bravo de Mouve, que é tão boa essa maçã.
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0: Muito bom dia, Maria Antónia, é isso? Não, peço desculpa, completamente diferente. Bom dia, Ernesto Vidal.
4: Videira.
0: Bom dia.
4: Bom dia, Zé.
0: Está bom.
4: Como está?
0: Eu estou bem, e o meu amigo em Espanha?
4: Está o tempo bom, não está mal. Está fresquinho, está bom.
0: Está em que zona de Espanha, Ernesto?
4: Já, agora já estou a passar aqui ao Canha.
0: Ocanha.
4: Sim.
0: Está a chegar?
4: Não, saí ali de Madrid. Saí ali da empresa, troquei ali com um companheiro, me trouxe a carga. E agora vamos até ali ao sul de Espanha. Ali a ter dois clientes.
0: Faz a semana por aí também, Ernesto? Ou seja, cumpre tudo aí só em Espanha ou isto é rota ibérica?
4: É, portanto, a empresa é espanhola, portanto, ali de Madrid. Já estou aqui quase há 10 anos. Depende das viagens, mas normalmente, por exemplo, a semana passada andei praticamente quase em Portugal. Fim de semana é sempre em casa e esta semana, se calhar, é a semana toda fora. Hoje vou aqui fazer um cliente aqui em Valdepenhas. Vou descarregar aqui em Valdepenhas e depois vou até a Lucena, fica mais um bocadinho mais abaixo, quase já lá ao pé de. No sul de Espanha,
0: a Lucena. Vocês, às menos, conhecem esse país. O país é grande, 4 vezes maior que Portugal. E tem uma dimensão das diferenças de província para província. Você também nota o sotaque castelhano de uma região para a outra aqui?
4: Ah, sim.
0: Nota?
4: Muito mesmo.
0: Quando chega a analogia, enralam, eles falam, tiram a última sílaba. A gente se dá, e a gente às vezes falam tão rápido que a gente não percebe, não é, Ernesto?
4: Eu já estou aqui quase há 10 anos e mesmo assim tenho que dizer: despacito, porque vai devagar, porque.
0: Exato.
4: Mete a quinta, não, já não percebo nada.
0: O Ernesto, mas quando fala em 10 anos, apenas associado à empresa espanhola ou eventualmente poderá morar em Espanha?
4: Trabalhamos aqui, mas temos aqui morada, como é óbvio, mas é só para trabalhar.
0: Claro. Então as suas origens, o meu amigo, cada terra é de onde?
4: Pronto, a minha aldeia é do Rabassal, desde já mando para lá um abraço, Conselho de Meda e Distrito da Guarda, mas já estou há 30 e não sei muitos, em Lisboa, moro ali ao pé de Sintra,
0: Muito bem, e qual é a sua ligação que tem lá à sua terra, ao Rabassal, ainda mantém lá contactos, como é que é, Ernesto?
4: Sim, ainda vou lá de vez em quando, já cada vez menos, porque pronto, é evidente que a vida trouxe-nos dissabores, mas pronto, já tenho lá família, a minha mãe está na guarda, está no lar,
0: pois.
4: Já quando fez 95 anos agora em março, estamos lá a fazer uma festinha, meu pai não, que já morreu, na altura foi um acidente, pronto, e morreu, a minha mãe não morreu por milagre. Mas pronto, mas assim ainda vou para o mês que vem, se Deus quiser. Devo lá ir, porque estou de férias, e devo lá dar uma saltada nisso. As minhas origens, isso é. Não se esquecem.
0: Claro. Olha, Ernesto, eu estava aqui a fazer um esforço. É a primeira vez que falamos?
4: Não. Já há muito tempo não falamos.
0: Já há muito tempo,
4: verdade.
0: Exatamente, porque há...
4: Já há uns anitos, já.
0: Ok.
4: Mas já escuto o meu amigo há 30 anos.
0: Muito bem, meu amigo. E a nível do seu trabalho, isto vai evoluindo, isto já são muitos anos, 10 pelo menos associados à Espanha, e quantos na totalidade?
4: Já são 30 anos, é?
0: Ixi, Jesus.
4: Já são 30 anos disto.
0: Você não quer largar isso?
4: Eu largava, farto disto ou eu. Farto quer dizer, gosto muito do meu trabalho, gosto muito de conduzir.
0: Eu percebo, pois.
4: Adoro, mas pronto, quando a gente ainda tem família, tem 3 filhos e pronto.
0: É a distância.
4: Se Deus quiser, desta sexta-feira à 8, são 56 anos, o que é que eu vou fazer, não é?
0: Ouça, é a distância, é a falta da presença física ao longo dos anos que mais pesa na vida de um turista, não é?
4: As pessoas às vezes pensam que os motoristas é só passear, mas isto é uma vida, eu já fiz o internacional e aqui o meu patrão está-me farto de chatear para fazer Itália e Alemanha e eu disse não, que o meu GPS não dá para esses países. Uhum. E ali o máximo chega ali a Saragossa, manda-me vir para trás. E, mas é uma vida muito... é muito... está bem que se tira um bocadinho mais de...
0: Epá, pois,
4: dinheiro,
0: mas não há nada que pague, pois, não há nada que pague tudo isto.
4: É pronto, eu estou aqui porque realmente, pronto, o fim de semana é em casa, durante a semana também vou a casa, às vezes, e dá sempre a matar a saudade. Agora, colegas que estão aí duas e três
0: então
4: semanas...
0: Então não, a gente ouve aqui com cada história, é preciso ter um poder de encaixe. É verdade, é preciso ter um poder de encaixe.
4: Eu, Zé, eu trabalhei há 20 e não sei quantos anos ali em Valladolid, que era porta automóveis, e só tinha a minha mais velha, e desisti por causa disso. Eu não tenho vergonha nenhuma. Eu, área de serviço, comia uma sandes, a falar com ela e a chorar. A chorar mesmo. Pensam que isto não é fácil. É fácil andar aqui dentro de uma lata e fora da família.
0: É isso.
4: Para quem é solteiro, ainda mais que não vá, pronto.
0: Mas são família, todas essas coisas que fazem de vocês heróis, porque não é o cumprimento, é isso, sim senhor, é o sacrifício, são os riscos. É pá, mas depois também é o vosso coração, que isso é uma coisa que não se mede. Cada um é que sabe, digamos, o inchaço que o coração tem, não é, Ernesto?
4: Só quem anda aqui, quem tem família, quem tem filhos, é coisa. E agora vá lá, que agora, eu quando comecei não havia nada cá de fazer videochamadas e...
0: Pois.
4: Antigamente não havia cá videochamadas.
0: Pois é, imaginava-se. Ernesto, três filhos?
4: Sim, tenho.
0: Ai, você devia ser daqueles que jogava muito um, dois, três, macaquinho chinês, não?
4: E andava fora, se estivesse em casa, se calhar eram mais.
0: Mas resortes, ponço, lá. Sei lá. E que idades eles têm, hein, ó, Sr. Ernesto?
4: Tenho a minha Beatriz, com 28 anos.
0: Lindo, que nome bonito. Gosto muito de Beatriz, nome princesa.
4: Já me saiu de casa, tenho a minha Carolina, com 24. E tenho o meu Rodrigo, com 17 anos.
0: Ia, que família espetacular, ó, Ernesto. Qualquer dia é avô, não?
4: É por causa... olha, quando quiserem. Já gostaria.
0: Aí é que o senhor Videira se vai babar todo. Porque vem, o neto é sempre neto, ou neta. Se vira puto gosta, outra vez.
4: E para quem gosta de crianças, então.
0: Como
4: eu gosto.
0: Ernesto, ainda bem que eu ouço rir, amigo. Uiça, estamos
4: é
0: à...
4: Diga. É por causa deles que a gente anda a fazer sacrifícios.
0: Lá está.
4: Por causa deles. Para a gente dar mais alguma coisinha a eles, fazemos estes sacrifícios por causa disso. É só por isso.
0: Então não. Meu amigo, portanto, aí em Espanha, isso, como é que está o tempo em Espanha? Também tem dado aí muito rigor aqui. Está no bolado que se farta.
4: Sim, está enevoado, mas está fresquinho, está bom.
0: Okay.
4: Não está a chover, por enquanto.
0: Está bem. Vai parar? Vai vir um café solo ou outra coisa qualquer?
4: Não, Zé, sabe, a maquinazinha aqui no caminhão está sempre a funcionar.
0: Então, olha, para mim, Ernesto, tira-me um cortadito.
4: Já está
0: a aquecer. Aí, a ganha 20. Aí, ele quando ver.
4: Tem que ser, Zé. Porque aqui é muito... Já pedem 1,80€ por um café, Zé.
0: Mas não, ouça lá uma coisa. Não quero beber muito café, está bem, Ernesto?
4: Não. 4, 5 o máximo por dia.
0: O que é que diz por último, amigo?
4: Olha, um grande abraço para todo o pessoal da roda. Tenham calma e saúde. Para a minha terra, para o Rabassal, aquele grande abraço e para o Zé, já sabe.
0: Amigo,
4: tudo a correr bem.
0: Foi um gosto, tudo bom, um grande abraço. E
4: tá,
0: venha sempre. Boa viagem, amiga. Deus, bom dia, muito obrigado.
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0: 6h24, quero completar tudo aquilo que procurei saber sobre Aveiro, pela importância do dia de hoje, e porque tudo isto se associa. Portanto, é feriado municipal naquela cidade. Lá está, como disse há pouco, celebrando o dia da morte de Joana de Portugal, filha do rei do Afonso V, que morreu neste dia 1490, portanto, no Mosteiro de Jesus. A ligação de Santa Joana Princesa a Aveiro é única em Portugal. Raramente uma cidade
5: sociedade se identifica tão fortemente com uma figura histórica e espiritual, mas lá está, a sua presença, profundamente então ligada à Vila de Aveiro, não só pela dimensão religiosa, mas também pelo impacto social e económico que trouxe ao território, através das rendas, privilégios e proteção régia, tudo associado ao convento. Ou seja, o convento é que ajudou também à dinâmica. Portanto, ela é padroeira da cidade e da diocese, por isso hoje é feriado. Este dia também é uma oportunidade para olhar para a evolução de Aveiro, de pequena vila medieval, ligada à ria, ao sal e à pesca. Aveiro passou por períodos difíceis, como o assoreamento da ria, isto nos séculos XVII e XVIII, mas soube reinventar-se. No século XIX, com a abertura da Barra, a cidade voltou a crescer e a afirmar-se economicamente. Hoje Aveiro é uma cidade moderna, universitária, ligada à inovação, à cultura e ao turismo, sem nunca perder os símbolos que a definem: a ria, os moliceiros, os bairros históricos e Santa Joana Princesa, que a memória permanece viva no Museu de Aveiro, onde está, portanto, onde está sepultada. Portanto, temos aí Aveiro, onde fica também aqui uma marca, a Arte Nouveau, é uma das imagens de marca da cidade. Aveiro tem uma das maiores concentrações de edifícios de arte nova em Portugal, fruto da riqueza gerada pelo comércio e pela indústria. Também foi conhecida como a cidade do sal por causa das marinhas, mas há ainda algo que a destaca nos tempos modernos. Aveiro é hoje uma cidade jovem universitária. A Universidade de Aveiro, criada em 1973, transformou-se e transformou profundamente a cidade, puxando a Aveiro para a inovação, a ciência e a tecnologia.
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5: José Candeias. Programa @rtp.pt, se quiser escrever-nos.
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11: No final do ano passado, mais de 8.800 doentes estavam à espera de uma primeira consulta oncológica e cerca de 8.200 por uma cirurgia. 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
3: A 1 minuto, 6 e meia. O tempo hoje, aguaceiros mais prováveis no norte e centro, diminuindo de intensidade e frequência a partir da tarde. Previsão da Madeira, também é um dia nublado, aguaceiros fracos, também em especial à tarde. E quanto aos Açores, aguaceiros fracos, pouco frequentes, com um dia com boas abertas. Máximas com 22 graus, Santarém, Évora e Beja, 21 para o Porto Santo, Braga, Aveiro, Coimbra, Leiria, Sagres, Faro e Funchal 20, Castelo Branco, Lisboa, Setúbal e Horta 19, 18 graus previstos para o Porto e Sines, Viana do Castelo, Porto Alegre, Santa Cruz das Flores, Angra do Heroísmo e Ponta Delgada 17, 16 para Bragança, Vila Real e Viseu, a Guarda com máxima de 13 graus e 11 para as Penhas Douradas. Vamos à informação, já está o Diogo Miguel Pereira. Bom dia, Diogo, e falamos da greve dos enfermeiros hoje no seu Dia Internacional.
4: Nós vamos perceber na manhã de hoje o impacto dessa paralisação, vamos perceber que serviços estão a ser afetados com essa greve. Estaremos na manhã de hoje em Lisboa e também em Coimbra. Hoje, como disseste, é o Dia Internacional do Enfermeiro e nós vamos falar do tema no ponto central, vamos perceber em que ponto está esta profissão. Teremos connosco João Paulo Carvalho, ele é o vice-presidente da Ordem dos Enfermeiros. Vamos também dar conta das conclusões do relatório lançado pelo Conselho Internacional dos Enfermeiros. Revela, por exemplo, que em Portugal faltam mais de 14 mil enfermeiros no Serviço Nacional de Saúde. É um relatório que vai ser contado já às 7 pela Oriana Barcelos. Ainda na saúde, hoje no podcast Política com assinatura, a convidada é a Ministra da Saúde, Ana Paula Martins. Depois das 10, que a entrevista passa na íntegra, vamos ouvir algumas declarações ao longo dos noticiários. Na política, o PS questiona o governo sobre o ciberataque que aconteceu à Agência para a Modernização Administrativa. Este ciberataque já foi há 18 meses e o PS diz que ainda pouco se sabe sobre ele. Teremos essas declarações e as dúvidas da socialista Marina Gonçalves.
3: Diogo, e na manhã de hoje, até porque antecede a primeira grande peregrinação do ano, vamos acompanhar os peregrinos a caminho de Fátima, não é?
4: É com o 13 de maio a chegar, é já amanhã, o Santuário de Fátima recebe peregrinos de todo lado. Faremos por isso ligação em direto nos noticiários. Estará lá o repórter Horácio Antunes, que nos vai dar conta então dessa chegada ao Santuário de Fátima. Além de Fátima, vamos também a Cannes. Arranca hoje a edição 79 do mítico Festival de Cinema. Antena 1 está lá com o enviado especial Tiago Alves. Vamos dar conta então desse arranque de mais uma edição.
3: Diogo Miguel Pereira.
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3: O Diogo falava do dia do enfermeiro, ou pelo menos associava ao que é notícia e o que vamos acompanhar no dia de hoje, mas não podemos deixar de dar aqui um significado diferente, ou pelo menos mais profundo, a este Dia Internacional do Enfermeiro, que se celebra todos os anos nesta data, 12 de maio, e que homenageia quem está diariamente na linha da frente dos cuidados de saúde, muitas vezes longe dos holofotes, mas sempre perto das pessoas. Este dia foi criado pelo Conselho Internacional dos Enfermeiros, é celebrado nesta data por razões históricas. 12 de maio é o dia de nascimento de Florence Nightingale, considerada a fundadora da enfermagem moderna. Foi no século XIX, durante a Guerra da Crimeia, que Florence Nightingale revolucionou os cuidados de saúde ao introduzir regras básicas de higiene, organização hospitalar e recolha de dados estatísticos. Mudanças simples que salvaram milhares de vidas e transformaram para sempre a medicina e a enfermagem. Em Portugal, a enfermagem representa um dos pilares do sistema de saúde. Segundo o INE, estavam inscritos na ordem, pelo menos rondarão os 84 mil profissionais, ou seja, 7,9 enfermeiros por cada habitante, um número que pode vir a aumentar, mas sabendo que 60% trabalham no contexto hospitalar e a maioria exerce funções no Serviço Nacional de Saúde, e sabendo também que muitos imigram, a estatística aponta aponta para uma falta de cerca de 15 mil enfermeiros, sobretudo no setor público. E a imigração tem levado 4 em cada 10 enfermeiros recém-formados. Mas, apesar disso, há também aqui umas curiosidades que ajudam a perceber melhor esta profissão. Em Portugal, a enfermagem continua a ser maioritariamente feminina. Existem cerca de 21 enfermeiros homens por cada 100 enfermeiras senhoras, portanto. A maioria dos profissionais tem entre 31 e 60 anos, refletindo uma profissão experiente, mas também a necessidade da renovação geracional nos próximos anos. Já agora, para terminar com a patrona, Florence Nightingale não foi apenas enfermeira, foi também pioneira no uso de gráficos estatísticos na área da saúde, sendo uma das primeiras pessoas a mostrar visualmente como as más condições hospitalares eram responsáveis por elevadas taxas de mortalidade. Por isso, além de cuidadora, é também considerada uma das pioneiras da saúde pública moderna. Portanto, um cumprimento muito especial às enfermeiras e aos enfermeiros do mundo de Portugal.

0: Bom dia, senhora professora Antónia Saraiva Amaral.
1: Eu sou a mesma, sou a própria.
0: Como vai a senhora professora?
1: Olhe, eu já estou a fazer 96 anos, nasci em 1930, formei 5 filhos, trabalhei de dia e de noite, de dia a dar aulas a crianças até os 7, até os 12 anos, e à noite a adultos.
0: E a senhora está com 90 e quantos anos?
1: Agora, assim, eu vou fazer agora, no dia 28 de maio, eu nasci em 1930, vou fazer 96.
0: Quer dizer que daqui a 4 anos estamos cá outra vez para falar, não é?
1: Oh, aqui é no buraco! É no buraco!
0: Ah, minha querida senhora, andes no céu, diga-nos dessa forma, hein? No buraco! Oh, minha querida Maria Antónia, como é que vai?
1: Olha,
0: diga.
1: Por acaso eu gostava de ter sido Maria, mas não me puseram o nome de Maria.
0: Ah, a senhora é só Antónia?
1: Era Antónia e eu tinha uma avó Antónia.
0: Portanto, eu também tive uma rica tia Antónia. Ouça, como é que é o seu dia-a-dia? Como é que a senhora estabelece a sua agenda?
1: Olhe, eu agora, presentemente estou com um filho que já está formado da escola secundária e vem a comunidade do lar, mas eu gosto da comida que leva couves. Se nós não comermos hortaliça, a sopa branca, chamo eu a sopa dos mortos.
0: Então, mas a senhora ainda se movimenta? Ainda pode dar um passeio, Antónia?
1: Não. Eu, quando dentro de casa, ando sempre com uma bengala na mão. E outra mão agarrada ao corrimão, ou para cima, ou para baixo, é? E se vier para o resto do chão, para ir até ao carro de um dos meus filhos, vou a 4 como ao cão, uma bengala em cada mão.
0: Pronto,
1: duas bengalas.
0: 26 anos.
1: E mais o pé direito e o pé esquerdo.
0: Mas essa cabecinha está perfeita.
1: A cabeça está no lugar. A cabeça está no lugar. É uma graça de Deus.
0: Ainda bem. Ouça, a senhora já alguma vez fez um cálculo entre gaiatos mais jovens, mais velhos? Já alguma vez calculou quantos indivíduos e indivíduas deu aulas?
1: Oi, eu fiz o magistério em Lisboa, mas eu não sou de Lisboa. Eu nasci no concelho de Sátão, numa aldeia chamada Xoito de Golfar, freguesia de Romãs.
0: Viseu.
1: A minha mãe era do concelho da Guiar da Beira. E trabalhei muito. Eu tirei carta de condução, só que eu não tinha carro. Andei 30 anos de motorizada.
0: A senhora ia para a escola, de motorizada?
1: Ia, mas estava a uma distância curta.
0: E quando chovia?
1: Quando chovia, levava o capacete na cabeça e a chuva vem de cima para baixo e a gente esticar a língua até beber a aguinha do céu.
0: Quanta linda! Quantos milhares a senhora ensinou?
1: Ah, eu trabalhei em aulas de dia e aulas de noite casais que já não chegaram a fazer nem a terceira nem a quarta e depois acabaram por fazer. E nós devemos ter amor e a toda a gente que trabalha, seja um pastor, seja um cavador, porque nós precisamos do trabalho de cada um.
0: Ora bem, ora bem. Ora bem. Mas, Antónia, foram milhares de pessoas que aprenderam consigo, não foram, Antónia?
1: Ainda foram.
0: Ainda foram,
1: eu,
0: milhares.
1: Na escola primária, levava os alunos a estarem com atenção, porque numa turma, se houver um a desestabilizar, os alunos têm que estar com o máximo de atenção.
0: Antónia, qual era o truque, por assim dizer, que a senhora utilizava para eles estarem atentos? Havia alguma técnica?
1: Havia. Eu tinha que explicar que para aprendermos temos que saber ouvir. Saber ouvir.
0: O silêncio...
1: É importante saber ouvir.
0: O silêncio é de ouro e a palavra é de prata?
1: É verdade. Isso é verdade sempre. É sempre verdade.
0: Antónia,
1: diga.
0: Ouvi dizer que a senhora, por falar em prata e em palavra, tem aí umas prateadas quadras que quer dedicar hoje à cidade de Aveiro.
1: Ora bem, para já, uma que me vem à ideia. Saúdo o teu pescador altivo no moliceiro, ex livres de valor da linda cidade, Aveiro.
0: E a outra?
1: Agora, de momento, também não me vem. Eu logo te vou levar flores de rara beleza para pôr no teu altar e agradecer-te, princesa.
0: Assim de cabeça quando 26 anos. Ai meu Deus, quem me dera lá chegar-te assim. Antónia,
1: diga.
0: Vou-lhe dar dois beijos, porque a senhora tem duas faces.
1: É verdade.
0: Então leva quatro, que a senhora merece a dobrar. É muito bom.
1: Bem-aja.
0: Minha querida Antónia, um beijo grande e parabéns pelo seu testemunho de vida.
1: Bem-aja. Eu não gosto muito de aplicar a palavra obrigada, porque eu gosto de dizer bem-aja.
0: Muito bem.
1: Bem-aja.
0: Bem-aja, Antónia. Um beijo.
1: Adeus. Beijinhos.
0: Tudo bom.

0: 14 para as 7.
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4: Bom dia a Candeias, aqui Sérgio Ferreira, da Padaria e Pastoria de Tradição, a desejar a si e aos ouvintes o resto da boa semana e também para deixar um beijinho à minha irmã, Vânia, que hoje faz anos.
5: Oh, Vânia, parabéns.
4: Zé Candeias, aquele abraço, amigo. Bom dia.
5: E a irmã faz anos. Parabéns, Vânia. Muito bem. Já sabes que tens que desembolsar. Está bem, Vânia? Próxima.
6: Bom dia, amigo Zé. Bom dia, auditório. Aqui Hugo Santos, no Balé, na Suíça. Dos Alpes Suíços.
5: Também está muita nuvem aí.
6: Queria mandar um grande abraço. E em especial dar os parabéns ao meu filho,
5: o outro,
6: Bernardo
5: parabéns.
6: Santos.
5: Bernardo.
6: Que ontem passou nas provas finais de acesso à faculdade.
5: Boa!
6: Zec, de desporto. E é um grande orgulho. Por isso, não podia deixar passar esta data.
5: Minha
6: e
5: vida.
6: Como pai orgulhoso. E também dizer que até quinta-feira fui comer uma bela sardinha a Borges. Está convidada, amigo.
5: Opa!
6: Se quiser aparecer. Um grande abraço. Boa continuação. Tchau a todos.
5: Eu venho para cá para a terra para a sardinha assada a boar. Já está bom para a sardinha? Se tiver assim. Vai tudo. Vai tudo.
7: Bom dia, Antena 1, todos os ouvintes, toda a equipa. Deste lado, Raul Trigo.
5: Olha, Raul, a quem foi o pai?
7: Esta semana é mais curtinha aqui. Quinta-feira é feriado.
5: Pois.
7: Assinala-se aqui também o dia do pai, o dia da mãe também foi agora no domingo passado, é uma semana depois de Portugal, e enviar os bons dias para toda a gente, e em especial aí ao meu colega de profissão e meu conterrâneo, o Sr. Ernesto Videira, que eu estive a ouvir,
5: olha.
7: Ele que disse que era do Rabassal, e a minha família paterna, os Trigos, da Meda, mesmo capital do concelho, e a minha família materna de Casteição. Ele provavelmente conhece uma das freguesias também do concelho da Meda. Portanto, um abraço para ele e um bom dia para todos.
5: Eia, que isto é tão pequenino. Tudo bom, ganda trigo, uns trigos. Isto, uns trigos durante a manhã, isto soa a pão no saco, porque há nas zonas que era, olha, dê-me aí 6 trigos, faz favor. Olha o Nelson Gonçalves em Barcelos, está bom, Nelson, tudo bom, está fresquinho por aí, também está sempre fresquinho, então isso fica à beira do Cávado. Como é que foram as festas das cruzes? Gostou? Ainda bem que quase gostou. Hoje, aqui eu, à 10, direção à Cidade Luz, hoje para desejar a todos os amigos unidos à roda e aos meus colegas, conhecidos por carpinteiros, umas boas viagens, sempre com melhores regressos a casa, já agora, domingo, dia da família, na minha terra, vão fazer uma caminhada para festejar esse dia. Nada como caminhar, pois vai a família toda, assim mesmo é que é. E como sou mãe, aqui fica também o meu amor para as minhas gêmeas, Iris e Regina, os meus amores, tudo por elas, Susana e do Alberto da Sobreira Paredes, o nosso obrigado. Portanto, espera então que ela mandou agora aqui, dia 17 de maio, dia da família, e que giro,
0: Color Run, Sobreira 9 km, obrigatório t-shirt branca, evento gratuito. Pronto, olha, ficou aqui o anúncio. Muito bem, portanto, haja saúde, haja correria, mais uma que chega, acaba de chegar, Zé Candeias, é o João Ferreira de Tarouquela Simfãs. Eu, quando for a grande, quero ir à Tarouquela. Sei porque tem um nome giro esta terra. Olha o sol, desviou as nuvens, entra-me aqui pelo estúdio.

0: Cris, estavam aqui com Castaway, Não Me Vou Embora, sem mandar um cumprimento para Paris, onde está o Rodolfo e a Sónia. Obrigado, bom dia aí para o casal. E também o João Garbonês cumprimenta o David e o Romeu de Moronho e cumprimenta-me a mim também. Obrigado, João. E mesmo a terminar, caiu mesmo agora desde o IC2, Porto de Mós, o Carlos Coelho a mandar um abraço. Bom dia.
1: Oi, bom dia.
0: Viva.
1: Queres um abraço?
0: Dá-me um abraço. Dá-me um abraço. Sequer cantava. Ah, era o...
1: O Jorge Palma, não é?
0: Não, nada.
1: Não.
0: Não, é aquele rapaz de Mindes. Pronto, ok.
1: Seja forte. Ah, não, é o coisa dos já me lembro.
0: Está bem.
1: 50 Madrugadas. É o espetáculo de que vamos falar depois das 9:30 da manhã.
0: Certo.
1: Está no Teatro Armando Cortes em Lisboa. A partir de quarta-feira, nós vamos receber aqui o encenador, o Jorge Gomes Ribeiro, e também o Ricardo Raposo, que é ator. A estreia é ainda por cima uma estreia solidária a favor da Casa do Artista. É um espetáculo com o apoio da Antena 1 e nós vamos falar sobre isso depois das 9:30. Há um álbum que faz 60 anos e esta semana o João Governo vem à rádio duas vezes de manhã, uma vez para falar sobre esse álbum, que chama-se Pet Sounds, é dos Beach Boys, um belíssimo álbum, e hoje na Zona VIP, antes das 9, uma canção que faz 61 anos. É aquela que também conheces muito bem, chama-se In the Midnight Hour, do Wilson Pickett.
0: Sim, senhor.
1: Das poucas canções que o Wilson Pickett fez com sucesso.
0: Sim, também não, exatamente, não fez assim muitas, não.
1: Mas foi um dos cantores e músicos norte-americanos na década de 60 que teve a sua importância.
0: Muito bem. Miguel Gameiro,
1: claro, é isso mesmo.
0: Fique bem, um abraço aqui do Zé. O outro Zé continua. E é a Eduarda que está contigo, não é?
1: Depois, sim,
0: exatamente, com a Eduarda. É uma equipa boa que segue na manhã da RTP Antena 1. Fique bem, um ótimo dia. Até amanhã às 5.

0: dia, estamos a um minuto das 7 da manhã.
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0: O que lhe posso dizer sobre o tempo? Olha, vai ser um dia molhado, com menos chuva, apesar de tudo, que nos últimos dias. A previsão promete nuvens até meio da tarde, até lá a possibilidade de aguaceiros no norte e centro. Nos Açores, uns rasgos de sol e aguaceiros fracos, apenas chuvisco à tarde na Madeira. Máxima de 22 em Santarém, Évora e Beja. Previsão de 20 para Braga, Aveiro, Coimbra, Leiria, Faro e também Funchal. Castelo Branco, Lisboa e Setúbal, 19, 18 graus no Porto. 17, Viana do Castelo, Porto Alegre e Ponta Delgada, Bragança, Vila Real e Viseu 16, na Guarda 13, 11 previstos para as Penhas Douradas. Atenção, depois das 7, às primeiras informações de trânsito, há um acidente na A6.
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0: Sete horas em Portugal Continental e na Madeira, 6 nos Açores. Terça-feira, 12 de maio. Eduardo, bom dia.
3: Olá, bom dia, José Carlos.
0: Com sol no Porto?
3: Ou não é? Para já ainda não. Ainda não se nota.
0: Ainda temos aí um dia com alguma chuva para ver se, sobretudo de manhã. Pois bem, vamos olhar para a atualidade a esta hora e é um dia marcado, Eduardo, por greve dos enfermeiros.
3: Eles exigem menos precariedade e também mais profissionais no Serviço Nacional de Saúde. Com os serviços mínimos, tudo aquilo que é urgente está garantido, mas pode haver falhas ao longo do dia nas consultas e também nos tratamentos que estão previstos para hoje. A Ministra da Saúde admite processar o Presidente da Associação dos Médicos Prestadores de Serviços por declarações que Ana Paula Martins, em entrevista à Política com Assinatura, considera graves. Já vamos recordar este caso. Vai começar o Festival de Cinema de Cannes. Neste jornal olhamos para a seleção oficial, com menos filmes de Hollywood e mais cinema de autor este ano, a crónica do enviado a Cannes, Tiago Alves.
0: Começamos pelos 16 no Funchal, a esta hora são 14 graus no Porto, Lisboa e Faro, 13 Coimbra e Ponta Delgada. Edição de Eduardo Maia.
3: É dia então de greve nacional dos enfermeiros, uma greve que vai atravessar todos os setores, público, privado e também o setor social. A paralisação foi convocada pelo Sindicato dos Enfermeiros Portugueses e abrange os turnos da manhã e da tarde. Exige-se a contratação de mais profissionais para o Serviço Nacional de Saúde, também o fim dos contratos precários. A data da greve foi marcada a coincidir com o Dia Internacional do Enfermeiro. Guadalupe Simões, do sindicato, está à espera de uma adesão forte a este protesto.
4: Nós entendemos que também deveria de ser um dia reivindicativo, ou seja, continuamos com problemas relativos à contagem de pontos, pagamento retroativos que o Ministério da Saúde continua a protelar. Foi apresentada uma proposta de acordo coletivo de trabalho por parte do Ministério da Saúde, que no fundo o que pretende é que os enfermeiros continuem a trabalhar as mesmas ou mais horas de trabalho extraordinário, mas que não sejam pagas dessa forma, como trabalho extraordinário que é. Continuamos com vários constrangimentos na admissão de enfermeiros e as carreiras continuam desvalorizadas, quer seja no setor público, privado e social, e por isso é que a greve abrange estes três setores. Esperamos uma forte adesão por parte dos enfermeiros e também uma presença significativa na manifestação que vai acontecer em Lisboa.
3: Esta manifestação em Lisboa é a partir das 10h30 da manhã, vai do Campo Pequeno até ao Ministério da Saúde. Outra das exigências dos enfermeiros é o pagamento de retroativos de 2018 até 2021, que tem a ver com acertos à progressão na carreira.
4: Relativamente a todos os outros grupos na área da saúde, este problema foi resolvido. Em relação aos enfermeiros, continuamos sem que seja pago o período entre janeiro de 2018 e 31 de dezembro de 2021. São anos de trabalho que não estão a ser contabilizados e que é justo que aconteça. E já agora dizer que, relativamente a outros grupos profissionais no âmbito da administração pública, este governo já decidiu o seu pagamento. É uma profunda discriminação do que está a acontecer relativamente aos enfermeiros. Tinha se dado um prazo para eventualmente poder vir a resolver. Era março, já passou o tempo suficiente e sem qualquer resposta.
3: Guadalupe Simões, do Sindicato dos Enfermeiros Portugueses. A partir das 8 da manhã, acompanhamos em reportagem a greve dos enfermeiros com a saída em Coimbra dos autocarros.

0: Generalizada. No mundo faltam quase 6 milhões de enfermeiros. São contas do ICN, o Conselho Internacional de Enfermeiros, que deixa um alerta. A falta destes profissionais prejudica não só a capacidade de resposta dos serviços de saúde, mas também a segurança dos cuidados. Num relatório divulgado hoje, o Conselho identifica ainda outra fragilidade. As competências dos enfermeiros não são aproveitadas como deveriam ser, tendo em conta, por exemplo, que estes profissionais podem assegurar quase 80% dos cuidados preventivos e quase 50% dos cuidados na doença crónica. Para o ICN, apostar na autonomia dos enfermeiros pode ter vários efeitos. Pode melhorar o acesso aos cuidados, reduzir as hospitalizações e reforçar a sustentabilidade dos sistemas de saúde. Isto tem tradução económica. Segundo o relatório, o reforço da força de trabalho em saúde pode ter um impacto de mais de $1 mil milhões.
1: São dados de um relatório do Conselho Internacional de Enfermeiros, no Dia Internacional do Enfermeiro, um relatório que é divulgado esta manhã. Ana Paula Martins, a Ministra da Saúde, acusa Nuno Figueiredo e Sousa de perjúrio e admite que o Ministério da Saúde vai processar o Presidente da Associação dos Médicos Prestadores de Serviço. Em causa estão as declarações deste médico que lidera os tarefeiros depois do Governo ter aprovado as novas regras e as novas incompatibilidades para o acesso dos prestadores de serviços ao SNS. Nuno Figueiredo e Sousa afirmou que o regime de incompatibilidades é uma tentativa de homicídio às populações no interior do país. Em entrevista ao Política com Assinatura, a ministra considera as afirmações de Nuno Figueiredo e Sousa muito graves.
2: É de uma gravidade enorme, até porque não conhece a legislação que foi aprovada, por isso devia ser prudente, sobretudo porque está a cometer perjúrio, afirmando algo que não pode comprovar, vai merecer do governo uma análise jurídica para intervenção, se for o caso. Nós não podemos permitir
3: admite
2: que
3: processar este médico?
2: Admite processar, sim senhor, porque, repara uma coisa, não se pode acusar um governo de homicídio sem que estas afirmações não sejam altamente escrutinadas e altamente avaliadas. Nós não vamos deixar passar isto em claro e dizer que talvez o que os portugueses tenham que saber, entre outras coisas, é que talvez este presidente médico está a proteger um negócio que em 2025 foram 249 milhões de euros em detrimento de uma solução organizada para a prestação de cuidados de saúde aos portugueses.
1: Ana Paula Martins avança mesmo que esta afirmação do médico que lidera os prestadores de serviços vai merecer do governo uma análise jurídica para intervenção, se for necessário. Em entrevista à Ministra da Saúde, Ana Paula Martins, no Política com Assinatura, passa depois das 10 da manhã. O líder parlamentar do PSD assume que houve falhas de comunicação na forma como o governo apresentou a reforma laboral que quer fazer. Em entrevista à CNN Portugal, Hugo Soares admitiu que o grupo parlamentar social-democrata possa ter sido ingênuo, mas defendeu também que teve sempre um comportamento responsável.
4: Talvez seja alguma ingenuidade do PSD, confesso que sim, mas nós entendemos desde o primeiro momento que não devíamos conspurcar no ambiente político e mediático aquilo que estava a ser negociado na concertação social. Porque uma coisa é falarmos sobre a metodologia que nós queremos, outra coisa é falarmos sobre as questões substantivas, até onde é que nós podíamos ir na cedência. E já agora não é ao grupo parlamentar do PSD que cabe isso, nem ao governo na praça pública. E, portanto, talvez tenha sido ingenuidade de não termos ido ao combate desde logo explicando as medidas em concreto que estavam em causa. Com cedo, mas creio que fomos responsáveis.
1: Hugo Soares, declarações na CNN Portugal, ontem à noite, fazendo um balanço daquilo que foram as negociações da reforma laboral, do pacote apresentado pelo Governo, considerando que o Governo pode ter falhado na forma como comunicou esta reforma e também admitir alguma ingenuidade na forma como ela foi negociada. O pacote laboral, tal como será depois apresentado no Parlamento, deve ir a Conselho de Ministros esta quinta-feira. O grupo parlamentar do Partido Socialista lamenta lamenta que 18 meses depois, um ano e meio depois do ciberataque que atingiu a Agência para a Modernização Administrativa, não haja ainda informação pública suficiente sobre qual foi o impacto real deste ataque. E quer que o Ministro Adjunto da Reforma do Estado explique qual é o ponto de situação da investigação ao incidente que aconteceu em outubro de 2024 e que afetou serviços críticos do Estado. A pergunta já seguiu para o gabinete do Ministro Gonçalo Saraiva Matias.

0: sobre este ataque que, de acordo com os socialistas, tornou evidentes as vulnerabilidades nas infraestruturas públicas. Em declarações à Antena 1, a deputada e antiga ministra socialista, Marina Gonçalves, afirma que aquilo que se sabe até ao momento não chega.
1: O certo é que até agora não tivemos qualquer tipo de informação sobre ou notícia sobre medidas que tenham sido tomadas. À data foi dito que foi tudo protegido, mas o certo é que nunca se fez uma avaliação rigorosa, pelo menos não a conhecemos, sobre o que é que aconteceu e que medidas é que podiam ter existido e não existiram para impedir o ciberataque e, sobretudo, o que é que se fez para o futuro, sobretudo quando foi criada uma nova estrutura. E aproveitando, no momento em que temos a reforma do Estado, é uma prioridade para o Governo. No momento em que se anuncia muita coisa, é importante também que se faça um ponto de situação dos dossiers, que são gravíssimos, que neste caso impacta diretamente com a confiança no sistema público, com a proteção dos nossos dados pessoais, a perceber o que é que foi feito, porque a verdade é que a informação que temos é praticamente nula desde o ciberataque.
0: As explicações de Marina Gonçalves, a socialista, explica porquê que é importante saber mais sobre este ciberataque que aconteceu há cerca de um ano e meio. Os socialistas vão insistir no tema durante a audição hoje de Gonçalo Saraiva Matias. O ministro da Reforma do Estado vai ao Parlamento logo à tarde. França e Reino Unido coordenam uma reunião de ministros da Defesa hoje para discutir a missão multinacional de paz no Estreito de Hormuz. É um encontro que vai acontecer por videoconferência e é o primeiro ao nível dos ministros da Defesa, reunindo mais de 40 de países. Cada um destes países deve indicar nesta reunião as contribuições militares que pretende fazer para a missão no Estreito de Hormuz. E vai começar mais uma edição do Festival de Cinema de Cannes. Na seleção oficial deste ano há menos filmes dos estúdios norte-americanos, menos filmes de Hollywood e uma maior presença do cinema de autor, como nos conta o enviado a Cannes, Tiago Alves.
2: Num ano em que os grandes estúdios norte-americanos estão ausentes, registra-se uma forte presença francesa com 5 longas-metragens em competição. Surgem também 3 filmes espanhóis e 3 filmes japoneses. São as cinematografias mais representadas na competição oficial. Pedro Almodóvar volta a concorrer à Palma de Ouro com Natal Amargo, acompanhado por outros cineastas que apresentaram obras em competição ou já foram premiados no Festival de Cannes. É o caso de Asghar Farhadi, cineasta iraniano que está exilado em França. Entre realizadores que regressam à seleção oficial surgem os japoneses Hirokazu Koreeda, Ryuzuki Hamaguchi, o romeno Christian Mungiu, o polaco Pavel Pavlikovsky, o húngaro Laszlo Nemes, o russo Andrei Zviagintsev, os norte-americanos Ira Sachs e James Gray. Este ano, numa seleção oficial de 22 filmes, há 5 realizadoras, candidatas à Palma de Ouro, número ligeiramente abaixo da média dos últimos 5 anos. Fora da competição, é aguardado com expectativa o filme que marca a estreia de John Travolta na realização. Peter Jackson e Barbara Streisand vão receber um Leão de Ouro de carreira.
0: Algumas das novidades desta edição do Festival de Cannes, que vai ter um júri presidido por um realizador sul-coreano, Park Chan-wook, o júri da seleção oficial, que atribui a Palma de Ouro, é o prémio mais importante do Festival de Cinema de Cannes, e o festival vai abrir logo com o filme L'Avenue Électrique, de um realizador francês, Pierre Salvadori. São 11 dias de cinema.
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0: urgência daqui a uma hora, com cada vez mais deputados e também ministros a pressionarem o primeiro-ministro britânico para se demitir. Neste jornal, a análise de André Pereira Matos à crise política no Reino Unido e também ao iminente colapso do cessar-fogo no Médio Oriente. Os enfermeiros estão em greve durante todo o dia. Neste jornal, reportagem em Coimbra com Diana Craveiro à saída dos autocarros com enfermeiros para Lisboa, porque há manifestação marcada para as 10:30 da manhã. A Ministra da Saúde admite processar o Presidente da Associação dos Médicos Prestadores de Serviços por declarações que Ana Paula Martins, em entrevista à Política com Assinatura, considera graves. Vamos recordá-las neste jornal.
1: Faro, a esta hora 16 graus, 15 Lisboa e Funchal, Porto 14, Coimbra e Ponta Delgada 13. Edição de Eduardo Amaro.
0: É dia de greve nacional dos enfermeiros, uma greve que vai atravessar todos os setores, o público, privado, também o setor social, uma paralisação que foi convocada pelo Sindicato dos Enfermeiros Portugueses e que abrange os turnos da manhã e também da tarde. Os enfermeiros exigem a contratação de mais profissionais para o Serviço Nacional de Saúde, também o fim dos contratos precários e ainda o pagamento de retroativos entre 2018 e 2021, que no entender do Sindicato dos Enfermeiros Portugueses estão em falta e que têm a ver com acertos à progressão na carreira. Há também uma manifestação marcada para Lisboa esta manhã, a começar às 10:30 da manhã, no Campo Pequeno. Vai seguir depois em marcha este protesto dos enfermeiros até ao Ministério da Saúde. Diana Craveiro, estás esta hora junto ao IC2 em Coimbra, onde vão sair também, ou já terão saído, enfermeiros da região para estarem presentes nesta manifestação em Lisboa.
2: São dois autocarros com cerca de 100 enfermeiros. Um dos autocarros acabou de partir, o outro está a fazer aqui um pequeno compasso de espera. São enfermeiros que vêm de vários sítios da Zona Norte, vêm de Viseu, de Chaves, Lamego ou Vila Real. Uns trazem camisolas amarelas e dizem este dia é nosso, outros trazem umas t-shirts brancas a pedir dignidade. Paula Pinto está num destes autocarros, ela veio de Vila Real e diz que vai até Lisboa principalmente porque se sente injustiçada.
3: É lá, leva-me a insatisfação de trabalhar há 33 anos e ver muitas injustiças na minha profissão, tanto comigo como com os meus colegas que trabalham comigo. Poucos profissionais a trabalhar, eu vejo pelo meu serviço em que a chefe vê-se com muita dificuldade para fazer um horário sem ter que acumular horas com os colegas e depois essas horas que vão pesando e nós acabamos depois por entrar em exaustão. Precisamos mais enfermeiros, aliás a Ordem dos Enfermeiros o diz e nós nos serviços comprovamos.
2: Além desta falta de enfermeiros, por aqui falou-se também muito sobre a falta de tempo. Eu falei com Elsa Vaz, ela é enfermeira aqui em Coimbra e contou-me que está cansada de não ter tempo para cuidar.
4: Os tempos, a pressão que nos estão a fazer. A enfermagem é cuidar e o que nos estão a fazer é dar-nos tempos para cuidar, que não, acho que não, é assim, não foi assim que eu fui educada. Hoje eu fui educada para cuidar de pessoas e hoje sinto que tenho que cuidar, entre aspas, de números.
2: São muitas as queixas dos enfermeiros que estão aqui, que vão até Lisboa, vão pedir mais direitos, mais condições de trabalho e a maior parte leva nas mãos uma folha com muitas palavras de ordem. Numa delas lê-se valorização sim, exploração não.
0: Reportagem em direto de Diana Craveiro, ela acompanha a saída dos enfermeiros da região de Coimbra para Lisboa.

0: Mais adiante, no Dia também Internacional do Enfermeiro. Vamos falar da situação destes profissionais. Keir Starmer enfrenta hoje uma reunião crítica com o seu governo. Vai ter uma reunião daqui a pouco. Dezenas de deputados trabalhistas ontem, ao fim do dia, já eram 77 e alguns membros do Executivo Britânico pedem a demissão do Primeiro-Ministro. De acordo com o The Guardian, esta manhã, Yvette Cooper, dos Negócios Estrangeiros, e também Shabana Mahmoud, que é o ministro do Interior, estarão a pressionar Starmer para sair, ou pelo menos para definir um calendário de saída. O governo reúne-se de urgência. Daqui a uma hora, Starmer vai ouvir os membros do Executivo sobre a crise provocada pelas derrotas eleitorais. Falamos das eleições locais e regionais que aconteceram a 7 e 8 de maio e que foram uma derrota muito pesada para o Partido Trabalhista. Ele perdeu mais de 1.100 lugares em câmaras municipais nestas eleições. Dizia eu que o governo britânico se reúne de urgência daqui a uma hora. Admite-se que até ao final do dia possa anunciar Keir Starmer um plano para abandonar o cargo. Darren Jones, o ministro adjunto do primeiro-ministro, em declarações à Times Radio esta manhã, dizia que nesta altura está tudo em aberto.
1: Os membros do governo e da bancada parlamentar estão focados em continuar o trabalho para o qual foram eleitos. Claro que estamos conscientes dos resultados eleitorais da última semana e temos de aprender, tirar as lições com esses resultados. Mas eu digo aos meus colegas que temos que conversar em privado e continuar a fazer o nosso trabalho. Não podemos cair nas ratoeiras dos partidos populistas e esquecer os problemas das pessoas. You know, the people we were elected
0: to represent. Declarações feitas há pouco por Darren Jones, ministro adjunto do Primeiro-Ministro, sobre a crise política que atravessa nesta altura o governo de Keir Starmer, depois das eleições locais e regionais e dos resultados desastrosos para o Partido Trabalhista. Bom dia, André Pereira Matos, professor da Universidade Aberta, especialista em relações internacionais. Vamos falar já daqui a pouco também sobre a crise no Médio Oriente e o ponto em que está cessar-fogo nesta altura. Mas em relação àquilo que é a crise política britânica nesta altura, ontem à noite havia contado já 77 deputados a pedir a admissão do Primeiro-Ministro. Não serão necessários muitos mais para que o Partido Trabalhista tenha que tomar medidas, digamos assim, em relação à situação de Keir Starmer. O que é que pode acontecer?
2: Olá, muito bom dia. É verdade, tem havido uma grande pressão sobre Keir Starmer para a sua demissão. Essa pressão vem de fora do partido, mas vem também de dentro do partido e do seu próprio governo, e acrescentava não só a pressão política, mas a dos próprios mercados financeiros britânicos, que reagiram de forma muito negativa ao discurso de Starmer de ontem, com as obrigações do Tesouro a subir acentuadamente e também um impacto na Libra. Olhando agora para as últimas horas, apesar de uma certa irredutibilidade que Starmer apresentou, uma vez que entendia que não queria, que achava que não era necessário afastar-se da posição, e também há uma tradição no Partido Trabalhista de não haver essa substituição, a verdade é que esta pressão está a aumentar. E é possível que desta reunião saia pelo menos um calendário de saída de Starmer, porque é cada vez mais difícil o primeiro-ministro conseguir reagir e resistir à pressão combinada dos ministros de topo, do próprio gabinete, dos quase 80 deputados e dos mercados financeiros, como eu dizia. E, portanto, creio que, apesar das palavras que enunciou ontem e até do reconhecimento e de uma certa meia-culpa que Starmer fez, os eleitores não ficaram satisfeitos, não percebem como é que ele propôs e assumiu que as mudanças graduais não estavam a surtir efeito. Já fez 4 resets ao seu governo e ainda assim agora apresentava esta intenção de continuar no poder, mas parece-me que tanto quanto todos os indicadores estão a indiciar, ele provavelmente...
0: Pode vir a ser empurrado pelos próprios trabalhistas. André Pereira Matos, estão num impasse as negociações entre os Estados Unidos e o Irão, estão bloqueadas, aliás, nesta altura, depois dos Estados Unidos terem rejeitado a última proposta iraniana. Ontem à noite houve uma reunião do Gabinete de Segurança convocada por Trump. Não há notícias ainda dos resultados desse...

0: dessa reunião do Gabinete de Segurança, mas como o próprio presidente norte-americano dizia ontem, o cessar-fogo parece estar em suporte de vida. Isto quer dizer que a guerra está de volta em breve?
1: Não quero necessariamente dizer isso, até porque temos aqui algumas variáveis que não podemos desconsiderar. Desde logo a visita do presidente Donald Trump à China. Nós sabemos que os Estados Unidos impuseram novas sanções dirigidas à investigação nuclear iraniana, com potenciais aplicações militares, e também a 12 empresas por venderem petróleo iraniano à China, o que obrigou a China também a reagir. E esse é um ambiente mais tenso que vai enquadrar a visita de Trump, esta cimeira entre Trump e Xi Jinping, mas a verdade é que ainda estamos com alguns esforços da mediação, principalmente do Paquistão, deste cessar-fogo, que é um cessar-fogo muito frágil, que é um cessar-fogo que tem sido interrompido com ataques, vamos chamar-lhes pontuais, mas agora também eu acho que ainda há alguma expectativa, e Donald Trump tem muito esta postura de fazer marcar estas posições maximalistas antes de momentos cruciais. Nós não podemos esquecermos que o Ministro dos Negócios Estrangeiros iraniano visitou a China também com uma...
0: Sim, pela primeira vez recentemente. Exato. Portanto, vamos esperar, vamos ter que esperar provavelmente mais alguns dias para perceber o que é que vai acontecer, nomeadamente esperar com alguma expectativa este encontro em Pequim de Trump com Xi Jinping nos próximos dias. André Pereira Matos, obrigada pela análise, professor da Universidade Aberta, especialista em relações internacionais. Um relatório do Conselho Internacional de Enfermeiros, que é divulgado hoje, fixa a carência que existe em todo o mundo de enfermeiros. Se lhes fossem atribuídas mais competências, evitavam-se todos os anos milhões de mortes prematuras e também um impacto económico que anda perto dos 930 milhões de euros. O relatório fala também sobre Portugal e sobre a falta de enfermeiros no Serviço Nacional de Saúde. São mais de 14 mil os profissionais em falta. Oriana Barcelos.
2: É uma carência generalizada. No mundo faltam quase 6 milhões de enfermeiros. São contas do ICN, o Conselho Internacional de Enfermeiros, que deixa um alerta. A falta destes profissionais prejudica não só a capacidade de resposta dos serviços de saúde, mas também a segurança dos cuidados. Num relatório divulgado hoje, o Conselho identifica ainda outra fragilidade. As competências dos enfermeiros não são aproveitadas como deveriam ser, tendo em conta, por exemplo, que estes profissionais podem assegurar quase 80% dos cuidados preventivos e quase 50% dos cuidados na doença crónica. Para o ICN, apostar na autonomia dos enfermeiros pode ter vários efeitos. Pode melhorar o acesso aos cuidados, reduzir as hospitalizações e reforçar a sustentabilidade dos sistemas de saúde. Isto tem tradução económica. Segundo o relatório, o reforço da força de trabalho em saúde pode ter um impacto de mais de 1.000 milhões.
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0: A greve dos enfermeiros, Eduarda.
1: Neste jornal vamos ao Centro de Saúde de Sete Rios, em Lisboa, onde está o repórter Gonçalo Costa Martins. Vamos saber se a greve dos enfermeiros está a afetar os serviços. Seguimos para Fátima, ao encontro do repórter Horácio Antunes, quando milhares de pessoas têm estado a chegar ao santuário para a peregrinação de maio. O primeiro-ministro britânico reúne o governo de urgência a partir desta hora, com cada vez mais deputados, trabalhistas e ministros a pressionarem Starmer para que se demita.
0: A esta hora, 17 graus Faro e Funchal, Lisboa 16, 15 no Porto e Coimbra, 13 Ponta Delgada. 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
1: Greve Nacional dos Enfermeiros durante todo o dia, a afetar também os enfermeiros que trabalham em todos os setores, público, privado e também no setor social. Vamos a esta hora ao encontro do repórter Gonçalo Costa Martins. Ele está no Centro de Saúde de Sete Rios, em Lisboa. Notam-se aí, Gonçalo, sinais desta greve dos enfermeiros?
2: Há pelo menos uma parte dos serviços que não está a funcionar, a vacinação. Luís Gil mora perto do centro de saúde, tinha aproveitado para vir cá porque está de folga, mas disseram-lhe que não ia conseguir ser vacinado hoje.
3: Vinha fazer uma vacina do tétano e quando cheguei para fazer o agendamento da hora, a senhora funcionária disse-me que hoje havia greve dos enfermeiros. Portanto, não podendo fazer a vacina que eu vinha... felizmente fazer, não é?
2: Vários utentes já me disseram aqui à porta que tiveram consultas. Luís é uma exceção, neste caso, nas vacinas que dependem dos enfermeiros. Alguns funcionários, depois das 8, da hora da abertura, ainda tentavam perceber qual a adesão a esta greve, mas, por exemplo, o Centro de Atendimento Clínico, um dos centros criados para casos não urgentes dos hospitais de Santa Maria, do Hospital de Santa Maria, esse local, por exemplo, não está a ser afetado. Portanto, tirando a vacinação, aparente normalidade no Centro de Saúde de Sete Rios, em Lisboa, várias senhas estão a sair e as pessoas estão a ser atendidas.
1: Reportagem em direto de Gonçalo Costa Martins. Hoje há também uma concentração de enfermeiros que está marcada a partir das 10h30 para Lisboa. Vai começar junto ao Campo Pequeno e depois vai seguir para o Ministério da Saúde. Continuamos a seguir esta greve e os seus efeitos. Há serviços mínimos que estão marcados para esta greve dos enfermeiros, mas pode haver consultas e também tratamentos que possam ser adiados ao longo do dia de hoje. É também destaque esta manhã na rádio a entrevista da Ministra da Saúde ao Política com Assinatura. Vai poder ouvir aqui a entrevista na íntegra depois das 10 da manhã. Ana Paula Martins, nesta entrevista, acusa Nuno Figueiredo e Sousa de perjúrio e admite que o Ministério da Saúde vai processar o Presidente da Associação dos Médicos Prestadores de Serviços. Em causa estão as mudanças que o Governo quis fazer no trabalho dos tarefeiros no Serviço Nacional de Saúde. Nuno Figueiredo e Sousa considerou que o novo regime era uma tentativa de homicídio às populações do interior do país. A Ministra da Saúde sentiu-se com essas declarações e admite que as afirmações de Nuno Figueiredo e Sousa são muito graves, devem ser analisadas.
4: É de uma gravidade enorme, até porque não conhece a legislação que foi aprovada, por isso devia ser prudente, sobretudo porque está a cometer perjúrio, afirmando algo que não pode comprovar, vai merecer do governo uma análise jurídica para intervenção, se for o caso. Nós não podemos permitir
5: admite
4: que
5: processar este médico.
4: Admite processar, sim senhor, porque, repara uma coisa, não se pode acusar um governo de homicídio sem que estas afirmações não sejam altamente escrutinadas e altamente avaliadas. Nós não vamos deixar passar isto em claro e dizer que talvez o que os portugueses tenham que saber, entre outras coisas, é que talvez este presidente médico está a proteger um negócio que em 2025 foram 249 milhões de euros em detrimento de uma solução organizada para a prestação de cuidados de saúde aos portugueses.
1: Ana Paula Martins, indignada com as declarações do Presidente da Associação dos Médicos Prestadores de Serviços sobre os médicos tarefeiros, a Ministra da Saúde garante nesta entrevista que não pertence

0: contrato de prestação de serviços. E isto não pode acontecer com leilões feitos às vezes na véspera, onde estas empresas se organizam para perceber qual é o valor e para pressionar as OLS a dar um valor mais elevado, porque se não derem, não vão trabalhar.
1: Para quem nos está a ouvir, Sra. Ministra, estamos a falar de que valores por hora?
0: Olha, já chegámos a ter propostas de 120, 150 euros das empresas para depois um médico receber 40 euros ou, às vezes, menos que isso.
2: Ana Paula Martins, entrevista ao Política com assinatura da editora de Política Natália Carvalho. Pode ouvir a entrevista na íntegra aqui depois das 10 da manhã. Milhares de fiéis são esperados, alguns já chegaram ao Santuário de Fátima hoje para a peregrinação internacional de 2 dias. Ela vai ser presidida este ano pelo Patriarca de Lisboa, Rui Valério. É no recinto do Santuário de Fátima que se encontra já o repórter Horácio Antunes. Horácio, a esta hora muitos fiéis já chegar ao Santuário de Fátima. Qual é o ambiente aí?
3: Aos poucos vão chegando, ainda não são muitos os fiéis aqui na Cova da Iria, mas esperam-se milhares de peregrinos para a celebração desta primeira grande peregrinação de maio na Cova da Iria. Há pouco conversei com o Armando Coelho, chegou de Fanzes, Gondomar, foi uma caminhada dura de 4 dias, um grupo de 17 peregrinos que vieram pela fé e também pela esperança da paz no mundo.
4: Foi dura, é sempre uma caminhada dura, mas vale a pena por tudo.
3: O que é que vem?
4: Por fé e por esperança.
3: Quantos dias?
4: 4 dias.
3: O que é que esperam levar aqui de Fátima?
4: A paz. Espero levar a paz e que toda a gente saia bem e que as guerras acabem e isso é o que eu espero.
3: Amanheceu o dia com sol, agora começa a cair alguma chuva. A peregrinação internacional aniversário de maio é presidida por Rui Valério, Patriarca de Lisboa, que traz a estas celebrações uma súplica urgente pela paz global. De acordo com o Santuário de Fátima, quase 10 mil peregrinos a pé estão registados na plataforma peregrinar.pt, cerca de 200 grupos a partir das rotas do norte dos distritos de Viana do Castelo, Vila Real, Viseu, Braga, Porto, Aveiro e Coimbra, entre eles 2 de maior expressão da paróquia de Castelões de Cepeda, Diocese do Porto, com mais de 900 peregrinos. De Amarante e Penafiel estão registados 2 grupos de 300 e 270 peregrinos, também do estrangeiro, 28 países dos 5 continentes, 94 grupos, a maioria de Polónia, Itália, França, Brasil e México. O ponto alto deste dia 12 de maio, mais logo à noite, com a procissão das velas.
2: Gente de todo o mundo e um mundo de gente concentrado no Santuário de Fátima mais logo. Como dizia aqui o repórter Horácio Antunes, as cerimónias vão arrancar às 9:30 da noite com o terço na Capelinha das Aparições. Depois será a procissão das velas e a celebração da palavra no recinto. Horácio Antunes vai ao longo do dia trazer-nos aqui retratos desta peregrinação a Fátima que começa hoje no Santuário. Von der Leyen quer que participe esta manhã numa cimeira em Copenhaga sobre a inteligência artificial e as crianças, avisa que a Comissão Europeia está a tomar medidas contra o TikTok e contra o design viciante do TikTok, são as afirmações, é a afirmação da von der Leyen, e diz também em Copenhaga esta manhã que até ao verão o acesso de menores às redes sociais pode vir a ser adiado, atrasado. Está a ser ultimada uma proposta legislativa para atrasar precisamente esse acesso dos menores às redes sociais. Está a ser trabalhada por um comitê europeu de especialistas sobre proteção de crianças online, que nos próximos meses vai entregar à Comissão um conjunto de recomendações. Keir Starmer enfrenta hoje uma reunião crítica com o seu governo. Dezenas de deputados trabalhistas ontem ao fim do dia já eram 77 e também alguns membros do executivo britânico estão a pedir a demissão do primeiro-ministro. De acordo com o The Guardian esta manhã, pelo menos Yvette Cooper, dos negócios estrangeiros, e Shabana Mahmood, que é o ministro do interior, estarão a pressionar Starmer para sair, pelo menos para definir um calendário de saída, e o governo britânico reúne-se a esta hora de urgência. Starmer vai ouvir os membros do executivo sobre a crise provocada pelas derrotas eleitorais nas eleições locais e regionais de 7 e 8 de maio. Em declarações esta manhã Times Radio, Darren Jones, o ministro adjunto do primeiro-ministro,

0: dizia que estava tudo em aberto ainda em relação ao futuro de Starmer.
1: Os membros do governo e da bancada parlamentar estão focados em continuar o trabalho para o qual foram eleitos. Claro que estamos conscientes dos resultados eleitorais da última semana e temos de aprender, tirar as lições com esses resultados. Mas eu digo aos meus colegas que temos que conversar em privado e continuar a fazer o nosso trabalho. Não podemos cair nas ratoeiras dos partidos populistas e esquecer os problemas das pessoas.
2: You know, the people we were elected to represent.
0: Vamos ver o que decide Keir Starmer ou até que ponto vai ser pressionado. Para o professor da Universidade Aberta, André Pereira Matos, a pressão sobre o chefe do governo britânico continua a aumentar. O especialista em relações internacionais acredita que depois da reunião do executivo desta manhã possa vir a ser apresentado um calendário para a saída de Starmer.
3: A verdade é que esta pressão está a aumentar. E é possível que desta reunião saia pelo menos um calendário de saída de Starmer, porque é cada vez mais difícil o primeiro-ministro conseguir reagir e resistir à pressão combinada dos ministros de topo, do próprio gabinete, dos quase 80 deputados e dos mercados financeiros.
0: Os mercados financeiros que já estão, a esta hora, a dar sinais desta crise política no Reino Unido. Os futuros de obrigações do Tesouro Britânico, os chamados gilts, estão a cair cerca de 60 pontos na abertura do mercado e a libra esterlina também a cair de valor esta manhã, 0,49% a esta hora. E agora vamos a Cannes, porque vai começar o Festival de Cinema de Cannes. Este ano, mais longe dos estúdios norte-americanos, de Hollywood, e com muitos filmes de autor na seleção oficial, na competição, como nos conta o enviado ao Festival de Cannes, Tiago Alves.
4: Num ano em que os grandes estúdios norte-americanos estão ausentes, registra-se uma forte presença francesa com 5 longas metragens em competição. Surgem também 3 filmes espanhóis e 3 filmes japoneses. São as cinematografias mais representadas na competição oficial. Pedro Almodóvar volta a concorrer à Palma de Ouro com Natal Amargo, acompanhado por outros cineastas que apresentaram obras em competição ou já foram premiados no Festival de Cannes. É o caso de Asghar Farhadi, cineasta iraniano que está exilado em França. Entre realizadores que regressam à seleção oficial surgem os japoneses Hirokazu Koreeda, Ryuzuki Hamaguchi, o romeno Christian Mungiu, o polaco Pavel Pawlikowski, o húngaro Laszlo Nemes, o russo Andrei Zviagintsev, os norte-americanos Ira Sachs e James Gray. Este ano, numa seleção oficial de 22 filmes, há 5 realizadoras, candidatas à Palma de Ouro, número ligeiramente abaixo da média dos últimos 5 anos. Fora da competição, é aguardado com expectativa o filme que marca a estreia de John Travolta na realização. Peter Jackson e Barbara Streisand vão receber um Leão de Ouro de carreira.
0: São novidades desta edição do Festival de Cannes, que vai ter a presidir ao júri da seleção oficial um realizador sul-coreano, Park Chan-wook. E o festival abre com o filme L'Avenue Électrique, um filme do realizador francês Pierre Salvadori.
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6: Ora, bom dia para todos os nossos amigos e amigas ouvintes à escuta desta Rádio Antena Portuguesa, sempre a transmitir nos 90.9 FM. Ora, estou mais uma vez em companhia de Olivia deste lado, já bom 14 minutos para além das 10 horas nos estúdios da Rádio Antena Portuguesa. Eu vou estar aqui um certo tempo para vos acompanhar com as nossas bonitas músicas, naturalmente, e com os nossos anúncios. Falando de anúncios, vamos já começar por este aqui. 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Ora, então, para começarmos, vamos a começar com Tony Delorido, com o tema Vem para a Festa Maria.

Ora, mais uma vez, bom dia. Vocês acabaram de ouvir Isabel Frado com o seu tema Finalmente Enamorado. E vamos a continuar com o Dragon com o tema Apenas Uma Noite.

Ora então, mais uma vez, bom dia. Vocês acabaram de ouvir Graciano Saga com o seu tema Criança de Ninguém. E vamos a continuar com Eliana. O nosso amor não é brincadeira. 10 horas e 38 minutos nos estúdios desta Antena Portuguesa.

Ora então, mais uma vez, bom dia para todos. Vocês acabaram de ouvir João Marcio e Fabiano com o tema. Agora, o tema que foi escolhido foi Ele, Ela e a Viola. Ora, vamos a continuar então agora a seguir com Catarina com o seu tema. Qual foi o tema que eu escolhi? Então aqui da Catarina, Não Quero Mais Não Estás a Sonhar, justamente.

Ora então, mais uma vez, bom dia. Agora a seguir vamos continuar com o José Alberto Reis com o tema Afinal de Contas. São exatamente 10 horas e 48 minutos nos estudos desta Antena Portuguesa. 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Ora, então, vamos a continuar com as nossas outras bonitas músicas, naturalmente. Vamos a continuar com Afinal de Contas, justamente, com José Alberto Reis.

perdida por ti foi este tema que vocês acabaram de ouvir, da Janete. Vamos a continuar com um ronda amigo da Rádio Antena Portuguesa, Fernando Coia Marques, com o tema A Pulga e Eu. 10 horas e 57 minutos no estúdio desta Rádio Antena Portuguesa.

0: greve dos enfermeiros, feitos em Lisboa e em Coimbra, com as reportagens de Ana Craveiro e de Gonçalo Costa Martins. Sanches e Gabreizos fecham a operação de Tenerife com um encontro esta manhã em Madrid e o apelo do diretor da Organização Mundial de Saúde para que os países sigam as recomendações da OMS.
1: A esta hora, 18 graus no Funchal, 17 em Faro, Porto e Coimbra 16, Lisboa e Ponta Delgada 15. Edição de Eduardo Maia.
0: É apenas uma linha ainda a esta hora, um comunicado através do qual o Primeiro-Ministro Keir Starmer dá conta, depois da reunião hoje de urgência do Governo, de que pretende continuar a governar. Há, no entanto, também uma primeira admissão no Governo Britânico, a admissão de Miatta Fanbula, Ministra da Descentralização e das Comunidades. Ela anunciou esta manhã a admissão e apelou também ao Primeiro-Ministro Keir Starmer que faça o mesmo. A crise política parece continuar, de qualquer forma, para já, Starmer a resistir e a manter-se à frente do governo britânico, quando dezenas de deputados trabalhistas, 77 até agora, de acordo com as notícias, e também alguns membros do executivo britânico, têm estado a pedir a demissão do primeiro-ministro ou então a pressioná-lo para sair. O caso de Yvette Cooper, dos negócios estrangeiros, também de Shabana Mahmood, a ministra do interior, que terão pressionado, de acordo com o The Guardian, Starmer para sair. O que é certo é que o governo esteve reunido esta manhã em avaliação política sobre esta crise que foi provocada pelas eleições locais e regionais de 7 e 8 de maio, onde os trabalhistas tiveram uma derrota pesada. Até agora, Keir Starmer mantém-se à frente do governo britânico. Vamos ver nas próximas horas se as pressões políticas vão continuar ou se Starmer existe depois destes resultados eleitorais. Agora vamos à greve dos enfermeiros. Ela dura todo o dia de hoje. Os enfermeiros exigem o fim dos contratos precários, também o reforço de profissionais, nomeadamente no Serviço Nacional de Saúde. Começamos em Coimbra, vamos ao Centro de Saúde de Eiras, onde está nesta altura a repórter Diana Craveiro. Diana, retrato desta greve, a esta hora.
2: É uma greve que se faz sentir neste Centro de Saúde de Eiras. Funcionam duas unidades de saúde familiar, duas USFs. Numa delas há apenas um enfermeiro, só uma pessoa se apresentou ao serviço, as outras pessoas estão a fazer greve, portanto tem havido alguns tratamentos. Na outra, que funciona na porta ao lado, que é a USF Coimbra Norte, não apareceu nenhum enfermeiro. Estavam agendados cerca de 25 procedimentos para aqui, além de, claro, dos casos pontuais que vão surgindo. As pessoas têm sido informadas que não podem ser atendidas e que vão ser depois contactadas para fazer um reagendamento. Pertencente a esta USF, a cerca de 5 quilómetros daqui, há também outro edifício e também aí, dos 3 enfermeiros, só uma apareceu e também há muitos constrangimentos nos atendimentos que estão a ser feitos. Não há papéis nas portas a informar desta greve, mas há uma faixa bastante grande aqui, pendurada nas grades verdes. Lê-se 12 de maio, Dia Internacional do Enfermeiro, rejeitamos o banco de horas e adaptabilidade, greve e manifestação às 10h30 no Campo Pequeno.
0: Reportagem direto de Ana Craveiro, em Coimbra, no Centro de Saúde de Eiras. Seguimos para Lisboa, ao encontro do repórter Gonçalo Costa Martins, junto ao Hospital de Santa Maria. Gonçalo, notas desta greve esta manhã?
3: Eu começava por aquilo que a Diana disse, também faltam aqui papéis a dar conta desta greve dos enfermeiros. Há a mesma tarja com o mesmo texto colocado à frente do hospital, à porta do Santa Maria. De resto, há cirurgias canceladas e alguns serviços condicionados. Comecemos pelas cirurgias. Uma utente explicou-me que tinha uma operação marcada hoje ao ouvido, mas não foi feita. Por causa da greve, faltou a parte dos enfermeiros na equipa de cirurgia. Saiu daqui ainda sem remarcação. Nos serviços condicionados, Cecília Fernandes dá voz ao exemplo das análises. Subiu ao 7º andar e foi lá que teve um médico a fazer as análises.
4: Como havia greve de enfermeiros, foi o médico que me tinha...

0: Reportagem do Gonçalo Costa Martins, no Hospital de Santa Maria, em Lisboa. A greve dura todo o dia e daqui a pouco, a partir das 10:30 da manhã, há também concentração de enfermeiros e manifestação que vai seguir até ao Ministério da Saúde, com as exigências que os enfermeiros fazem e que estão na base desta greve durante o dia de hoje. Em Fátima, no Santuário de Fátima, milhares de pessoas são esperadas ao longo deste dia, muitas já chegaram, outras vão chegar até logo à noite, até à hora do terço, na Capelinha das Aparições. Depois será a procissão das velas. No recinto está já o repórter Antena 1, Horácio Antunes. Horácio, quais são as mensagens que os peregrinos hão de ouvir durante esta peregrinação de maio que acontece hoje e amanhã?
1: Olha, sobretudo mensagens de paz, fraternidade, união e muita força. É isso que espera a Igreja aqui em Fátima. Francisco Pereira é um dos capelães do santuário e refere que espera que os peregrinos regressem a casa com esperança da fraternidade e da paz e que mostrem aos poderosos que a guerra não resolve os problemas do mundo.
2: Proporcionar aos peregrinos que de facto regressem a casa fortalecidos, animados, com esperança, mas também com uma vontade nova de transformar as suas vidas, transformar a sociedade, de lutar pela paz, de lutar pelo bem, pela fraternidade. E aqui, tanta gente de tantos países, percebermos que de facto a fraternidade universal é possível quando temos um objetivo comum, quando temos uma causa comum, quando temos um sonho comum de construir de facto a paz. E aqui, ao estar tanta gente de tantas nações, ensinar aos poderosos do mundo que não é a guerra que resolve os problemas, mas é a comunhão, a união, e é este sentido de fraternidade. Dando as mãos uns aos outros, conseguimos crescer. É isso também que nos mostram os peregrinos que vêm a pé tantos quilómetros e que se ajudam uns aos outros e que nas dificuldades do caminho e nas alegrias são também esta imagem da Igreja Peregrina para a Casa do Pai.
1: E são cada vez mais os peregrinos que vão chegando aqui ao santuário, à Cova da Iria. Já se vêem algumas bandeiras também de países do mundo e são muitas as pessoas que vêm de todo o mundo inteiro para esta primeira peregrinação internacional no Santuário de Fátima, onde a GNR hoje também e amanhã vão ter 200 militares para apoiar os peregrinos, para manter e ajudar na segurança neste dia que tem, como referiste-se, o ponto alto, mais logo à noite, a procissão das velas, depois do rosário das 21:30.
0: Reportagem em direto de Horácio Antunes, no Santuário de Fátima. Não só a GNR que está no terreno, há muitas organizações que estão a apoiar os peregrinos por estes dias, a segurança dos peregrinos ao longo das caminhadas que fizeram até ao santuário e também durante a permanência em Fátima. Um acompanhamento que é feito, por exemplo, pela Proteção Civil e também por organizações como a Cruz Vermelha, que até agora, Oriana Barcelos, registou 1.700 assistências aos peregrinos.
3: Para chegar a Fátima, há quem ande vários dias a pé e às vezes há mazelas a que é preciso acudir.
4: Pequenas feridas, pequenos traumatismos decorrentes da própria caminhada dos peregrinos, quer sejam bolhas, quer sejam pequenas, quer sejam pequenas feridas. Temos também situações de apoio, alguma exaustão, cansaço, mal-estar também para apoiar estas pessoas a recuperar, e têm sido as situações mais frequentes que temos tido.
3: Gonçalo Órfão é médico da Cruz Vermelha. A instituição tem estado no terreno desde o início da peregrinação, com 5 postos fixos e 3 móveis, onde já foram recebidas 1.700 pessoas. Hoje junta-se mais um posto. É o que está mais próximo do Santuário de Fátima.
4: O objetivo é estarmos perto do recinto santuário para apoiar qualquer eventualidade, quer seja um apoio aos peregrinos que precisam de alguma observação de saúde nesta chegada a Fátima, quer seja para alguma eventualidade que aconteça do grande aglomerado de pessoas que estão nesta zona.
3: A Cruz Vermelha tem mais de 300 pessoas envolvidas na operação. Igual número tem a Autoridade Nacional de Emergência e Proteção Civil, com uma missão que cobre todos os momentos da peregrinação. Está tudo pronto para receber quem chega a Fátima a pé, explica o comandante da Proteção Civil do Médio Tejo, David Lobato.
5: Neste momento temos tudo, todo o dispositivo já completamente instalado, aquilo que é o posto de mando já instalado, o hospital de campanha do INEM também já instalado. Não queremos recepcionar aqui ninguém nesta zona, mas efetivamente estamos prontos para aquilo que será o

0: a toda a operação.
1: Milhares de peregrinos são esperados hoje e amanhã em Fátima. As operações de segurança e de socorro já estão montadas.
2: E ouvimos aqui o relato feito pela Proteção Civil, também pela Cruz Vermelha, que ao longo destes dias acompanham em Fátima os peregrinos. Pedro Sanches recebeu esta manhã em Madrid o diretor-geral da Organização Mundial de Saúde, depois de 3 dias de operação para a retirada de todos os passageiros do navio de cruzeiro MV Ondios. Os dois deram uma conferência de imprensa conjunta há pouco, durante a qual Tedros Ghebreyesus deixou claro que o trabalho das autoridades de saúde não está concluído ainda. O líder da OMS chamou a atenção também para o longo período de incubação do antivírus, garantindo, no entanto, que o risco de transmissão está controlado.
3: The risk to health globally continues to be low.
4: O risco global de transmissão continua a ser baixo. Para já temos apenas 11 casos que vieram no mesmo barco. Todos os casos suspeitos e confirmados estão nesta altura em isolamento sob supervisão médica para minimizar qualquer risco de transmissão.
3: Minimizing any risk of further transmission.
2: Durante esta conferência de imprensa, ao lado de Pedro Sánchez, o chefe do governo espanhol, o diretor da OMS fez também votos para que os países sigam as recomendações que foram feitas pela Organização Mundial de Saúde na luta contra o antivírus.
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6: Ora, então, mais uma vez, bom dia para todos. Já lá vão 13 minutos para além das 11 horas no estúdio da Estado Antena Portuguesa, sempre a transmitir nos 90.9 FM. Mais uma vez, bom dia. Estão em companhia de Olivier aqui até às 11h30, com nossas músicas e com o nosso pequeno anúncio, naturalmente. Para já, muito bom dia para todos. Para os que os seus trabalhos, muita coragem para eles. Para os que atravessam as nossas terras de André Loar, bom dia, boa viagem e façam tudo muita atenção, naturalmente. Para os amigos e amigos camionistas, um grande abraço, muita coragem para eles. E boa viagem. Vamos a continuar com então com José Reza com o tema Maria, Maria.

Ora, vocês acabaram de virar na Melhoa com o tema Por Amor. E vamos a continuar com Adriano Costa, com Passamos à Beira-Mar, 11 horas e 20 minutos, nos estúdios desta Antena Portuguesa.

Ora então, mais uma vez, bom dia para todos. Vocês acabam, são 11 horas e 27 minutos no estúdio da Estado Antena Portuguesa. Vocês acabaram de ouvir exatamente quem foi, Mónica Sintra, com o tema Não Peças Demais. E antes de continuarmos com nossas músicas, vamos ficar aqui com este pequenino anúncio que tenho aqui para vocês. 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Vamos continuar e terminar com Marciano, justamente, Vamos Dançar Menina. Eu só me resta a despedir de vocês, mas cá estarei de volta amanhã de manhã para vocês. Agora vamos ver o que tenho aqui para... Isto está a funcionar um bocadinho mal, mas não compreendo o que está a passar aqui assim. Não faz mal, só 2 segundos. Ora, vamos então começar com este.

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0: enfermeiros afetos ao Sindicato dos Enfermeiros Portugueses em greve no dia de hoje manifestam-se a esta hora nas ruas de Lisboa. É um protesto que acompanhamos com reportagem em direto neste Jornal às 11. A Ministra da Justiça assegura que o Governo vai aprovar em breve uma portaria que vai permitir aos advogados oficiosos que são chamados em megaprocessos não terem de esperar pelo final desses processos para receberem. Rita Judis admite que a atual situação não é justa nem equilibrada. O Diretor-Geral da Organização Mundial da Saúde insiste que o risco de transmissão por antivírus continua a ser baixo, mas pede à comunidade internacional que siga as recomendações feitas pela OMS.
1: Notícias com edição de João Vaz.
0: Os enfermeiros afetos ao Sindicato dos Enfermeiros Portugueses em greve no dia de hoje manifestam-se a esta hora nas ruas de Lisboa. Concentraram-se às 10:30 da manhã na Praça do Campo Pequeno e a ideia é seguirem para o Ministério da Saúde. A repórter Alexandra Sofia Costa, que está a acompanhar este protesto, junta-se em direto a esta edição. Alexandra, traz-nos um retrato do que está a acontecer por aí a esta hora.
2: É uma concentração em tons amarelo, é a cor que domina aqui no Campo Pequeno, contrastando com o vermelho e o verde desta zona. Nestas t-shirts amarelas que os enfermeiros vestem está escrito "Este dia é nosso", porque hoje é também o dia do enfermeiro. Há também faixas com frases a pedir mais respeito e salários dignos. Há também bandeiras e música de intervenção. Começam a juntar-se centenas de enfermeiros à medida que vão chegando estes autocarros que vêm de várias zonas do país. O tempo tem estado bastante instável, vai alternando chuva torrencial com sol, mas até agora ninguém arredou pé. Esta concentração coincide também com uma greve nacional dos enfermeiros, que hoje atravessa todos os setores, o público, o privado e também o social. José Carlos Martins, do sindicato, já disse à Antena 1 que desta vez, excepcionalmente, não haverá dados desta paralisação.
3: Sabemos duas coisas. Sabemos que a última greve realizada a 20 de março teve 71 ou 72% de adesão e daí para cá não se apresentaram, o Ministério da Saúde não apresentou nenhuma solução. Significa que é expectável uma elevadíssima adesão. Naturalmente, sempre com maior impacto nos centros de saúde, nas consultas externas onde os enfermeiros não têm o dever legal de comparecer, porque não há situações urgentes para resolver, e nos blocos operatórios onde várias cirurgias serão reprogramadas.
2: Os dados de hoje não têm, é isso?
3: Não temos dados, nem vamos ter, porque por exemplo, toda a estrutura está em deslocação para participar nesta manifestação.
2: O que é que estão aqui a fazer neste momento?
3: No essencial, estamos a comemorar, exigindo e lutando, em bom rigor. E, portanto, exigimos soluções para os problemas concretos e voltamos sempre à velha questão. Ainda estamos a exigir solução para a contagem dos pontos e pagamento retroativos, resolução das justiças relativas de vários enfermeiros especialistas, centenas de enfermeiros que já deviam ser, enfim, uns mais novos ganham mais do que os mais velhos, uns que já deviam ter a categoria desde 2019 e não têm. Lutamos ainda pela admissão mais enfermeiros, pela redução de vínculos precários e a contagem desse tempo para todos os efeitos legais.
2: São algumas das reivindicações destes enfermeiros, mesmo sem dados. Os enfermeiros sabem que a greve está a ter forte impacto em vários hospitais e centros de saúde do país, mas para já estão aqui centenas de enfermeiros nesta concentração no Campo Pequeno e de seguida, quando chegarem todos de várias zonas do país, vão numa marcha até o Ministério da Saúde.
0: A reportagem de Alexandra Sofia Costa. Como ouvimos, esta paralisação está a ter alguns efeitos em centros de saúde e hospitais. A reportagem da Antena 1 constatou esta manhã, em Lisboa e em Coimbra, que há unidades a funcionarem com constrangimentos esta terça-feira por força desta greve. O Sindicato dos Médicos do Norte, filiado na Federação Nacional dos Médicos, anunciou hoje que vai aderir à greve geral convocada pela CGTP para o próximo dia 3 de junho. A estrutura liderada por Joana Bordalissá emitiu esta manhã um comunicado em que explica que se junta à paralisação em protesto contra a reforma laboral e o agravamento das condições no Serviço Nacional de Saúde. Apesar dos pedidos da oposição para que renuncie ao cargo, Ana Paula Martins garante que tem condições para continuar a ser Ministra da Saúde. Em entrevista à editora de política da Antena 1, Natália Carvalho, Ana Paula Martins assegura que se vai manter em funções enquanto tiver o apoio de Luís Montenegro.
4: Não vale a pena pedirem admissão. Eu sairei no dia que tiver que sair, que o Sr. Primeiro-Ministro entender que é essa altura. Eu não me escudo com o Sr. Primeiro-Ministro, bem pelo contrário, o Dr. Zé Luís Carneiro e a Dra. Mariana Vieira da Silva, como me parece que quando andam lá em ebulição e à procura de si mesmos, atiram contra a Ministra da Saúde. Mas eu, sinceramente, já me habituei, sobretudo vindo dali, mas também de outros partidos, como disse há pouco, e de outras forças. E deixe-me dizer-lhe uma coisa, eu não vivo mal com isso, nunca ninguém me condicionou e, portanto, eu não sou condicionável.
2: Se hoje não é condicionável?
4: Não, de todo. Não sou condicionável.
0: Nesta entrevista, a ministra confirmou que já esteve reunida com o antigo líder da pasta, Adalberto Campos Fernandes, que está a liderar o grupo de trabalho criado pelo Presidente da República para tentar um pacto para a saúde. Ana Paula Martins diz que vê com bons olhos a iniciativa de António José Seguro, mas avisa que é o governo quem tem o poder executivo.
4: Nós acolhemos bem e de forma muito positiva, e o governo só tem a agradecer isso, porque para o governo é muito importante que haja, de facto, entendimento sobre as políticas e a continuidade das políticas. Com o professor Adalberto Campos Fernandes, falei naturalmente, e o que lhe posso dizer.

0: A Ministra da Justiça revela que está a ultimar uma portaria para permitir que os advogados oficiosos não tenham de esperar anos, ou não tenham de ficar anos à espera para receber pelo trabalho que realizam em megaprocessos. É uma questão que tem sido recentemente debatida a propósito dos casos Bez e Marquês. Rita Judice admite que não é justo para os advogados oficiosos ficarem sem receber pelo trabalho que realizam.
1: Não é justo, não é equilibrado, foi um alerta que nos foi trazido pelo Sr. Bastonário e no qual estamos a trabalhar, espero em breve.
2: Não tem prazos.
1: Nós temos a portaria praticamente fechada, claro que tem um impacto financeiro que tem que ser acautelado, mas estamos, é nesse momento que estamos ainda para fechar e espero em breve poder ter novidades sobre
2: isso. Por exemplo, neste caso, o Dr. Luís Carlos Esteves, quem paga é o ICFES.
3: Muito obrigado.
1: O ICFES é quem é a entidade do Ministério da Justiça que faz todos os pagamentos, é sempre assim, mas qualquer entidade pública só pode fazer um pagamento se tiver norma habilitante. Caso contrário, o próprio dirigente que ordena esse pagamento pode ter responsabilidade pessoal. Por isso, nós temos que acautelar que para que possa haver um pagamento, temos que acautelar que haja norma habilitante e é sobre isso que estamos a trabalhar.
0: Rita Judice, o Instituto de Gestão Financeira e Equipamentos da Justiça, é quem faz os pagamentos aos advogados oficiosos. Declarações da ministra à margem de uma conferência para advogados no Salão Nobre da Ordem em Lisboa. Era um proforma, está cumprido. António José Seguro devolveu esta manhã ao Parlamento o decreto que cria a pena acessória de perda da nacionalidade na sequência do veto do Tribunal Constitucional à medida. Recordo que na última sexta-feira os juízes do Palácio Raton declararam inconstitucional por unanimidade a segunda versão deste decreto, como tinha acontecido de resto com a primeira versão. Ambas foram aprovadas no Parlamento por PSD, CDS, Chega e Iniciativa Liberal. Os deputados destes partidos podem agora reconfirmar a lei, enfrentando o Constitucional ou deixar cair a medida. António José Seguro promulgou hoje um outro diploma, é o que aprova medidas de desagravamento fiscal para o fomento da oferta de habitação. Entre estas medidas estão a isenção de IMT na compra da primeira casa destinada à habitação própria e também a redução do IVA da construção para os 6%. O diretor-geral da Organização Mundial da Saúde insiste que o risco de transmissão por antivírus continua a ser baixo. Tedros Ghebreyesus esteve esta manhã reunido em Madrid com o primeiro-ministro espanhol Pedro Sánchez, depois de concluída a operação para a retirada de todos os passageiros do navio cruzeiro MV Ondios. O líder da OMS deixou claro que o trabalho das autoridades de saúde ainda não está concluído, devido ao longo período de incubação do antivírus, mas os riscos para a saúde pública mantêm-se reduzidos.
4: The risk to health globally continues to be low.
5: O risco global de transmissão continua a ser baixo. Para já temos apenas 11 casos que vieram no mesmo barco. Todos os casos suspeitos e confirmados estão nesta altura em isolamento sob supervisão médica para minimizar qualquer risco de transmissão.
4: Minimizing any risk of further transmission.
0: Tedros Ghebreyesus fez votos nesta conferência de imprensa para que os países sigam as recomendações feitas pela OMS na luta contra o antivírus.
6: Foi a informação com o jornalista João Vasco, notícias em simultâneo com a RTP Antena 1 Madeira, Açores e RTP Mundo. 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O calendário diz-nos que é terça-feira, 12 de maio, antena aberta não tarda nada, mas para já pergunto à Sandra Pereira se o trânsito a esta hora já está um bocadinho melhor, ainda não.
7: Já está ligeiramente melhor, mas ainda com algumas complicações, sobretudo na segunda circular, porque no sentido aeroporto Benfica ainda está por resolver um acidente que ocorreu junto à saída para o Campo Grande e há ainda muito a demorar a partir do Prior Velho. Já no sentido Benfica aeroporto para-se a partir do nó do Eixo Norte-Sul e até às Calvanas. Atenção agora à ponte 25 de Abril de Almada para Lisboa. Há uma avaria já na parte final do tabuleiro, é na via direita e o trânsito começa a ficar bastante extenso a partir da já da Baixa de Almada. Na A5 de Cascais para Lisboa, para-se na descida de Monsanto para as Amoreiras. Quanto ao Porto, apenas a VCI sentido Rábida Freixo, há paragens à passagem pelo nó da Boa Vista.
6: Uma ótima viagem, bom dia.
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3: No programa Antena Aberta, vamos analisar a entrevista da Ministra da Saúde à RTP Antena 1. Programa que nos leva até perto do meio-dia.
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3: A Ministra da Saúde rejeita pedidos de demissão, garante que não acaba com os médicos tarefeiros, mas quer regular o sistema, reconhece dificuldades nas listas de espera e diz não haver uma crise no INEM. Antena Aberta, edição António Jorge.
5: Olá para todos, bom dia. Para participar no programa, o número de telefone é o habitual 822-0101. É um número de telefone gratuito, 822-0101. Se está fora do país, com o custo de uma chamada internacional, nesse caso, o número tem que ser, por favor, um outro, e é este, é o 2233-99956. Ana Paula Martins, a Ministra da Saúde, foi entrevistada na hora anterior aqui na rádio, no programa Política, com assinatura. Ela admite que o governo pode avançar.
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0: Falhou palavras da Ministra da Justiça esta manhã quando questionada sobre a prescrição de crimes na Operação Marquês. António José Seguro pronunciou-se em sentido diferente sobre dois diplomas esta terça-feira. Promulgou o diploma do Governo que aprova medidas de desagravamento fiscal no setor da habitação, vetou e remeteu para o Parlamento o decreto que cria a pena acessória de perda da nacionalidade na sequência do veto do Tribunal Constitucional à medida. Há mais um nome na corrida à sucessão de António Guterres na liderança das Nações Unidas. A equatoriana Maria Fernanda Espinosa anunciou esta manhã que também pretende ir a votos.
1: Notícias com edição de João Vasco.
0: A Ministra da Justiça reconhece que o sistema falha sempre que um processo termina por prescrição. Questionada hoje pelos jornalistas sobre a prescrição de crimes na Operação Marquês, Rita Judice começa por dizer que não comenta casos em concreto, mas admite que é preciso trabalhar para evitar que determinados crimes prescrevam.
2: Eu não vou falar de processo em concreto. O que posso dizer naturalmente é que quando um processo, seja ele qual for, termina por prescrição, o sistema falhou. E isso nós não queremos que aconteça. Por isso, a morosidade e a celeridade, a morosidade tem que ser combatida, a celeridade tem que ser promovida, porque o que está em causa não é só os tribunais, não é só os resultados dos tribunais, é a própria confiança dos cidadãos, das instituições, nos tribunais, na justiça, no Estado de Direito. E é isso que nos compete a todos, ao Ministério da Justiça, ao Governo e ao Ordem dos Advogados também, promover a defesa, o reforço do Estado de Direito.
0: Em declarações à margem de um colóquio em Lisboa, Rita Judice revelou que está a ultimar uma portaria para permitir que os advogados oficiosos não tenham de estar à espera anos para receber pelo trabalho que realizam em mega processos.
2: Não é justo, não é equilibrado, foi um alerta que nos foi trazido pelo Sr. Bastonário e no qual estamos a trabalhar, espero em breve.
3: Não tem prazos.
2: Nós temos a portaria praticamente fechada, claro que tem um impacto financeiro que tem que ser acautelado, mas estamos, é nesse momento que estamos ainda para fechar e espero em breve poder ter novidades sobre
3: isso. Por exemplo, neste caso, o Dr. Luís Carlos Esteves, quem paga é o ICFES.
2: O ICFES é quem é a entidade do Ministério da Justiça que faz todos os pagamentos. É sempre assim, mas qualquer entidade pública só pode fazer um pagamento se tiver norma habilitante. Caso contrário, o próprio dirigente que ordena esse pagamento pode ter responsabilidade pessoal. Por isso, nós temos que acautelar que para que possa haver um pagamento, temos que acautelar que haja norma habilitante e é sobre isso que estamos a trabalhar.
0: O ICFES, cuja sigla aqui ouvimos, é o Instituto de Gestão Financeira e Equipamentos da Justiça, é quem faz os pagamentos aos advogados oficiosos. Rita Judice admite que não é justo para os advogados oficiosos terem de ficar a aguardar pelo final dos megaprocessos para receberem e anuncia então que em breve vai publicar uma portaria para alterar esta situação. Questionada sobre quando irá começar o encerramento faseado do estabelecimento prisional de Lisboa, prometido para arrancar este ano, a ministra revela que as mudanças que vão acontecer estão dependentes de vários fatores, entre eles o fim do curso de novos guardas prisionais.
2: E a mudança passará primeiro pela utilização de uma aula que está já reconstruída em Tires, mas para isso precisamos, primeiro que tudo, que o novo curso que termina agora dos novos guardas prisionais, são cerca de 55, 56, possam tomar os seus lugares, porque só nesse momento é que nós conseguimos começar a mexer as peças do puzzle. Vamos reorganizar o espaço, vamos otimizar as instalações que temos, vamos fazer investimento, será um processo realista, pragmático de mudança. Não é, se calhar, o modelo que nós mais desejávamos, mas é um modelo que nos permite, num tempo razoável, concluir o encerramento do EPL, tendo em conta que a população prisional aumentou exponencialmente neste último ano.
0: O esclarecimento de Rita Judice sobre os próximos passos para o encerramento faseado do estabelecimento prisional de Lisboa. Este encerramento será feito, então, entre este ano e o ano de 2028. Por melhores condições salariais e de trabalho e pelo fim dos vínculos precários, os enfermeiros afetos ao Sindicato dos Enfermeiros Portugueses, em greve no dia de hoje, manifestam-se a esta hora nas ruas de Lisboa, concentraram-se às 10:30 da manhã no Campo Pequeno e seguiram para o Ministério da Saúde depois de pararem junto ao edifício da Caixa Geral de Depósitos, onde está agora a sede do Governo, Alexandre Sofia Costa.
4: A marcha já chegou ao destino, ao Ministério da Saúde, teve bombos a abrir e uma grande paragem, essa paragem à porta da Culturgest, onde está o Governo. Foi lá que os enfermeiros gritaram mais alto e gritaram várias palavras de protesto, sobretudo escuta, os enfermeiros estão na luta. Esta frase foi bastante repetida ao longo deste percurso. À espera desta manifestação aqui no Ministério da Saúde estava o líder do PCP, Paulo Raimundo, também se juntou o líder da CGTP, Tiago Oliveira. Agora, neste momento, há discursos sindicais numa carrinha aqui à porta do Ministério, a estrada está fechada ao trânsito. Nesta manifestação estão centenas de enfermeiros de norte a sul do país. Alda Pereira veio de Faro, é enfermeira há 25 anos e pensou já emigrar, porque ser enfermeira, contou ela à Antena 1, é sempre um enigma.
5: Hoje ser enfermeira é uma incógnita, porque eu posso ir trabalhar e não sei se saio à hora que está previsto ou se tenho que seguir turno. Há poucos enfermeiros, há uma carência extrema de enfermeiros e cada vez os enfermeiros pensam mais ou em emigrar, ou sair do público para o privado, ou mesmo o abandono da profissão. Tivemos alguns sócios que abandonaram a profissão e que foram trabalhar para empresas de construção civil e outra para a mangue.
6: Alguma vez pensou nisso? Na sua vida profissional?
5: Pensei no estrangeiro, mas já tinha alguns anos de profissão, os meus pais iam envelhecerem e acabei.

0: e hoje ainda não temos qualquer resposta. Portanto, nós vemos que traz os montes, como diz ali uma das faixas, não é? Os enfermeiros esperam as soluções ainda.
1: Os mesmos problemas de norte a sul do país, problemas partilhados aqui nesta manifestação durante a manhã de hoje.
2: Reportagem de Alexandra Sofia Costa, que tem estado a acompanhar este protesto dos enfermeiros em dia de greve nacional do Sindicato dos Enfermeiros Portugueses. O Presidente da República promulgou o diploma do Governo que aprova medidas de desagravamento fiscal no setor da habitação. Entre as medidas que o Governo aprovou está a redução do IVA para 6% na construção, a descida do IRS sobre rendas, incentivos fiscais para senhorios e também medidas da chamada flexibilização de procedimentos urbanísticos. Estas medidas do pacote habitacional anunciadas no início do ano custam entre 200 a 300 milhões de euros e deverão estar em vigor até 2029. António José Seguro, por outro lado, devolveu esta manhã ao Parlamento o decreto que cria a pena acessória de perda de nacionalidade na sequência do veto do Tribunal Constitucional à medida. Recordo que na última sexta-feira os juízes do Palácio Raton declararam inconstitucional por unanimidade a segunda versão deste decreto, como tinha acontecido de resto já com a primeira versão. Ambas foram aprovadas na Assembleia da República por PSD, CDS, Chega e Iniciativa Liberal. Os deputados destes partidos podem agora reconfirmar a lei, enfrentando o Constitucional ou deixar cair a medida. Há mais um nome na corrida à sucessão de António Guterres na liderança da ONU. Maria Fernanda Espinosa é a nova candidata, é antiga ministra da Defesa e dos Negócios Estrangeiros do Equador e liderou a Assembleia Geral das Nações Unidas entre 2018 e 2019. Há agora 5 candidatos nesta corrida, 3 são mulheres. As eleições decorrem este ano. O mandato de António Guterres termina a 1 de janeiro de 2027. Ursula von der Leyen revelou esta manhã que a Comissão Europeia pode vir a adotar uma diretiva para que as crianças só sejam autorizadas a usar as redes sociais a partir de uma idade já avançada. Numa cimeira em Copenhaga sobre a inteligência artificial e as crianças, von der Leyen explicou que a Comissão tem estado a ouvir vários especialistas sobre o tema antes de tomar uma decisão.
3: As crianças não são pequenos adultos, por isso criamos um painel especial de especialistas em segurança infantil online para nos aconselhar sobre o assunto. Eu não quero antecipar as conclusões deste painel, mas acredito que devemos considerar um atraso no acesso às redes sociais. Dependendo dos resultados, poderemos conseguir apresentar uma proposta de lei ainda este verão. Estamos a assistir à velocidade vertiginosa com que a tecnologia está a avançar e à forma como entra em todos os aspectos da infância e da adolescência. Por isso, esta discussão não pode esperar. A questão nem é quando é que as crianças podem ter acesso às redes sociais, mas sim a partir de quando é que as redes sociais podem ter acesso à vida dos mais novos.
2: Nos próximos meses, estes especialistas vão entregar à Comissão um conjunto de recomendações sobre o tema. Em Portugal, recordo, o Parlamento aprovou em fevereiro um projeto de lei que restringe o acesso a redes sociais para menores de 16 anos, sendo que a nova regulamentação exige consentimento parental expresso para jovens entre os 13 e os 16 anos e proíbe o uso antes dos 16 anos para proteger de riscos digitais e conteúdos viciantes estas crianças. O ministro britânico da Defesa defende que mais instabilidade não é do interesse nacional. À saída de uma reunião de ministros em Downing Street, John Healey garantiu que o governo do Reino Unido deve estar concentrado em lidar com os desafios imediatos da economia e segurança. Palavras que surgem pouco depois da ministra com a pasta da devoção, da fé e das comunidades, Miatta Fanboulé, ter anunciado a demissão e ter apelado ao primeiro-ministro Keir Starmer que faça o mesmo. Mas Starmer, segundo o jornal britânico The Guardian, pretende manter-se em funções, apesar de ter cada vez menos apoios no interior do governo e do Partido Trabalhista. É uma crise que surge depois da derrota dos trabalhistas nas eleições locais da semana passada. O Labour perdeu cerca de 1.500 eleitos, o controle de 40 autarquias e, pela primeira vez, perdeu também a maioria no Parlamento Autónomo do País de Gales. Arranca hoje mais uma edição do Festival de Cinema de Cannes. Na seleção oficial deste ano nota-se o distanciamento dos estúdios norte-americanos e uma forte presença francesa. E nesta edição Portugal não está na competição principal de longas, mas há 4 presenças portuguesas em diferentes secções. Tiago Alves.
4: O cineasta português Tiago Guedes regressa ao Festival de Cannes, fora de competição, apresentando aqui a adaptação da trilogia de Jesus do Nobel da Literatura John Maxwell.

0: Kotzi. Na seleção oficial em competição está de novo uma curta portuguesa. Daniel Soares regressa com algumas coisas que acontecem ao lado de um rio. Há 2 anos, o realizador foi distinguido em Cannes com uma menção honrosa por Bad for a Moment. Esta é a 6ª presença de uma curta-metragem portuguesa na seleção oficial do festival. No ano passado, 2 curtas, de Gabriela Brandes e Inês Nunes, foram selecionadas. A história das curtas-metragens portuguesas em Cannes começou de forma auspiciosa, quando João Solavisa ganhou a Palma de Ouro com Arena há 17 anos. Há outra curta-metragem na competição, La Cinef, dedicada a filmes de escola do mundo inteiro. É onde nascem os Pirilampos, de Clara Vieira, filme da Escola Superior de Teatro e Cinema. É a 5ª vez em 2 décadas que Portugal é representado na La Cinef de Cannes. Clara Vieira sucede a António Ferreira, Simão Caiate, Afonso e Bernardo Rapazote, Falcão Inhaga e Laura Anaori. Finalmente há uma estreia portuguesa na seleção oficial de filmes imersivos. Lúcido.
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0: Os do Braga nos pré-convocados da Espanha para o Mundial, campeões da Europa de hóquei em patins, recebidos na Câmara do Porto ao final da tarde.
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0: Depois de ficar a ver a Liga dos Campeões por um canudo, partimos neste jornal da declaração do momento e que pertence a José Mourinho. Ao dia de hoje, e com o Real Madrid no seu encalço, não assinaria a renovação pelo Benfica. O treinador passa a explicar.
2: Porque 1 de março é 1 de março e porque as duas últimas semanas do campeonato não é para se pensar em futuro, não é para se pensar em contratos, é para se pensar na missão que nós tínhamos, fazer o milagre de ficar em segundo lugar. E a partir do momento em que nós entramos nesta última fase, com estes jogos que decidiam uma coisa importante para o clube, eu decidi que não queria ouvir ninguém. Jogo com o Estoril no sábado e penso que a partir de segunda-feira já poderei responder a essa pergunta, que será o meu futuro enquanto treinador e mais importante do que o futuro do Benfica.
0: Aqui na rádio fica a perspectiva de um dos homens que em 2000 esteve ao lado de Mourinho na primeira passagem pelo Banco das Águias. José Manuel Cabristano não deixa pedra sobre pedra.
3: José Mourinho está farto disto, mas naturalmente tem vários clubes interessados nele, a ganhar mais do que aqui, portanto não é nada afetado, ele fica-se embora. Agora, eu tenho pena porque acho que Mourinho é um treinador de exceção. Pronto. Quem está no convento é que sabe o que lá vai vendo. Mas não sei até que ponto começa a mentir e acaba a verdade ou vice-versa. Mourinho disse que assinava, não exigia nem mais uma vírgula e não sei o que. E Rui Costa não quis renovar o contrato com ele. Ele lá sabe, se calhar gosta de ter mais de um treinador por ano, que é o que tem sido ultimamente. E agora já por aquilo que ele disse ontem, está mais que visto que vai à vida. Pronto, o Benfica ficou sem Eusébio e continua a ser Benfica, sem Colunda, sem Germano, sem grandes nomes do futebol. E não deixou de ser Benfica.
0: Cabristano, com reparos à gestão do presidente do Benfica no dossiê Mourinho. Mas e então Marco Silva, um dos nomes já colocados na órbita das Águias, para render o Special One?
3: O Benfica é um clube muito grande e com certeza conhece o Benfica, quem convidar aceitará. Agora, qual é que mais condições? O plantel do Benfica, com o plantel de luxo, há ali muitos egos. É preciso ter uma grande personalidade para estar a lidar com esses egos todos.
0: Ou seja, aquilo que o Benfica precisa é de treinador de pulso firme, porque ontem, no empate comprometedor frente ao Braga a duas bolas, havia muita gente desmotivada. Isso e a arbitragem de João Pinheiro na ponta da língua de Cabristano, antigo vice-presidente dos Encarnados.
3: O Benfica em Famalicão empatou quando podia ter ganho e devia ter ganho, se não fossem as arbitragens. Isto realmente é um escândalo atrás de escândalo. Ontem não foi um escândalo, passo por um tão escandaloso, mas também o campo está sempre uma certa inversão contra o Benfica. O Benfica não fez uma exibição de luxo, não fez. O Benfica sentiu os jogadores desmotivados, que não tinham motivo para estar desmotivado, porque era um jogo decisivo.
0: Com o Sporting a 2 pontos e ainda com arbitragem em pano de fundo, o segundo lugar está praticamente perdido.
3: Teoricamente é possível, mas na prática o Sporting, ontem parece que a arbitragem correu para o Sporting, mas isso tem sido sempre ao longo da época e das épocas últimas. Portanto, continuará a ser assim. E o Sporting, se tem agora o passo na mão, jogar com o Gil Vicente em casa. Gil Vicente que caiu brutalmente, agora ontem até perdeu em casa. Portanto, é mais que certo que o Sporting ganha e ganha o segundo lugar e ganha 50 ou 60 milhões e o Benfica perde isto.
0: Por arrasto desse empate de ontem na Luz e depois da vitória robusta do Sporting em Vila do Conde, aqui na rádio, uma pequena provocação para o outro lado da segunda circular. Voz ao antigo dirigente leonino Menezes Rodrigues.
4: Não é nenhuma anormalidade. Os benfiquistas escusam de ficar tão aborrecidos com isso, porque o que aconteceu ao Benfica acontece ao Sporting, porque ao fim estamos todos contentes. E, de facto, o Sporting merecia, francamente, estar à frente do Benfica neste campeonato. Isso não tenho dúvida nenhuma.
0: Depois da renovação de Rui Borges, o Sporting esmagou Vitória e Rio Ave, 5-1 e 4-1, respectivamente, mas Menezes Rodrigues não faz a ligação entre os dois tópicos.
4: O Rui Borges é um homem muito sério. Por conseguinte, quer renovar-se, quer não renovar-se, o Sporting ganharia na mesma a esses clubes. Por conseguinte, foi uma decisão que é absolutamente justa. O Rui Borges deu provas de que era competente e, por conseguinte, a continuidade acho muito bem. Acho muito bem.
0: Mais preocupante do que a Champions encaminhada para os lados da Alvalade é a possibilidade de uma autêntica debandada da espinha dorsal da equipa no verão. Ullmann tem acordo de cavalheiros com Frederico Varandas para sair, Morita até ver não renovou o contrato e há muita cobiça por Francisco Trincão e Luís Soares.
4: Se isso acontecer, é realmente preocupante, a menos que esteja já nos planos da direção da SAD, a substituição por jogadores de igual valor, esperemos que sim. Mas eu lamento porque os jogadores, para além da sua qualidade, da sua qualidade técnica como jogadores, revelaram um espírito de grupo muito, muito importante, importante para ganhar as competições. Vamos ver o que é que acontece. Mas, de facto, a indústria do futebol hoje é isto, e há coisas que a direção do clube não pode fazer nada. Quer dizer, se tiver que ser, não terá outro remédio. Mas esperemos que as coisas corram da melhor forma possível.
0: Menezes Rodrigues, entrevistado pelo jornalista José Carlos Lopes. Mas a calculadora da Liga não se resume à Liga dos Campeões. De baixo para cima, atenção que há quatro equipas que entrarão para a última jornada a lutar pela vida no convívio com os grandes. O penúltimo classificado, o Tondela de Gonçalo Feio, vai à disputa, depois de bater em casa o Moreirense por 2-0.
5: Um grande trabalho da equipa. É preciso ter coragem, é preciso ter capacidade, é preciso pôr muito no jogo sobre isso.
0: Acima dos beirões, em posto de play-off, o Casa Pia, que foi a Guimarães, bateu vitória por 1-0, golo de Larrazabal aos 87 minutos, para dar a vitória a Álvaro Pacheco.
6: Mostrar aquilo que era a nossa resiliência, mostrar principalmente a nossa coragem de ir em busca daquilo que nós pretendemos e que merecemos e que vamos conquistar, que é a permanência.
0: Em zona de manutenção, dois clubes, mas no fio da navalha, com a grande surpresa a ser o Nacional de Tiago Margarido, 14º, que perdeu nos Açores com o Santa Clara por 2-0, e está no limbo.
7: Sabíamos que era um jogo importante para nós, no sentido de garantirmos o grande objetivo da época. Não conseguimos chegar ao golo, procuramos todas as formas, arriscamos.
0: No 15º lugar, o Estrela da Amadora de Cristiano Bacci, que não foi além do nulo frente ao Famalicão.
8: Ainda podemos depender de nós próprios, é uma coisa importante. Vamos a jogar o último jogo com tudo, ainda está tudo em aperto. A equipa fez um grande jogo contra uma das melhores da Liga.
0: Bacci, registro da Sport TV, televisão à qual o técnico do Eurofama, Hugo Oliveira, vai de coração aberto para a última jornada. Deixa essa confissão.
9: Depois logo se vê no final o que é que vai ser a tabela. Eu acho que é importante dizer que mais um jogo extremamente personalizado, mais um jogo dentro daquilo que são as ideias da equipa, um jogo maduro, de uma equipa que veio cá para ganhar, perante uma equipa que quis defender muito.
0: Famalicão já sem possibilidade de chegar ao quarto lugar do Braga, mas que ainda terá de carimbar, aliás, o top 5 com o Gil Vicente de César Peixoto, que foi goleado em casa pelo Arouca por 4-1.
10: Não foi um jogo muito bem conseguido da nossa parte, o Arouca soube manipular a nossa equipa, mérito também do Arouca por isso, acho que o Arouca acaba por vencer e vencer bem.
0: Ora, depois de todas as emoções da jornada 33, que contas é preciso fazer para a última ronda? José Carlos Lopes.
11: Na luta pelo segundo lugar, o Sporting está em vantagem com mais 2 pontos que o Benfica. Os Leões dependem apenas de si para garantir o segundo posto e o acesso à Liga dos Campeões. Enquanto o Benfica precisa de vencer e esperar um deslize do rival. O Futebol do Porto já assegurou o título nacional. O Sporting Clube de Braga tem garantida a presença na Liga Conferência. Nas contas europeias poderá também entrar o Torriense, vencer a Taça de Portugal, entrando diretamente na Liga Europa. Se for o Sporting a vencer a Taça de Portugal, o terceiro e quarto classificados vão à Liga Europa e o quinto classificado vai à Liga Conferência. Uma hipotética qualificação a ser discutida entre Famalicão e Gil Vicente, separados por 3 pontos a favor dos famalicenses. Não luta pela manutenção. Há 4 equipas ainda em risco. Nacional, Estrela da Amadora, Casa Pia e Tondela. O Nacional está mais perto da salvação e garante a permanência com apenas 1 ponto. Estrela e Casa Pia entram empatados, enquanto o Tondela continua obrigado a vencer e a esperar por resultados favoráveis. Até um empate pode chegar, mas só se Estrela e Casa Pia perderem os respectivos jogos. Uma última jornada a prometer emoção em cada minuto e muitas contas até ao apito final.
0: Em contra-relógio, era 00:01 desta terça-feira, quando a Liga Portugal fazia chegar às redações datas e horários da 34ª e última jornada do campeonato desta época. Sábado, 16 de maio, derradeira ronda dividida em 3 blocos, 15:30, Futebol Clube do Porto, Santa Clara. Jogo cedo para depois se iniciarem mais festividades da conquista do título de campeão por parte dos Dragões. Batalha da manutenção a partir das 18:00, Nacional Vitória, Casa Pia Rio Ave, Arouca Tondela e Braga Estrela da Amadora. Às 20:30, Europa e sobretudo Champions, com o Sporting Gil Vicente e o Estoril Benfica, bem como o Famalicão Alverca, porque, como já referimos nesta edição, o 5º lugar ainda está em aberto entre Fama e Gil Vicente. Numa altura em que várias seleções começam a fazer sair para a praça pública listas de pré-convocados, uma das grandes surpresas está em Braga. Víctor Gómez, lateral direito catalão do Sporting Minhoto, figura, de acordo com a imprensa espanhola, no rascunho de 55 atletas do selecionador da Roja, Luís de La Fuente. A concorrência é de peso, com o ex-Sporting Pedro Porro, Marcos Llorente ou ainda Marco Pubil como opções mais habituais de Espanha para o lado direito da defesa. Entretanto, a Liga continua a divulgar a conta-gotas os melhores do mês de abril no campeonato, depois de Diogo Costa, guarda-redes, e Bedmanek, defesa, ambos do Futebol Clube do Porto, mais um campeão nacional, Victor Froholt, eleito o melhor médio, à frente de Pedro Lima, médio do Aves, que está a ser apontado ao Sporting, e ainda Richard Rios, do Benfica. Aqui ao lado, em Espanha, há um treinador português a tentar salvar o Levante da descida. A antepenúltima jornada da La Liga arranca nos Balaídos às 6 da tarde de hoje, com os valencianos de Luís Castro a visitar o europeu Celta. Levante penúltimo está a 3 pontos da zona de permanência.
12: Eu sinto que os aficionados creem com nós outros.
13: Eu sinto que os adeptos acreditam connosco, mas tenho 100% de certeza que os jogadores vão acreditar até ao último segundo. É normal que, estando nesta situação, se estamos a perder nos primeiros minutos, os jogadores ficam desanimados. Mas desde que aqui cheguei, quando sofremos 1 ou 2 golos, os jogadores não baixam a cabeça e não vão deixar de trabalhar.
12: É que não baixam a cabeça, não deixam de trabalhar.
0: E para se ter noção do que está a ser a luta pela permanência na La Liga, do 19º lugar do Levante até ao 7º, que é a pertença do Getafe, matematicamente, ainda 13 equipas podem descer. A equipa de hóquei em patins do Futebol Clube do Porto, que domingo em Coimbra se sagrou campeã da Europa ao bater o Barcelona na final, leva esta tarde o troféu da Champions até à Câmara Municipal do Porto. Nos Aliados, a equipa de Paulo Freitas é recebida pela autarquia a partir das 18h30. Agora o ténis. Prossegue o Challenger Oeiras 4 e esta terça-feira com 5 portugueses em ação. Vamos ter duelo português entre Tiago Pereira e Gastão Elias. Haverá outro confronto luso entre Jaime Faria e Tiago Torres. Por fim, Frederico Silva medirá forças com o lituano Viljos Galbas. Atenção ainda ao Masters 1000 de Roma, na vertente de pares. Francisco Cabral e Joe Salisbury disputam acesso aos quartos de final diante da dupla francesa Sadio Dumbia e Fabien Reboul. De saída, NBA, porque está encontrado o primeiro finalista deste ano na Conferência Oeste. Os Oklahoma City Thunder fecharam os playoffs frente aos Lakers com vitória 115-110 e esperam agora adversário que sairá do confronto entre os San Antonio Spurs e os Minnesota Timberwolves, eliminatória que está, nesta altura, empatada a 2.
1: Jornal de Desporto teve edição de José Pedro Pinto. 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
15: No final do ano passado, mais de 8.800 doentes estavam à espera de uma primeira consulta oncológica e cerca de 8.200 por uma cirurgia. 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
7: Nesta altura da tarde, voltamos à estrada para atualizar as informações de trânsito. Sandra Pereira.
8: Está ainda bastante complicada a segunda circular, sobretudo no sentido Aeroporto Benfica. As filas estão a partir da Encarnação e até ao Campo Grande. No sentido Benfica Aeroporto, as filas estão a partir do Eixo Norte-Sul também e até às Calvanas. Quanto à A5 de Cascais para Lisboa, para-se na descida de Monsanto, em direção às Amoreiras, e o Porto, a circulação neste momento sem grandes dificuldades.
7: Então, olha, até amanhã.
8: Até amanhã, Augusto.
7: O multi-instrumentista, compositor e produtor também, Rodrigo Correia, é um dos músicos mais versáteis da nova geração. Nasceu em Leiria e considera o contrabaixo, bom, uma extensão de si mesmo, embora hoje seja conhecido pelo trabalho no jazz e também com nomes como Carolina Deslandes, Missy Miles, Ivandro, Agir e Milhanas, entre outros. Bom, assume que nem sempre a sua versatilidade foi validada, precisamente por estar presente em músicas dos mais diversos estilos.
9: Só passado uns 5 ou 6 anos é que começou a conversa e a retórica a alterar-se um pouco para: olha, é mesmo giro que ele toca e grava com a Ana Moura e depois também toca com o Mário Lajinha. Mas é, às vezes, por um lado é chato, ou pelo menos é um bocadinho triste, ter que chegar ao palco só do Coliseu ou a tocar com o Mário Lajinha para as pessoas realmente darem essa credibilização, não é? Não, acho que devia só valer pelo facto de: não, ele gosta mesmo é de música e está a ir atrás só disso, não é?
7: 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Rodrigo Correia, convidado de Noémia Gonçalves, no Mesa para Dois. Está reservada então a conversa, que está disponível também, se quiser ouvir, em antena1.rtp.pt, na plataforma Radio Player e, claro, nas plataformas habituais digitais. Clima e tudo. Seguimos até fevereiro 82, a joia dos ABC. The Lexicon of Love, produção do Sr. Trevor Horn. Vocais dramáticos de Martin Fry em Poison Arrow.

0: que a música conta.
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0: E com esta canção, bom, cuja narrativa nos remete para valorizar o momento presente e as coisas simples. Canta Tiago Nacarate.
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0: viver também isto? A arte do Dolce Far Niente, ideia central desta canção de Miguel Araújo. Elogio da preguiça.
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0: Avançamos nesta terça-feira, 12 de maio. Mafalda Lopes da Costa. Hoje a palavra é...
2: A palavra do dia é mosquito. A palavra mosquito tem origem no castelhano, em mosquito, que é um diminutivo de mosca, e deriva do latim musca, que significa literalmente mosquinha ou pequena mosca, termo utilizado para descrever os pequenos insetos alados e sugadores de sangue, cujo zumbido irritante também influenciou esta designação. Mosquito é, assim, um diminutivo de mosca, e a palavra é formada pelo radical de mosca em latim, ou seja, musca, adicionando o sufixo diminutivo ito. Embora a palavra mosca seja comum às línguas românicas, o uso específico de mosquito foi amplamente incorporado a partir do castelhano para designar estes pequenos insetos que picam e que são frequentemente confundidos ou associados a pequenas moscas.
0: Está descoberta a palavra para este dia. Edição Mafalda Lopes da Costa. Já sabe, a palavra do dia está também em RTP Play.
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1: Olhamos para a previsão do tempo. Aguaceiros mais prováveis no norte e centro do país. Para a tarde, melhoria. Porto, 17 graus. Faro e Coimbra, 20. Lisboa, 19 graus. Máximas para hoje. A hora certa, 1 da tarde. 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
1: E à 1h15, o Portugal em direto.
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1: Boa tarde, 1 hora no continente e na Madeira, é meio-dia nos Açores. Vamos conhecer os títulos desta edição.
2: As cidades de Lisboa e do Porto vão ter ainda este ano mais 200 agentes da PSP cada a patrulharem as zonas de maior incidência criminal. Este foi um dos anúncios feitos na última hora pelo Primeiro-Ministro depois de uma reunião com os autarcas das duas cidades. Vai conhecer os outros anúncios já a seguir. O Presidente do Tribunal Constitucional, José João Abrantes, formalizou há pouco a sua intenção de renunciar às funções de juiz deste Tribunal. Como se esperava, o Parlamento vai ter de eleger 4 novos juízes para o Palácio Raton. A Rússia acredita que o conflito na Ucrânia está perto do fim, mas o Kremlin diz também que o cessar-fogo do último fim de semana terminou e que os ataques foram retomados.
1: Notícias. Edição João Vasco.
2: Luís Montenegro revelou há pouco que o governo vai reforçar até ao final deste ano os comandos metropolitanos da PSP, do Porto e de Lisboa, com 200 novos agentes para cada uma destas estruturas. No final de uma reunião com os presidentes das câmaras de Porto e Lisboa, que decorreu esta manhã na Casa do Roseiral, na cidade invicta, o Primeiro-Ministro anunciou também outras medidas, como a transferência gratuita da antiga sede do Conselho de Ministros na rua Gomes Teixeira, em Lisboa, para a Câmara da Capital, para a construção de habitação acessível, e a construção de uma via de cintura externa no Porto para complementar a atual VCI. Cláudia Aguiar Rodrigues.
3: Foi essencialmente mobilidade e também habitação e também outras formas de tratar estes assuntos, em que o Primeiro-Ministro destacou sobretudo esta, como anunciaste, João Vasco, o reforço de 200 efetivos para os comandos metropolitanos de Lisboa e de Porto, são 200 para cada cidade. Este projeto vai ficar concluído ainda este ano, desenvolvendo então essa promessa feita no Porto.
4: E acrescentar que o Governo assume perante os senhores Presidentes de Câmara um reforço de aproximadamente 200 efetivos para os comandos metropolitanos de Lisboa e do Porto, 200 para cada, a ter lugar no decurso ainda deste ano, de acordo com os processos de formação que estão em curso. Um terminará no final do primeiro semestre, o outro no final do ano.
3: Houve então essa promessa de um reforço nas ações de patrulhamento em Lisboa e no Porto, com a presença do Corpo de Intervenção, por causa dos fenómenos que Luís Montenegro considera ser de criminalidade. Houve também esta solução de aprofundamento de serviços tecnológicos para o trabalho dos agentes, a dar, de certa forma, uma capacidade aos agentes para dispensarem menos tempo em funções administrativas. Quanto a Lisboa e ao edifício da antiga sede do Conselho de Ministros, foi aqui explicado pelo Primeiro-Ministro que este edifício vai servir para políticas locais de habitação por um período mínimo de 25 anos e vai ser preferencialmente usado ou disponibilizado a funcionários da administração, segurança, saúde, enfermeiros e professores. Ou seja, o Estado vai abdicar da receita proveniente, que era alienar aquele edifício que custaria cerca de 25 milhões de euros e dar-lhe então uma rentabilidade social. Quanto ao Porto, Ramalde foi aqui também a grande novidade anunciada pelo Primeiro-Ministro. Vai haver aqui toda uma construção de um novo tecido económico e empresarial, novos serviços e empresas tecnológica, mais habitações e também maior mobilidade. Há também aqui para o Porto, foi anunciada uma nova via de cintura externa, alternativa à via de cintura interna, que faz trânsito entre o norte e o sul da cidade. Vai haver aqui um alívio a uma tentativa de alívio deste trânsito e vai ser criada uma rede complementar, a rede de metro em Lisboa, com transportes gratuitos. Lisboa foi aqui utilizada como uma cidade exemplo para os transportes gratuitos, que estão mais avançados. O autarca de Lisboa pediu uma maior regulamentação aos transportes de TVDE e o cuidado especial de transporte turístico. Tuk-tuk foi também estes transportes turísticos. Tuk-tuk foram reivindicações também partilhadas pelo autarca do Porto, que o primeiro-ministro considerou também serem soluções que devem ser prioritárias para serem desenvolvidas. Conclusão, este foi um fórum com as câmaras municipais de Porto e de Lisboa, considerado positivo e uma forma de desenvolver o âmbito da responsabilidade de cada um, disse Luís Montenegro, de forma articulada. Daqui a 6 meses, o Primeiro-Ministro garantiu que o encontro vai acontecer em Lisboa.
2: Cláudia Aguiar Rodrigues, em direto da Casa do Roseiral, aqui com um resumo das medidas anunciadas na última hora pelo Primeiro-Ministro, depois de uma reunião com os presidentes da Câmara do Porto e de Lisboa. O Presidente do Tribunal Constitucional, José João Abrantes, comunicou hoje que decidiu renunciar às funções de juiz deste Tribunal, com efeitos a partir da posse do seu substituto, uma saída que acontece por razões pessoais e institucionais, explica José João Abrantes, professor catedrático da Faculdade lado de Direito da Universidade Nova de Lisboa e especialista em Direito do Trabalho. José João Abrantes é juiz do Tribunal Constitucional desde julho de 2020. Foi eleito presidente do Constitucional a 26 de abril de 2023. Com esta renúncia, o Parlamento terá agora de eleger 4 novos juízes para o Palácio Raton. Terão de ser substituídos José António Teles Pereira e Gonçalo Almeida Ribeiro, que saíram por renúncia após ultrapassarem os 9 anos de mandato. Joana Fernandes Costa, que também já ultrapassou os 9 anos de mandato, e José João Abrantes, que formalizou então hoje a saída por razões pessoais e institucionais. A Ministra do Ambiente e Energia acredita que as negociações da próxima Cimeira das Nações Unidas sobre o clima vão ser mais fáceis do que as negociações de cimeiras anteriores devido à crise energética provocada pela guerra no Médio Oriente. Convicção manifestada por Maria da Graça Carvalho à margem de um encontro em Lisboa com o Comissário Europeu do Ambiente. A Ministra diz que todos os países perceberam que é preciso reduzir a sua dependência dos combustíveis fósseis.
5: Posso estar enganada, mas espero que as negociações climáticas, por causa da guerra, sejam mais fáceis, porque todos perceberam que é importante a ser mais independente dos combustíveis fósseis, pelo menos em Portugal, mesmo

0: Lisboa e do Porto, acontece daqui a 6 meses para ser feito o balanço das medidas hoje anunciadas.
1: O encontro de hoje entre Luís Montenegro, Carlos Moedas e Pedro Duarte aconteceu na Casa do Roseiral, na cidade do Porto. O presidente do Tribunal Constitucional comunicou hoje que decidiu renunciar às funções de juiz deste tribunal com efeitos a partir da posse do seu substituto, uma saída que acontece por razões pessoais e institucionais, explica José João Abrantes, professor catedrático da Faculdade de Direito da Universidade Nova de Lisboa e especialista em Direito do Trabalho. José João Abrantes é juiz do Tribunal Constitucional desde julho de 2020, foi eleito presidente do Constitucional a 26 de abril de 2023. Com esta renúncia, o Parlamento terá agora de eleger 4 novos juízes para o Palácio Raton. A morte de um idoso em Mugador, o distrito de Bragança, durante a greve do INEM no final de 2024 foi arquivada por falta de relação direta com atrasos no atendimento do 112. No despacho de arquivamento do inquérito, ao qual a agência Lusa teve acesso, o Ministério Público de Bragança confirma que as 2 chamadas realizadas para o 112 por amigos deste homem de 84 anos que se engasgou com um pedaço de carne ao almoçar num restaurante da cidade não foram atendidas no centro de orientação ou pelo centro de orientação de doentes urgentes. No entanto, o despacho sustenta que não é certo que o desfecho fatal verificado seja direta e exclusivamente devido ao atraso no atendimento daquelas chamadas. A Ministra do Ambiente acredita que as negociações da próxima Cimeira do Clima em 2031, a COP31, aliás, que vai acontecer no final deste ano na Turquia, vão ser mais fáceis do que as anteriores devido à crise energética provocada pela guerra no Médio Oriente, convicção manifestada por Maria da Graça Carvalho à margem de um encontro em Lisboa com o Comissário Europeu do Ambiente. A Ministra diz que todos os países perceberam que é preciso reduzir a dependência dos combustíveis fósseis com a guerra entre Estados Unidos e Irão.
2: Posso estar enganada, mas espero que as negociações sobre o clima, por causa da guerra, sejam mais fáceis, porque todos perceberam que é importante ser mais independente dos combustíveis fósseis. Pelo menos, sinto isso em Portugal. Mesmo os mais renitentes a aceitar, estão mais convencidos agora de que este é o caminho.
1: O Comissário Europeu do Ambiente, Ob Hoekstra, considera que o conflito no Médio Oriente mostrou que a questão energética é uma questão de segurança para os países da União Europeia.
3: We are hugely vulnerable in terms of energy as Europe. And energy is not just a market.
4: Na Europa somos vulneráveis em termos de energia, e a energia não é apenas um mercado, é também uma questão de segurança europeia. E a crise atual deixou isto bem claro, como estamos à mercê dos outros. A única forma de quebrar isto é assegurar que conseguimos produzir mais energia no nosso continente. Isto significa mais solar, mais vento, mais água, mais geotérmica e mais investimento nuclear.
3: So that means more solar, more wind, more geothermal and more nuclear investment.
1: Por isso o caminho é descarbonizar. No caso português, a ministra Maria da Graça Carvalho promete apoios às indústrias mais dependentes dos combustíveis fósseis, mas garante que o governo não vai inverter o caminho da descarbonização.
5: Of course.
2: Claro que algumas indústrias têm mais dificuldades na descarbonização e precisam de ajuda, e vamos ajudá-las. As indústrias que dependem intensamente de gás e eletricidade, como as de vidro e cerâmica, precisam de especial atenção e ajuda. Mas não vamos alterar a nossa rota por causa de alguns setores. Precisamos é de ajudar esses setores e é o que estamos a fazer.
5: These sectors separately and help them, and this is what we are doing.
1: A ministra do Ambiente e Energia, Maria da Graça Carvalho, a prometer apoios às indústrias mais dependentes dos combustíveis fósseis, mas a assegurar que o governo não vai inverter o caminho que tomou rumo à descarbonização. O Santuário de Fátima acolhe a partir de hoje milhares de peregrinos para a primeira peregrinação internacional do ano. Pela estrada até Fátima são muitos os grupos de peregrinos a pé, mas também de bicicleta. O repórter Horácio Antunes encontrou um grupo que há 18 anos vai de Vila Nova de Paiva de bicicleta até ao santuário.
6: Uns caminham horas a fio, muitos dias com pouco descanso, outros pedalam pelo gosto, pelo desporto e pela amizade. Desde 2008, Filipe Salvador tem acompanhado o grupo que vem do Touro, pequena localidade de Vila Nova de Paiva. Mais de 200 quilómetros, sempre de noite.
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0: esclarecimentos do Primeiro-Ministro sobre o número de efetivos que vão ser contratados para a PSP nos próximos tempos. Paulo Santos, da ASP, diz que o número de reforços anunciado não bate certo com o número de pessoas que estão a ser formadas. Paulo Raimundo garante que a nota de pesar do PCP pelo falecimento de Carlos Brito lembrou o antigo dirigente comunista de forma sóbria, colocando em segundo plano as razões profundas que levaram à saída de Brito do partido. O secretário-geral do PCP aplaude ainda a iniciativa de Guiar Branco, que apresentou um voto de pesar que será votado na próxima sexta-feira. O ministro da Defesa remete para mais tarde uma decisão sobre uma eventual participação de Portugal numa missão de vigilância no Estreito de Hormuz em tempo de paz.
1: Notícias às 3 da tarde na Antena 1. A edição é do jornalista João Vasco.
0: São números que não batem certo, é o desabafo do presidente da Associação Sindical dos Profissionais da Polícia, depois de Luís Montenegro ter anunciado um reforço das esquadras da PSP de Lisboa e do Porto, com mais 200 agentes cada, ainda este ano. Paulo Santos diz que o número de reforços anunciado não corresponde ao número de pessoas que estão a ser formadas.
2: Dizer que há aqui uma capacidade de multiplicação de meios humanos que nós próprios não entendemos. Estamos a falar de quê? Estamos a falar de um curso de formação de agentes que vai terminar no dia 28 de maio, que acabará com cerca de 570 polícias, aquilo que sabemos. Já se ouviu da parte do governo assumir que o aeroporto e os aeroportos vão ser apetrechados com cerca de 300 e tal elementos. Agora fala-se que Porto e Lisboa vão ter também aqui um reforço de 400 elementos. Ou seja, estamos aqui a falar de números que não batem certo com aquilo que neste momento nós sabemos.
0: Paulo Santos acusa o Primeiro-Ministro de fazer promessas atrás de promessas no que toca ao reforço de profissionais para a PSP, mas apesar disso o número de efetivos continua a ser insuficiente para responder a todas as solicitações.
2: Isto não faz muito sentido e isto é, na nossa opinião, e não estamos aqui numa perspectiva unicamente da crítica pela crítica, mas a verdade é que esta forma de gerir em termos de comunicação aquilo que são as necessidades da PSP e aquilo que são as promessas que se faz não tem correspondência. Por isso acho que era importante não continuarmos com uma forma de efeito multiplicador de números para sustentar aquilo que está em deficiência, que é o número de efetivos necessários para dar resposta a todas as necessidades.
0: A reação da ASP, Associação Sindical dos Profissionais da Polícia, ao anúncio feito ao início da tarde por Luís Montenegro, no final de um encontro com os presidentes das câmaras de Lisboa e do Porto. O Primeiro-Ministro revelou que vai haver um reforço dos comandos metropolitanos da Polícia de Segurança Pública das duas cidades, com 200 novos agentes em cada uma dessas estruturas. Cláudia Aguiar Rodrigues.
3: O Primeiro-Ministro fez uma promessa que deve ser concretizada ainda no final deste ano. Os comandos metropolitanos de Lisboa e do Porto vão ser reforçados com 200 polícias cada.
4: O Governo assume um reforço de aproximadamente 200 efetivos para os comandos metropolitanos de Lisboa e do Porto, 200 para cada.
3: Quanto à habitação, a aposta passa pela requalificação de edifícios e, como exemplo, Luís Montenegro falou do projeto que está previsto para a antiga sede do Conselho de Ministros em Lisboa.
4: A afetação daquele edifício será exclusiva para políticas locais de habitação, com o objetivo de aumento da oferta habitacional por um período mínimo de 25 anos. Tendo por base os regimes de arrenda legalmente previstos, sejam o arrendamento acessível, o arrendamento apoiado, a renda condicionada, preferencialmente para funcionários da administração.
3: Para a cidade do Porto, entre as medidas para a mobilidade, o Primeiro-Ministro destacou uma alternativa à via de cintura interna e que liga a cidade entre o Norte e o Sul.
4: Esta intervenção, à luz também da resolução do nó de ligação de francos na VCI, poderemos estar na presença da maior transformação de trânsito, capacidade de escoamento do Porto, da área metropolitana, mas da cidade em particular.
3: A próxima reunião entre o Primeiro-Ministro e os autarcas de Lisboa e do Porto acontece daqui a 6 meses para ser feito o balanço das medidas hoje anunciadas.
0: Na reunião realizada hoje na Casa do Roseiral, na cidade do Porto, foi então anunciada a construção de uma via de cintura externa na área do Grande Porto para complementar a atual VCI. Foi também anunciada a transferência gratuita da antiga sede do Conselho de Ministros em Lisboa para a Câmara da Capital, para a Câmara de Lisboa poder construir habitação acessível, e este reforço de 400 agentes da PSP para Porto e Lisboa. O líder do PCP desvaloriza a polémica da reação do partido à morte de Carlos Brito. Questionado ao início da tarde sobre a curta nota que o PCP emitiu depois do falecimento do antigo dirigente, Paulo Raimundo referiu que Carlos Brito foi lembrado de forma sóbria e que as razões da sua saída foram colocadas em segundo plano. O secretário-geral do PCP aplaudiu ainda a iniciativa de Aguiar Branco, que apresentou um voto de pesar pela morte de Carlos Brito.
5: Assinalar a iniciativa do Sr. Presidente da Assembleia da República, que decidiu levar um voto de pesar, que eu acho que é de importância e acho que justifica plenamente. Não, essa acho que foi aquilo que procurou de forma sóbria o PCP valorizar, e até que digo mais, colocando para segundo plano razões fundas de discordâncias de que levaram à saída de Carlos Brito quase há mais de 20 anos do PCP, que procurámos deixar essas questões de fora, sem as desenvolver, e procurando sublinhar esses aspectos que lhe disse, são aqueles que ficaram marcados. E, portanto, é isso. Eu diria que aqueles que nos tentaram acusar de tudo, essa é a mesma coisa. Diga-se de passagem, essa é a mesma coisa. Ou não leram bem o que nós escrevemos, ou então queriam que nós tivéssemos escrito outra coisa que nós escrevemos. Assinalámos as condolências, assinalámos o papel que teve, importante, e procurámos não identificar as grandes diferenças que tivemos e temos, e, portanto, isso não está em causa.
0: A reação de Paulo Raimundo à polémica em torno da forma como o PCP reagiu à morte de Carlos Brito, numa nota intitulada A Pedido de Vários Órgãos de Comunicação Social sobre o falecimento de Carlos Brito, o PCP escreveu, e cito: sem prejuízo das conhecidas diferenças e distanciamento político, registamos em Carlos Brito o seu percurso antifascista e a sua contribuição na Revolução de Abril, nomeadamente no plano parlamentar. Fim de citação. O Ministro da Defesa remete para mais tarde uma decisão sobre uma eventual participação de Portugal numa missão de vigilância no Estreito de Hormuz, em tempo de paz. Nuno Melo recorda que Portugal já participa na missão Aspides, no âmbito da União Europeia, e poderá analisar uma participação maior caso esta missão venha a ser alargada.
6: É uma questão a considerar no momento próprio, depois de tidas todas as reuniões, depois de obtidos todos os dados que nos ajudarão a decidir. Não é o caso neste momento. Enquanto falamos, o tempo é de escutar. Mais adiante teremos o tempo de decidir. Sim. Portugal há de se manifestar no momento certo, quando tiver todos os dados em cima da mesa. Portugal, como sabe, está já em missões. Ir na missão Aspid, que tem intervenção no Mar Vermelho e com a monitorização no Estreito de Hormuz, Portugal tem, neste momento, militares no quartel-geral. E, portanto, aquilo que poderá

0: é uma coisa diferente de um exército europeu. Tendencialmente sou contra a ideia de um exército europeu, o que não invalida que no espaço da União Europeia e no contexto europeu não devemos articular aquilo que são aspectos fundamentais de uma defesa comum.
1: Nestas declarações, Nuno Melo garantiu ainda que a Marinha e a Força Aérea Portuguesa estão preparadas para a detecção e abate de drones russos em águas de soberania nacional.
0: Portugal tem uma Marinha extraordinária e uma Força Aérea com militares altamente preparados e tem todas as suas capacidades ao serviço daquilo que é a afirmação da soberania em todo o nosso território, que significa terra, mar e ar. E por isso a Marinha e a Força Aérea têm estado, obviamente, a desempenhar a sua função. Também lhe posso adiantar que considero muito irresponsável que se discuta na dimensão pública aquilo que são particularidades que, por serem reservadas, não devem ser reveladas aos destinatários dessas medidas, sabe? É uma questão de prudência básica. Nem tudo tem que ser visível. E não tem que ser visível até para a proteção dos nossos militares e para a proteção da eficácia das nossas operações.
1: As declarações de Nuno Melo hoje em Bruxelas. O ministro da Defesa voltou a referir que o acordo entre o PS e o Chega para reforçar as competências do Parlamento na área da defesa e para a criação de uma reserva voluntária de militares está no limite da constitucionalidade. Há mais duas demissões no governo britânico. Jess Phillips demitiu-se do cargo de secretária de Estado do Ministério do Interior. Jess Phillips escreveu uma carta a Keir Starmer em que refere que não viu a mudança de que o país necessitava nos últimos tempos. E hoje também, ao início da tarde, Alex Davis-Jones anunciou a demissão do cargo de secretária de Estado parlamentar no Ministério da Justiça. Numa carta publicada na rede social X e dirigida a Keir Starmer, Alex Davis-Jones refere que é preciso fazer mais e é por isso que não tem outra opção senão demitir-se. Recordo que esta manhã a ministra com a pasta da devoção, da fé e das comunidades, Miata Fanbulé, também saiu, apelando ao primeiro-ministro Keir Starmer que faça o mesmo, mas Starmer, segundo a imprensa britânica, pretende manter-se em funções, apesar de reunir cada vez menos apoios no interior do governo e do Partido Trabalhista. A crise no executivo britânico foi provocada pelo mau resultado do Labour nas eleições locais da semana passada. O Partido Trabalhista, recordo, perdeu cerca de 1.500 eleitos locais, o controle de 40 autarquias e, pela primeira vez, perdeu também a maioria no Parlamento Autónomo do País de Gales. A ministra francesa da Saúde afirma que há aspectos que não se sabem sobre o antivírus, porque ainda não foi feita a sequenciação completa do vírus que permita ter certezas de que este vírus ainda não tenha sofrido mutações. São declarações de Stéphanie Rist na Assembleia Nacional em Paris, algumas horas depois do diretor-geral da Organização Mundial de Saúde ter afirmado que foram reportados 11 casos, incluindo as 3 mortes. Tedros Ghebreyesus afirmou numa conferência de imprensa de manhã com o primeiro-ministro espanhol Pedro Sánchez que os 11 casos deram-se entre os passageiros ou a tripulação do navio. 9 destes 11 casos foram confirmados como sendo da estirpe dos Andes e os outros 2 também o são, provavelmente, referiu o diretor-geral da OMS nessa conferência de imprensa. Em Itália, um jovem suspeito de estar infectado com antivírus está a ser transferido para o hospital especializado em doenças infecciosas, um hospital em Roma especializado em doenças infecciosas, para fazer exames adicionais. O Santuário de Fátima acolhe a partir de hoje milhares de peregrinos para a primeira peregrinação internacional do ano. Pela estrada até Fátima são muitos os grupos de peregrinos, a pé, mas também de bicicleta. Uma reportagem do jornalista Horácio Antunes, que tivemos a oportunidade de escutar no noticiário das 2 da tarde, mas que nesta altura não vai ser possível ouvir por constrangimentos de tempo. Ainda assim, fica esse registro de que há muitos a deslocarem-se a Fátima por estes dias para a peregrinação internacional do ano, quer a pé, quer de bicicleta.
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0: Não há terrenos, não há financiamento. As cooperativas garantem que pouco ou nada se fez nos últimos anos para dar um passo em frente na construção de casas a preços acessíveis. Os números não batem certo. A Associação Sindical dos Profissionais da Polícia garante que os polícias que estão a ser formados não chegam para responder a todas as promessas que o Primeiro-Ministro tem deixado. Luís Montenegro anunciou hoje um reforço de 400 agentes para reforçar os comandos de Lisboa e do Porto. Decisões só no momento certo, diz o Ministro da Defesa. Portugal ainda está a avaliar se participa numa eventual missão no Estreito de Hormuz.
1: A esta hora estão 16 graus em Ponta Delgada, 18 no Porto e também em Coimbra, 20 em Lisboa, Faro e Funchal. 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
0: As cooperativas continuam sem condições para construir habitação acessível em Portugal. As novas regras aprovadas nos últimos anos de pouco ou nada valeram e o papel destas organizações está muito longe de ter o impacto que já teve no passado. Manuel Trezo, o presidente da Federação Nacional de Cooperativas de Habitação Económica, ouvido pela Antena 1, diz que sem financiamento e terrenos disponíveis, o nível de construção continuará a ser irrelevante.
2: Só muito particularmente é que há uma operação aqui ou uma operação ali, que são 50 fogos aqui, 100 fogos acolá, sem escala. Portanto, para aquilo que as cooperativas criaram e construíram nas décadas de 80 e 90, que chegaram a ter nos melhores anos 10 mil fogos por ano, estamos a falar agora de 50, 60, 70, 80, 100 fogos por ano que as cooperativas fazem. Quer dizer, não é nada, não é? Cria-se aqui um pouco a ideia, não é? Que só porque as cooperativas não querem é que não avançam, até há financiamento, até há garantias, até há terrenos, até há não sei o quê, só que não há nada. Há um conjunto de ideias que pode vir a acontecer, mas nós continuamos à espera quando é que venha a acontecer.
0: Não há apoios e a falta de terrenos é um dos principais obstáculos à construção de casas a preços acessíveis.
2: Quem tem terrenos que pode continuar a ganhar cada vez mais com o terreno ou vai pôr para a habitação acessível. Isso é um desperdício. Portanto, se não houver uma política de solos públicos para este tipo de habitação, isso é fatal como diz, não há condições absolutamente nenhumas, porque é essencial num projeto desta natureza que começa exatamente no terreno. Se houver um terreno compaginável com os custos controlados, muito bem. Se o terreno em si não se enquadra naquilo que é os custos controlados, não há terreno, não há projeto, não há construção. Existem muitos terrenos para poder responder, para poder criar condições que as cooperativas voltem a fazer habitação em escala normal e para as necessidades daquelas pessoas que não conseguem resolver o problema no mercado, nem tão pouco na habitação pública.
0: É preciso criar condições. O apelo deixado pelo Presidente da Federação Nacional de Cooperativas de Habitação Económica numa entrevista à Antena 1, que vamos ouvir já a seguir no programa da tarde, neste dia em que o Presidente da República promulgou o pacote de medidas de desagravamento fiscal do Governo. Está em causa, por exemplo, a redução do IVA de 23% para 6% na construção de imóveis destinados à venda ou arrendamento para habitação permanente a preços moderados de 2.300 euros no caso do arrendamento e de cerca de 660 mil euros no caso da venda. Outras iniciativas prevêem também a redução de 25% para 10% no IRS para incentivar os proprietários a colocar casas no arrendamento. O Governo vai criar mais 110 camas para responder aos internamentos sociais, casos de pessoas que estão nos hospitais, apesar de já terem alta clínica, mas não têm para onde ir. O número foi avançado há pouco na Assembleia da República pela Ministra do Trabalho, Maria do Rosário Palma Ramalho, que está a ser ouvida pelos deputados esta tarde.
3: Quando não haja vaga disponível no MERPI, se for o caso de ir para o MERPI e a pessoa não possa vir para casa, beneficiando de uma das outras respostas que eu indiquei, então poderá ser encaminhada, será encaminhada para uma cama intermédia ou uma unidade intermédia. E foi isso que fizemos na alteração da portaria 38A. Qual é o resultado? O resultado é que nós já temos hoje mais 65 camas a funcionar como camas intermédias e durante esta semana teremos mais 110. E, portanto, chegaremos mais depressa ao número que tínhamos antecipado e é uma outra forma de combater, enfim, de enfrentar a questão das camas sociais.
0: Mais de uma centena de camas anunciadas esta tarde pela Ministra do Trabalho para responder ao problema dos internamentos sociais. Nas contas do Governo, há nesta altura cerca de 750 pessoas nos hospitais que já tiveram alta.
3: Tanto o 24º como o 25º Governos Constitucionais deram continuidade ao programa que já existia, instituído pela Portaria 2023, e reforçaram esta medida, elevando o número destas vagas para 540 vagas. Portanto, hoje temos 540 vagas nas chamadas camas sociais. Contudo, hoje existem 750 pessoas em internamentos inapropriados por motivos estritamente sociais, e não as 2.800 que o PS sugere na sua proposta, confundindo de forma tecnicamente errada cuidados continuados com camas sociais.
0: Ministra do Trabalho, que está a ser ouvida esta tarde na Assembleia da República a propósito dos internamentos sociais. A Associação Sindical dos Profissionais da Polícia garante que os polícias que estão a ser formados por esta altura não chegam para responder a todas as promessas que o Primeiro-Ministro tem deixado. Hoje mesmo, Luís Montenegro anunciou um reforço de 400 agentes para os comandos de Lisboa e do Porto. Paulo Santos, da ASP, faz as contas e avisa que algo não bate certo.
4: Dizer que há aqui uma capacidade de multiplicação de meios humanos que nós próprios não entendemos. Estamos a falar de quê? Estamos a falar de um curso de formação de agentes que vai terminar no dia 28 de maio, que acabará com cerca de 570 polícias, aquilo que sabemos. Já se ouviu da parte do Governo assumir que o aeroporto e os aeroportos vão ser apetrechados com cerca de 300 e tal elementos. Agora fala-se que Porto e Lisboa vão ter também aqui um reforço de 400 elementos. Ou seja, estamos aqui a falar de números que não batem certo com aquilo que neste momento nós sabemos.
0: Apesar das promessas, a Associação Sindical dos Profissionais da Polícia diz que o número de agentes continua a ser insuficiente.
4: Isto não faz muito sentido e isto é, na nossa opinião, e não estamos aqui numa perspectiva unicamente da crítica pela crítica, mas a verdade é que esta forma de gerir, em termos de comunicação, aquilo que são as necessidades da PSP e aquilo que são as promessas que se faz, não tem correspondência. Por isso, acho que era importante não continuarmos com uma forma de efeito multiplicador de números para sustentar aquilo que está em deficiência, que é o número de efetivos necessários para dar resposta a toda a necessidade.
0: Paulo Santos, da Associação Sindical dos Profissionais da Polícia, hoje mesmo, num encontro com autarcas de Lisboa e do Porto, o Primeiro-Ministro Luís Montenegro anunciou um reforço de 400 agentes para os comandos das duas cidades.
5: O Governo assume, perante os senhores Presidentes de Câmara, um reforço de aproximadamente 200 efetivos para os comandos metropolitanos de Lisboa e do Porto, 200 para cada, a ter lugar no decurso ainda deste ano, de acordo com os processos de formação que estão em curso. Um terminará no final do primeiro semestre, o outro no final do ano.
0: Uma das medidas anunciadas ao início da tarde por Luís Montenegro, depois de um encontro com os presidentes das câmaras de Lisboa e do Porto. Depois de ter reagido à morte de Carlos Brito com uma breve nota a pedido da comunicação social, o PCP considera agora que lembrou de forma sóbria o antigo dirigente, deixando as divergências para segundo plano. Paulo Raimundo, o secretário-geral dos comunistas, elogia ainda o voto de pesar aprovado no Parlamento.
6: Assinalar a iniciativa do Sr. Presidente da Assembleia da República,

0: Fazer a mesma coisa, ou não leram bem o que nós escrevemos, ou então queriam que nós tivéssemos escrito outra coisa que nós escrevemos. Assinalámos as condolências, assinalámos o papel que teve, importante, e procurámos não identificar as grandes diferenças que tivemos e temos, e portanto isso não está em causa.
1: Na morte de Carlos Brito, antigo dirigente comunista, afastado do partido há mais de duas décadas, o PCP escreveu que, a pedido de vários órgãos de comunicação social, registava o percurso antifascista e a contribuição de Carlos Brito para a Revolução de Abril, sem prejuízo das conhecidas diferenças e distanciamento político. Portugal ainda está a ponderar se reforça os efetivos militares da Missão Naval da União Europeia no Mar Vermelho e se participa com meios numa eventual iniciativa da França e do Reino Unido no Estreito de Hormuz. Nuno Melo, ministro da Defesa, diz que para já é hora de ouvir, as decisões ficam para mais tarde. Foi isso que explicou esta tarde em Bruxelas Nuno Melo, o ministro da Defesa.
2: É uma questão a considerar no momento próprio, depois de tidas todas as reuniões, depois de obtidos todos os dados que nos ajudarão a decidir. Não é o caso neste momento. Enquanto falamos, o tempo é de escutar. Mais adiante teremos o tempo de decidir. Portugal há de se manifestar no momento certo, quando tiver todos os dados em cima da mesa. Portugal, como sabe, está já em missões. E na missão ASPID, que tem intervenção no Mar Vermelho e com a monitorização no Estreito de Hormuz, Portugal tem, neste momento, militares no quartel-geral. E, portanto, aquilo que poderá ser ponderado em qualquer momento é, eventualmente, um reforço daquilo que é a participação que Portugal já tem no âmbito da União Europeia, mas é uma questão que, neste momento, não está ainda decidida.
1: À margem de uma reunião dos ministros da Defesa da União Europeia em Bruxelas, Nuno Melo anunciou também que os contratos do Programa Europeu de Investimentos em Defesa devem ser assinados já em junho ou julho. Portugal vai receber quase 6 mil milhões de euros. André Neves.
3: Portugal foi dos primeiros países a candidatar-se ao SAFE, um mecanismo europeu de aquisição conjunta entre Estados-membros na área da defesa. O ministro garante que os 5,8 mil milhões de euros que Portugal vai ter disponíveis vão ser aplicados em todas as áreas.
2: Terra, mar, ar, espaço e ciberespaço. Vamos adquirir fragatas, vamos adquirir veículos blindados, vamos adquirir satélites, vamos adquirir munições, vamos adquirir sistemas de artilharia, mas muito importante é esta nota, é que nós temos como critério primeiro da decisão na utilização do SAFE o retorno para a economia nacional e, portanto, nós queremos ter esta oportunidade como forma de reforçar a nossa economia, criar postos de trabalho e ter as empresas nacionais no esforço.
3: Não se conhecem ainda em concreto os projetos, mas Nuno Melo diz que há uma nota importante.
2: Na seriação dos diferentes equipamentos, nós tratamos de avaliar qual dimensão da participação das empresas portuguesas, quer na produção e ou na manutenção desses equipamentos. E é por isso que nós sabemos que em alguns projetos, um deles era liderado por Portugal, a participação portuguesa é de 100%, refiro-me ao projeto dos veículos autotripulados, não é? Eles serão totalmente produzidos em Portugal. Noutros, a participação portuguesa não será tão grande.
3: Mesmo assim, Nuno Melo destaca um dos objetivos.
2: O arsenal do Alfeite, que está, eu diria, em péssimas condições há décadas e que tem equipamento obsoleto de meados do século passado, em muitos casos, terá um investimento de muitos milhões de euros que levará o Alfeite àquilo que são as necessidades do século XXI para, enfim, garantir, desde logo no que tem a ver com a Marinha, a manutenção de submarinos do século XXI, de fragatas e outras embarcações do século XXI.
3: O ministro da Defesa espera que os contratos deste mecanismo europeu sejam...
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0: Coimbra, 20 em Lisboa, em Faro e também no Funchal. E a esta hora, quais são as principais notícias, Nuno?
1: Nos próximos dias vão ficar disponíveis mais 110 camas para responder ao problema dos internamentos sociais. A Ministra do Trabalho e da Segurança Social diz que há nesta altura 750 pessoas internadas nos hospitais com alta clínica que não têm para onde ir. Os administradores hospitalares, que escutamos adiante nesta edição às 5, avisam que este número só retrata uma parte da realidade. Não há terrenos, não há financiamento. As cooperativas garantem que pouco ou nada se fez nos últimos anos para dar um passo em frente na construção de casas a preços acessíveis. Não é para andar de mão estendida a pedir. O Primeiro-Ministro quer ter propostas fortes para candidatar aos fundos de Bruxelas no próximo quadro de apoio.
0: Nuno Rodrigues, nesta edição das 5 da tarde.
1: Há nesta altura 750 pessoas internadas nos hospitais com alta clínica que não têm para onde ir. São pelo menos essas as contas do Governo. A Ministra do Trabalho e da Segurança Social esteve esta tarde no Parlamento para falar sobre a questão dos internamentos sociais. Rosário Palma Ramalho garante que nos próximos dias vão estar disponíveis mais 110 camas para quem deixa o hospital, no âmbito das medidas que o Governo tem tomado para responder a este problema.
2: Quando não haja vaga disponível no MERPI, se for o caso de ir para o MERPI e a pessoa não possa vir para casa, beneficiando de uma das outras respostas que eu indiquei, então poderá ser encaminhada, será encaminhada para uma cama intermédia ou uma unidade intermédia. E foi isso que fizemos na alteração da portaria 38A. Qual é o resultado? O resultado é que nós já temos hoje mais 65 camas a funcionar como camas intermédias e durante esta semana teremos mais 110 e, portanto, chegaremos mais depressa ao número que tínhamos antecipado e é uma outra forma de combater, enfim, de enfrentar a questão das camas sociais.
1: De acordo com dados avançados pela Ministra do Trabalho e da Segurança Social, existem nesta altura 750 pessoas internadas com alta clínica que não têm para onde ir. Números que, na leitura de Xavier Barreto, o Presidente da Associação dos Administradores Hospitalares, ouvido há pouco pela Antena 1, só retratam uma parte do problema.
3: O Sr. Ministro está certamente a referir-se a uma parte dos doentes, aqueles que têm uma resposta no âmbito social, no âmbito das estruturas residenciais para pessoas idosas, mas depois há uma série de outros que a quem falta, por exemplo, uma vaga na rede de cuidados continuados. Portanto, o nosso barómetro mede todos, pergunta aos hospitais quantos doentes é que estão internados de forma inadequada e é o somatório de todos esses doentes. E, portanto, o número da Sra. Ministra está certamente certo, mas é apenas uma parte dos internamentos inadequados.
0: Tem esse número mais global?
3: São quase 2.800 doentes, portanto, é um número muito superior. São quase 14% das camas dos hospitais de Serviço Nacional de Saúde e, portanto, é um número muito superior.
1: São cerca de 2.800 doentes que estão internados em hospitais sem sítio para onde ir. São essas as contas dos administradores hospitalares que consideram insuficientes as medidas que o Governo tem tomado para responder aos internamentos sociais. As cooperativas continuam sem condições para construir habitação acessível em Portugal. As novas regras aprovadas nos últimos anos de pouco ou nada valeram e o papel destas organizações está muito longe de ter o impacto que já teve no passado. Manuel Trezo, presidente da Federação Nacional de Cooperativas de Habitação Económica, ouvido pela Antena 1, diz que sem financiamento e terrenos disponíveis, o nível de construção continuará a ser irrelevante.
4: Só muito particularmente é que há uma operação aqui ou uma operação ali, que são 50 fogos aqui, 100 fogos acolá, sem escala. Portanto, para aquilo que as cooperativas criaram e construíram nas décadas de 80 e 90, que chegaram a ter nos melhores anos 10 mil fogos por ano, estamos a falar agora de 50, 60, 70, 80, 100 fogos por ano que as cooperativas fazem, quer dizer, não é nada, não é? Cria-se aqui um pouco a ideia, não é? Que só porque as cooperativas não querem é que não avançam, até há financiamento, até há garantias, até há terrenos, até há não sei o quê, só que não há nada, não há? Há um conjunto de ideias que pode vir a acontecer, mas nós continuamos à espera de quando é que venha a acontecer.
1: A falta de terrenos é um dos principais obstáculos à construção de casas a preços acessíveis.
4: Quem tem terrenos que pode continuar a ganhar cada vez mais com o terreno ou vai pôr para a habitação acessível. Isso é um desperdício. Portanto, se não houver uma política de solos públicos para este tipo de habitação, isso é fatal como diz, não há condições absolutamente nenhumas, porque é essencial num projeto desta natureza que começa exatamente no terreno. Se houver um terreno compaginável com os custos controlados, muito bem. Se o terreno em si não se enquadra naquilo que é os custos controlados, não há terreno, não há projeto. Não há construção. Existem muitos terrenos para poder responder, para poder criar condições que as cooperativas voltem a fazer habitação em escala normal e para as necessidades daquelas pessoas que não conseguem resolver o problema no mercado, nem tão pouco na habitação pública.
1: É preciso criar condições, o apelo deixado pelo Presidente da Federação Nacional de Cooperativas de Habitação Económica numa entrevista à Antenum que já escutámos no arranque do programa da tarde deste dia em que o Presidente da República promulgou o pacote de medidas de desagravamento fiscal do Governo. O Primeiro-Ministro quer ter propostas fortes, ambiciosas para candidatar aos fundos de Bruxelas no próximo quadro de financiamento durante uma cerimónia para assinalar os 40 anos de Portugal na União Europeia, esta tarde na Universidade Católica do Porto. Luís Montenegro garantiu que o Governo está a trabalhar para fazer com que o país não ande de mão estendida a pedir. Alexandra Madeira.
5: É ponto de viragem que Portugal quer construir e depois de 40 anos no projeto europeu, o Primeiro-Ministro Luís Montenegro deixa um objetivo ambicioso.
6: Ainda não estamos acima da média daquilo que é a riqueza per capita da União Europeia. É onde temos de chegar. A ambição de Portugal, a nossa ambição e a minha ambição, é que Portugal seja um contribuinte líquido da União Europeia. Já não falta muito.
5: E o desafio, desde já, a empresários, à academia, à administração pública, é para apostarem em processos vencedores, em autênticos campeões europeus para financiamento concorrencial.
6: Nós estamos a mobilizar Portugal para estar preparado, não é para estar de mão estendida a pedir, é para apresentar projetos credíveis, ambiciosos, fortes, para poderem ser elegíveis precisamente pelo seu mérito e pela sua excelência.
5: As referências a ter em conta no próximo quadro financeiro, Luís Montenegro destaca a extrema dificuldade na negociação a 27.
6: É de facto muito complexo, mas nós temos de o fazer e temos de ser cada vez mais abertos a processos de decisão mais expeditos e mais rápidos. Esse é um fator que prejudica muito a Europa. A Europa é demasiado lenta a decidir e é demasiado lenta a implementar aquilo que decide.
5: Caso do acordo da União Europeia com o Mercosul, 25 anos de negociação está em vigência provisória, com dúvidas do Primeiro-Ministro se alguma vez passará a definitivo.
1: Declarações de Luís Montenegro no Porto, onde ao início da tarde tinha anunciado já um reforço de 400 polícias para reforçar os comandos de Lisboa e do Porto, medida anunciada depois de uma reunião com os autarcas das duas cidades. Paulo Santos, da Associação Sindical dos Profissionais da Polícia, garante que os polícias que estão a ser formados nesta altura não chegam para responder a todas as promessas que o Primeiro-Ministro tem deixado.
7: Que há aqui uma capacidade de multiplicação de meios humanos que nós próprios não entendemos. Estamos a falar de quê? Estamos a falar de um curso de formação de agentes que vai terminar no dia 28 de maio, que acabará com cerca de 570 polícias, aquilo que sabemos. Já se ouviu da parte do Governo assumir que o aeroporto e os aeroportos vão ser apetrechados com cerca de 300 e tal elementos. Agora fala-se que Porto e Lisboa vão ter também aqui um reforço de 400 elementos. Ou seja, estamos aqui a falar de números que não batem certo com aquilo que neste momento nós sabemos.
1: Os números não batem certo, diz a Associação Sindical dos Profissionais da Polícia, que acusa o Primeiro-Ministro de fazer promessas numa altura em que continuam a faltar agentes para todas as necessidades.
7: Isto não faz muito sentido e isto é, na nossa opinião,

0: 400 agentes para os comandos da PSP de Lisboa e do Porto. André Ventura diz que não há tempo a perder depois da saída de José João Abrantes da presidência do Tribunal Constitucional. Ele comunicou hoje que decidiu renunciar às funções de juiz deste tribunal por razões pessoais e institucionais. André Ventura diz que o processo de eleição de juízes, que se arrasta há vários meses, deu ao país uma má imagem e acusa o PS de querer atrasar este processo.
1: Como vimos nos últimos meses, o Partido Socialista tentou atrasar tudo. Nós temos que deixar de estar presos aos tachos do Partido Socialista. E é isto verdadeiramente que tem que acontecer e que o PSD tem que compreender que tem que acontecer. O Chega vai, por isso, iniciar formalmente amanhã o processo de reeleição, de eleição de todos, mas mesmo todos, os juízes em vaga no Tribunal Constitucional. O país está há tempo demais à espera que este processo e que este dossiê se resolva.
0: Nas declarações que fez esta tarde, André Ventura chegou a acusar os socialistas de pressões que levaram José João Abrantes a renunciar ao cargo.
1: A ideia de que para um partido ficar satisfeito se pode forçar a renúncia de um presidente de um tribunal viola todos os limites da nossa regra democrática e da independência judicial. A ideia de que para um partido ficar satisfeito se pode forçar ou condicionar a renúncia do tribunal e cuja hierarquia é a mais relevante do país em termos de decisão, mostra que atingimos o nosso limite do ponto de vista da independência. Não podemos fingir que não aconteceu nada estes dias. Houve uma negociação interrompida na eleição de juízes para o Tribunal Constitucional porque o Partido Socialista tinha esperança, ou convenceu o PSD, de que teria outro lugar em disposição nos próximos tempos. Os senhores noticiaram isso. Isso aconteceu hoje. É mau demais.
0: Declarações de André Ventura. Já no mês passado, o líder parlamentar do PSD, Hugo Soares, deu conta de um entendimento a três com o PS e Chega para a eleição de 4 juízes do Tribunal Constitucional, sem querer, nessa altura, avançar nomes ou a distribuição das propostas. Esta tarde, André Ventura confirmou que o Chega vai voltar a indicar o nome de Luís Lameiras para o Tribunal Constitucional. Portugal ainda está a ponderar se reforça os efetivos militares da missão naval da União Europeia no Mar Vermelho e se participa ou não com meios numa eventual iniciativa da França e do Reino Unido no Estreito de Hormuz. O Ministro da Defesa, Nuno Melo, diz que para já é hora de ouvir, as decisões ficam para mais tarde.
2: É uma questão a considerar no momento próprio, depois de tidas todas as reuniões, depois de obtidos todos os dados que nos ajudarão a decidir. Não é o caso neste momento. Enquanto falamos, o tempo é de escutar. Mais adiante teremos o tempo de decidir. Portugal há de se manifestar no momento certo, quando tiver todos os dados em cima da mesa. Portugal, como sabe, está já em missões. E na missão ASPID, que tem intervenção no Mar Vermelho e com a monitorização no Estreito de Hormuz.
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0: sociais. Há nesta altura cerca de 2.800 pessoas internadas com alta clínica que não têm para onde ir, um número muito superior ao que foi avançado esta tarde pela Ministra do Trabalho no Parlamento. As cooperativas garantem que pouco ou nada se fez nos últimos anos para dar um passo em frente na construção de casas. Faltam terrenos e também financiamento. São queixas que vamos escutar mais à frente nesta edição às 6 da tarde. Adiante, conhecemos também os motivos que estiveram na origem das mais de 33 mil reclamações que o Banco de Portugal recebeu no ano passado.
1: Ponta Delgada a esta hora com 14 graus, Porto, Coimbra, Lisboa e Funchal 19, Faro 20. Edição das 6 no programa da tarde com Nuno Rodrigues.
0: Só retratam uma parte da realidade, é assim que a Associação dos Administradores Hospitalares avalia os números deixados esta tarde no Parlamento pela Ministra do Trabalho. Nas contas do Governo há nesta altura 750 pessoas internadas em hospitais com alta clínica sem terem para onde ir. Xavier Barreto, o Presidente da Associação dos Administradores Hospitalares, ouvido esta tarde pela Antena 1, diz que não é bem essa a dimensão do problema.
2: O Sr. Ministro está certamente a referir-se a uma parte dos doentes, aqueles que tem uma resposta no âmbito social, no âmbito das estruturas residenciais para pessoas idosas, mas depois há uma série de outros que a quem falta, por exemplo, uma vaga na rede de cuidados continuados. Portanto, o nosso barómetro mede todos, pergunta aos hospitais quantos doentes é que estão internados de forma inadequada e é o somatório de todos esses doentes. E, portanto, o número da Sra. Ministra está certamente certo, mas é apenas uma parte dos internamentos inadequados.
3: Tem esse número mais global?
2: São quase 2.800 doentes, portanto é um número muito superior. São quase 14% das camas dos hospitais de Serviço Nacional de Saúde e, portanto, é um número muito superior.
0: Números que não deixam dúvidas, as medidas que têm sido anunciadas não são suficientes para resolver o problema.
2: Que o Governo está empenhado em resolver o problema, certamente que estará. É para isso que foi eleito e é para isso que governa, certamente. Mas o que vemos é que não está a resultar. Os internamentos inadequados têm se agravado de ano para ano. Isto é, infelizmente, um fenómeno que se tem vindo a agravar todos os anos, não só no âmbito do mandato deste Governo, mas até de governos anteriores. Portanto, eu diria que são necessárias respostas estruturais. Repare, o apoio a cuidadores informais, o apoio à criação de equipas de cuidados domiciliares, que também, aliás, este Governo legislou nesse sentido, criando as equipas SAD Mais Saúde, que são equipas que vão à casa das pessoas ajudá-las em tarefas do cotidiano e ajudam essa pessoa na transição do hospital para casa. Esse tipo de respostas, mais focadas no apoio aos cuidadores informais e no apoio ao domicílio, continuam a faltar, infelizmente.
0: Os administradores hospitalares ouvidos pela Antena 1, na tarde em que a Ministra do Trabalho e da Segurança Social esteve no Parlamento para falar sobre a questão dos internamentos sociais, a propósito de um projeto de lei do PS que cria o programa Voltar a Casa para dar a resposta a estas situações. Rosário Palma Ramalho garante que nos próximos dias vão estar disponíveis mais 110 camas para quem deixa o hospital, no âmbito das medidas que o Governo tem tomado para responder a este um problema.
4: Quando não haja vaga disponível no MERPI, se for o caso de ir para o MERPI e a pessoa não possa vir para casa, beneficiando de uma das outras respostas que eu indiquei, então poderá ser encaminhada, será encaminhada para uma cama intermédia ou uma unidade intermédia. E foi isso que fizemos na alteração da portaria 38A. Qual é o resultado? O resultado é que nós já temos hoje mais 65 camas a funcionar como camas intermédias e durante esta semana teremos mais 110 e, portanto, chegaremos mais depressa ao número que tínhamos antecipado e é uma outra forma de combater, enfim, de enfrentar a questão das camas sociais.
0: Ministra do Trabalho e da Segurança Social, ouvida esta tarde no Parlamento. André Ventura diz que não há tempo a perder depois da saída de José João Abrantes da presidência do Tribunal Constitucional. Ele decidiu renunciar hoje às funções de juiz deste tribunal, com efeitos a partir da posse do substituto. Uma justificação apresentada pelo presidente do Tribunal Constitucional que está relacionada com razões pessoais e institucionais. Esta tarde, André Ventura avisou que o chefe Chega vai dar início ao processo de eleição de juízes em falta para este órgão o mais depressa possível. O partido aponta ainda o dedo ao PS, João Alexandre, considerando que os socialistas pressionaram a saída de José João Abrantes do cargo.
5: Era uma renúncia noticiada há meses, mas que surpreendeu André Ventura. O presidente do Chega aponta o dedo ao Partido Socialista.
6: Como é que sabiam que o presidente do Tribunal Constitucional ia renunciar? E porquê é que o presidente do Tribunal Constitucional renuncia mesmo? Por pressão do Partido Socialista? O presidente do Chega agora vê com os olhos de todo o país aquilo que aconteceu. Que é, o PS estava descontente porque não tinha nenhum lugar na eleição de 3 juízes para o Tribunal Constitucional. O PSD estava com medo de não dar nenhum desses lugares aos juízes do Tribunal Constitucional e de não satisfazer o Partido Socialista, e conjuminaram os dois uma forma de garantir que o PS ficava com uma satisfação de lugar.
5: Nos lugares para o Tribunal Constitucional são 4 as vagas, a contar com a saída do até aqui presidente José João Abrantes. André Ventura diz que é tempo de insistir.
6: Como vimos nos últimos meses, o Partido Socialista tentou atrasar tudo. Amanhã há conferência de líderes no Parlamento. O Chega vai, por isso, iniciar formalmente amanhã o processo de reeleição, de eleição de todos os juízes em vaga no Tribunal Constitucional.
5: Já amanhã, em conferência de líderes, diz André Ventura, que questionado pelos jornalistas, admitiu que não há na agenda qualquer conferência de líderes prevista para o dia de amanhã. Quanto ao pedido para uma conferência de líderes extraordinária, sabe a Antena 1, também não deu entrada no gabinete do Presidente da Assembleia da República. Certo é que o partido, o Chega, garante que o tempo é de acelerar o processo e fechar a eleição para o Tribunal Constitucional.
0: Com André Ventura a sublinhar esta tarde que o processo de eleição de juízes já se arrasta há vários meses, dando ao país uma má imagem. O presidente do Chega acusa também o PS de querer atrasar o processo. Os depósitos bancários lideram as queixas. No ano passado, o Banco de Portugal recebeu mais de 33 mil reclamações, ainda acima da Lena Salema, um pouco menos em comparação com o ano anterior.
7: O Banco de Portugal recebeu menos reclamações em 2025 face ao ano anterior. Ainda assim, são mais de 33 mil. Dado positivo, em apenas 1.500 das reclamações foram detectadas irregularidades. A área mais reclamada prende-se com os depósitos bancários e o prazo médio de reclamação caiu 40% para uma resposta em 53 dias. Destaque para a subida da resolução voluntária, que atinge já os 74%. O Banco de Portugal realizou ainda inspeções a 123 instituições, houve 52 contraordenações e foram devolvidos 8,9 milhões de euros aos clientes bancários. O Banco de Portugal vai rever o modelo de pressário, que não é alterado há 16 anos. O objetivo é que seja fácil aos clientes comparar produtos e preços de comissões. O projeto só vai estar concluído em 2028.
0: Dados de reclamações que deram entrada no Banco de Portugal no ano passado foram mais de 33 mil, a maioria relacionada com os depósitos bancários. O Primeiro-Ministro quer ter propostas fortes para candidatar aos fundos de Bruxelas no próximo quadro de financiamento. Durante uma cerimónia esta tarde para assinalar os 40 anos de Portugal na União Europeia, na Universidade Católica do Porto, Luís Montenegro garantiu, Alexandre Madeira, que o Governo está a trabalhar para fazer com que o país não ande de mão estendida a pedir.
8: É ponto de viragem que Portugal quer construir e depois de 40 anos no projeto europeu, o Primeiro-Ministro Luís Montenegro deixa um objetivo ambicioso.
9: Ainda não estamos acima da média daquilo que é a riqueza per capita da União Europeia. É onde temos de chegar. A ambição de Portugal, a nossa ambição e a minha ambição, é que Portugal seja um contribuinte líquido da União Europeia. Já não falta muito.
8: E o desafio, desde já, a empresários, à academia, à administração pública, é para apostarem em processos vencedores, em autênticos campeões europeus para financiamento concorrencial.
9: Nós estamos a mobilizar Portugal para estar preparado, não é para estar de mão estendida a pedir, é para apresentar projetos credíveis, ambiciosos, fortes, para poderem ser elegíveis precisamente pelo seu mérito e pela sua excelência.
8: As referências a ter em conta no próximo quadro financeiro. Luís Montenegro destaca a extrema dificuldade na negociação a 27.
9: É de facto muito complexo, mas nós temos de o fazer. E temos de ser cada vez mais abertos a processos de decisão mais expeditos e mais rápidos. Esse é um fator que...

0: cooperativas continuam a não ter grandes condições para construir habitação acessível em Portugal. As novas regras aprovadas nos últimos anos de pouco ou nada valeram e o papel destas organizações está muito longe de ter o impacto que já teve no passado. Manuel Trezo, presidente da Federação Nacional de Cooperativas de Habitação Económica, que escutamos hoje no programa de tarde, diz que sem financiamento e terrenos disponíveis, o nível de construção vai continuar a ser irrelevante.
1: Só muito particularmente é que há uma operação aqui ou uma operação ali, que são 50 fogos aqui, 100 fogos acolá, sem escala. Portanto, para aquilo que as cooperativas criaram e construíram nas décadas de 80 e 90, que chegaram a ter nos melhores anos 10 mil fogos por ano, estamos a falar agora de 50, 60, 70, 80, 100 fogos por ano que as cooperativas fazem. Quer dizer, não é nada, não é? Cria-se aqui um pouco a ideia, não é? Que só porque as cooperativas não querem é que não avançam, até há financiamento, até há garantias, até há terrenos, até há não sei o quê, só que não há nada. Não há, há um conjunto de ideias que pode vir a acontecer, mas nós continuamos à espera de quando é que venha a acontecer.
0: Não é pelas cooperativas que não se constrói habitação acessível em Portugal. De resto, a falta de terrenos é um dos principais obstáculos.
1: Quem tem terrenos que pode continuar a ganhar cada vez mais com o terreno, ou vai pôr para a habitação acessível. Isso é um desperdício. Portanto, se não houver uma política de solos públicos para este tipo de habitação, isso é fatal, como eu disse, não há condições absolutamente nenhumas, porque é essencial num projeto desta natureza que começa exatamente no terreno. Se houver um terreno compaginável com os custos controlados, muito bem. Se o terreno em si não se enquadra naquilo que é os custos controlados, não há terreno, não há projeto. Não há construção. Existem muitos terrenos para poder responder, para poder criar condições que as cooperativas voltem a fazer habitação em escala normal e para as necessidades daquelas pessoas que não conseguem resolver o problema no mercado, nem tão pouco na habitação pública.
0: É preciso criar condições. O apelo deixado pelo presidente da Federação Nacional de Cooperativas de Habitação Económica numa entrevista à Antena 1, que já escutámos no arranque do programa da tarde de hoje, dia em que o presidente da República promulgou o pacote de medidas de desagravamento fiscal do governo, um tema que estará em destaque já daqui a pouco, depois deste noticiário. Em Fátima, o patriarca de Lisboa defendeu esta tarde um consenso mínimo para se alcançar em melhores condições para os trabalhadores. Rui Valério falou da questão da reforma laboral na habitual conferência de imprensa que antecede a peregrinação do 13 de maio. O patriarca de Lisboa pede humildade e também cedências para se chegar a um entendimento.
2: Com um interesse não só em relação à classe dos trabalhadores, mas sobretudo à economia e ao bem do nosso país, que haja verdadeiramente aquilo que qualquer negociação exige de todas as partes, que é a humildade de alguém, enfim, ter que ceder onde é possível ceder, ou necessário ceder, mas sempre em bem do, é sempre em nome de um bem maior. Porque é disso que se trata, eu estou a falar meramente do ponto de vista moral.
0: Patriarca de Lisboa apontou também o dedo às desigualdades salariais em Portugal e na Europa.
2: Uma das grandes sensibilidades que eu sempre tive, há décadas, é relativamente à condição salarial dos trabalhadores portugueses. É que ainda hoje eu não compreendo, sinceramente, por que razão um trabalhador, independentemente se é pedreiro, se é mecânico, se é eletricista, português, não está no mesmo nível em termos salariais que um mecânico espanhol, francês, alemão, italiano, por aí afora.
0: As desigualdades salariais entre Portugal e a Europa, no discurso do patriarca de Lisboa, que esteve esta tarde numa conferência de imprensa antes da peregrinação de Fátima, peregrinação internacional que acontece todos os anos por esta altura.
3: 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Olhamos agora para o trânsito com o Paulo Galvão. Há problemas no eixo norte-sul em Lisboa.
4: Temos um acidente com duas viaturas envolvidas nas Laranjeiras, via central ocupada e filas para quem está em Campo Lido. A segunda circular também deve ser evitada no Estádio da Luz para a zona de saída para a Alta de Lisboa, onde há também acidente. O norte-se que vem está sujeito a demora para entrar na Cril. O IC19 em hora de ponta de Pinamanique para a Amadora afeta também a Nacional 117 na reta dos

0: supermercados. Há 5 de caselas para o estádio a afetar o acesso de Cril. Estrada de Passo de Arcos difícil à saída do Tagus Park, principalmente para a 5, a margem sul, Nacional 10 do Casal do Marco para a Quinta do Conde. Estrada Nacional 10 no Fogoteiro também a complicar. Ponte 25 de Abril Lisboa-Almada a acumular em Campo Lido com acessos preenchidos. Temos no Porto a VCI com filas do Dragão para a 3 e do Amial para a Boa Vista. Temos também um acidente para quem entra no Porto pela Ponta Rábida, na zona de Bessa-Leite, com duas viaturas, via esquerda ocupada e filas do lado de Gaia no final da A1 em direção ao Rio Douro. Marginal do Douro também com demora, principalmente para quem vai da Foz para a Ribeira, mas na Foz do Douro há também filas na Avenida de Montevideo em direção à rotunda do Castelo do Queijo para Matosinhos. A entrada no Porto pela A28 está a parar a partir da Exponor, com demora. Também há 3 filas na zona do nó da A4 em direção à VCI, filas também na VCI na ligação do Dragão A3 e também entre o Hospital da Perlada e a saída para Braga.
1: É este o quadro nas estradas a esta hora. A linha verde é 821-0101. Está disponível até às 8 da noite. O importante é que faça boa viagem. Está na melhor companhia, isso posso garantir. 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

0: Pois é, 90.9 rádio que você ouve, Rádio Antena Portuguesa em tudo, para todo o mundo através da internet. www.radio-portugal.net. Passam 19 minutos certos depois das 19. Eu sou o João e vamos juntos até às 9 da noite, 21 horas. E claro, hora francesa, já que estamos a emitir dos estúdios de Balomiré. Então, para toda a região e para todo o mundo, este é o som latino desta terça-feira, 12 de maio, também é o primeiro. Deixamos para trás o Kalema e continuamos com Kalema em dose dupla, Chuva de Amor.
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0: Já agora vou pôr para trás a música. Ai, ai, ai, vamos até São Tomé e Príncipe.

Pois é, em direto as coisas são assim. Vamos, temos que deixar São Tomé e vamos até Cabo Verde, um dos sucessos. Em crioulo, claro. Entramos de rajada, como o tempo.

tarde. Este é o som latino, a música em português, a música também das antigas colónias portuguesas, como o exemplo do Cabo Verde. Até 1975, já lá vão mais de 50 anos que é independente o arquipélago com 10 ilhas lindíssimas. Portugal, Brasil, também pela América Latina, até às 9 da noite, temos aqui um leque de música variada. Nininho Vaz.

É um dos últimos temas do Nininho Vaz Maia a rodar nos 90.9 da sua Rádio Antena Portuguesa, quando passam 30 minutos depois das 7 da tarde. Vamos pela magia da música até a República Dominicana.

Bossata com o Romeu Santos a rodar nos 90.9 da sua Rádio Antena Portuguesa. Vamos até ao Brasil com...

A bonita Shakira com o dominicano Ozuna a rodarem por aqui nos 90.9 desta sua rádio antena portuguesa, a rádio que nos liga à região da Tu, também nos liga a Portugal e a todo o mundo através da música. Matias Damasio, vamos até Angola.

Pois é, em direção à Lua com Matias Damasio. Temperatura atual 14 graus aqui na região da Tua. Vamos ver o que é que vai dar nos próximos dias. Até já, fique bem, boa viagem. Se for o

0: Pois é, parece que sim, que o pôr do sol vai cada vez mais tarde, às 9 horas e 22 minutos, hora francesa, o pôr do sol. Nos próximos dias vamos continuar com alguma chuva também e também com pouco sol. Vamos até Porto Rico.
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O Bad Bunny a rodar nos 90.9 da sua rádio antena portuguesa. Bad Bunny parece que quer dizer coelhinho mau ou coelhinho feio. Faltam 10 minutos para as 8 da noite. Este é o Som Latino na rádio de todas as músicas.

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1: Quase 8 da noite. Vem aí o Miquel Carreira, o filho do Tony Carreira.
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Pois é, como eu costumo dizer, filho de peixe sabe nadar. O Miquel Carreira a rodar na sua rádio, a rádio da Lusofonia, mas também à terça-feira com este som latino que leva até vários pontos do mundo através da magia da rádio. Seguimos então com música até às 21h. Agora vamos até ao Brasil, o nosso país irmão. Fique bem.

Os irmãos Kalema a passarem pela sua Rádio Antena Portuguesa. Parece que sim, que não param de dar espetáculos em todo o mundo, mas parece que vivem aqui em França.

0: Porto neste fim de tarde.
1: Já não têm problemas na cidade do Porto e na cidade de Lisboa. Apenas há uma ocorrência no início do tabuleiro da Ponte 25 de Abril, no sentido Lisboa-Almada, com trânsito a acumular ali na Avenida da Ponte de Norte para Sul. É tudo. Boa viagem. Um abraço para ti e até amanhã.
0: Até amanhã. Preparem mesa em nome de Noémia Gonçalves. Bom serão connosco.
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0: do Infamalicão vai colocar 500 trabalhadores em layoff.
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0: Depois do PSD ter adiantado que não vai entregar qualquer projeto de revisão constitucional no processo desencadeado pelo Chega e que vai mesmo inviabilizar as propostas do partido, também o PS considera que o tema não é prioritário. O tema da revisão constitucional foi um dos temas na reunião de hoje do Secretariado Nacional Socialista, mas o PS entende que o momento é de dar prioridade a outras matérias, João Alexandre.
2: O PS já tinha remetido para a reunião do núcleo mais restrito da direção uma posição sobre o processo de revisão constitucional e depois de o líder do partido, José Luís Carneiro, ter lamentado que a ideia de rever a Constituição esteja a ser usada para distrair as pessoas do que é essencial, foi também essa a conclusão do Secretariado Nacional do Partido Socialista. Horas depois de também o PSD ter garantido que não vai acompanhar o Chega e que pretende mesmo travar as propostas do partido de André Ventura, também o PS entende que o tema não é prioridade, foi o que confirmaram fontes do Secretariado Nacional do PS à RTP Antena 1, numa altura em que os socialistas admitem mesmo ter ficado descansados com a posição comunicada pelo partido de Luís Montenegro. Para a direção do PS, não faz sentido avançar com um pedido de revisão da Constituição, tal como não fez sentido, entendo o PS, o passo dado na revisão da legislação laboral, com os socialistas a sublinharem que as prioridades neste momento são áreas como a habitação, os salários, o custo de vida e a saúde, áreas onde o PS quer apresentar propostas e de onde não quer ver desviadas quaisquer atenções.
0: Esta terça-feira o PSD afirmou que não vai entregar qualquer projeto de revisão constitucional no processo desencadeado pelo Chega. Em entrevista à TSF, o vice-presidente da bancada dos sociais-democratas, António Rodrigues, afirmou que não faz sentido e que o PSD não vai viabilizar as propostas do Chega. Também o PS, como já aqui se disse, considera que o tema não é prioritário. Os socialistas estão reunidos em Secretariado Nacional. À margem desta iniciativa do PS, a dirigente socialista Maria Antónia Almeida Santos disse que a Ministra da Saúde não tem condições para continuar no cargo e defende que o Primeiro-Ministro tem de atuar para resolver os problemas no setor da saúde.
3: A Senhora Ministra da Saúde é evidente que não tem conseguido ser competente nesta matéria. Tudo levava a crer que ela até conseguisse, mas não conseguiu. Já foram 2 anos, mas mais responsável do que a Senhora Ministra, eu só digo que é o Senhor Primeiro-Ministro. Compete ao Senhor Primeiro-Ministro prescindir da Senhora Ministra ou não. Por mais respeito que eu tenha por todos os Ministros da Saúde, de facto, esta ministra não tem mais condições para continuar e o senhor primeiro-ministro tem que atuar. E há 2 anos que andamos nisto. E, portanto, chega de desculpas.
0: As críticas do PS à Ministra da Saúde. A fábrica Coindu, em Vila Nova de Famalicão, vai colocar quase 500 trabalhadores em layoff. A empresa de componentes têxteis fez recentemente 2 despedimentos coletivos e o Sindicato das Indústrias e Afins teme que a decisão seja um prenúncio de um novo despedimento. Ana Gonçalves.
4: Depois de 2 despedimentos coletivos o ano passado, que atiraram para o desemprego 380 pessoas, a Coindu em Famalicão prepara-se agora para colocar em layoff 493 trabalhadores. Vítor Sampaio, do Sindicato das Indústrias e Afins, diz que este layoff poderá ser um sinal de um novo despedimento coletivo.
5: Infelizmente não são boas notícias e eu temo que em breve poderemos vir a ter outro despedimento coletivo, porque é tudo derivado a tudo aquilo que nós temos vindo a assistir no mercado, guerras, aumentos de combustíveis. Isto é um setor extremamente sensível a essas variáveis e isto torna os postos de trabalho extremamente vulneráveis e portanto, eu temo que em breve voltaremos a ter mais notícias.
4: O Sindec já reuniu com a administração da Coindu, que justificou o layoff com a conjugação de fatores económicos e geopolíticos.
5: É as guerras, aumentos de combustíveis, um setor extremamente competitivo ali com o norte da África, não é? a falta de ajuda do governo, tudo isto coloca a empresa numa situação fragilizada e extremamente delicada para manter os postos de trabalho.
4: A administração da Coindu informou ontem os trabalhadores da decisão. Na próxima segunda-feira, os 490 funcionários começam a ser chamados para saberem quando terá início o layoff. Pedimos um esclarecimento à administração da Coindu, mas não tivemos resposta. A fábrica de componentes têxteis para o setor automóvel, em Famalicão, emprega cerca de 1.200 trabalhadores.
0: A Coindu em Vila Nova de Famalicão prepara-se para colocar quase 500 trabalhadores em layoff. O secretário-geral do PCP defende que o pacote laboral tem de ser travado já e alerta para possíveis mudanças na posição do Chega sobre esta matéria. Num desfile do PCP em Lisboa, Paulo Raimundo apelou à adesão à greve geral de 3 de junho, convocada pela CGTP. O líder dos comunistas avisa que não é tempo de ficar à espera da Assembleia da República e sublinha que as alterações à Lei do Trabalho devem ser já combatidas e não quando forem aprovadas. Quanto ao Chega, diz que é um instrumento e um partido criado pelos grupos económicos e que já tudo se pode esperar do partido de André Ventura. Na atualidade internacional, Donald Trump já está a caminho da China para uma visita de Estado de 3 dias. O presidente norte-americano prepara-se para debater com o homólogo Xi Jinping importantes dossiers como as tarifas, a questão de Taiwan e também a guerra no Irão. Sérgio Infante.
6: Donald Trump vai encontrar-se com o bom amigo Xi Jinping. É desta forma que o trata, realçando a profunda amizade entre os dois, e o presidente norte-americano garante que esta viagem vai ser um sucesso. Mas há 3 obstáculos no caminho: as tarifas, que penalizam o comércio, a guerra no Irão, um aliado da China, e Taiwan, um território apoiado pelos Estados Unidos, sobretudo no equipamento militar. Nesta viagem a Pequim, Donald Trump quer muito obter um acordo comercial. Os Estados Unidos mantêm tarifas elevadas em setores estratégicos chineses, como semicondutores, veículos elétricos e tecnologias de inteligência artificial. O comércio entre os dois países está em queda acentuada, mas nada que afete a China, que atingiu excedentes comerciais nunca vistos ao mudar as exportações para mercados emergentes e para a Europa. E para equilibrar a balança comercial, Taiwan pode ser uma arma. Nas negociações, Donald Trump pode utilizar Taiwan como peça de troca em comércio, condicionando o ritmo de entrega de armamento militar à ilha a concessões chinesas na redução do déficit comercial com os Estados Unidos ou a ajuda para convencer o Irão a assinar um acordo de paz.
0: A visita oficial de Donald Trump à China acontece entre quarta e sexta-feira. O Irão condena a prisão de 4 iranianos pelo Kuwait e rejeita as alegações de uma conspiração. O Ministério dos Negócios Estrangeiros iraniano afirma que os 4 homens ligados à Guarda Revolucionária estavam em patrulha marítima e entraram em águas territoriais do país do Golfo por causa de uma anomalia na navegação. Teherão rejeita as acusações do Kuwait de que os 4 homens estariam a planear ações hostis contra o país. Cresce a pressão sobre o primeiro-ministro britânico Keir Starmer para que se demita. Vários ministros apresentaram a demissão depois da derrota do Partido Trabalhista nas eleições autárquicas. A bancada no Parlamento está dividida. Cerca de uma centena de deputados do partido de Keir Starmer pedem a demissão. Um número semelhante pede que fique. O primeiro-ministro desafia os membros do partido a escolherem o sucessor e, por enquanto, não abandona o cargo. Já se fala em possíveis sucessores. O jornal Guardian avança que o atual ministro da Saúde, Wes Streeting, é candidato e que vai encontrar-se nas próximas horas com Keir Starmer. Já o jornal britânico The Times revela que o ministro da Energia, Ed Miliband, também pode entrar na corrida à liderança do Partido Trabalhista.
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0: coligação social-democrata e defendem que há temas mais importantes para o país. Fábrica Coindú, em Famalicão, vai colocar 500 trabalhadores em layoff. Vida complicada para o primeiro-ministro do Reino Unido. Metade dos trabalhistas pedem a demissão de Keir Starmer depois de derrota em eleições locais.
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0: Depois do PSD, também o PS considera que não é prioritário uma revisão constitucional. Os sociais-democratas anunciaram que não vão entregar qualquer projeto de revisão constitucional no processo desencadeado pelo Chega e dizem também que vão mesmo inviabilizar as propostas do partido. Na reunião de hoje do Secretariado Nacional do PS, os socialistas defendem que o momento é de dar a prioridade a outros assuntos, João Alexandre.
2: O PS já tinha remetido para a reunião do núcleo mais restrito da direção uma posição sobre o processo de revisão constitucional e depois de o líder do partido, José Luís Carneiro, ter lamentado que a ideia de rever a Constituição esteja a ser usada para distrair as pessoas do que é essencial, foi também essa a conclusão do Secretariado Nacional do Partido Socialista. Horas depois de também o PSD ter garantido que não vai acompanhar o Chega e que pretende mesmo travar as propostas do partido de André Ventura, também o PS entende que o tema não é a prioridade, foi o que confirmaram fontes do Secretariado Nacional do PS à RTP Antena 1, numa altura em que os socialistas admitem mesmo ter ficado descansados com a posição comunicada pelo partido de Luís Montenegro. Para a direção do PS, não faz sentido avançar com um pedido de revisão da Constituição, tal como não fez sentido, entendo o PS, o passo dado na revisão da legislação laboral, com os socialistas a sublinharem que as prioridades neste momento são áreas como a habitação, os salários, o custo de vida e a saúde, áreas onde o PS quer apresentar propostas e de onde não quer ver desviadas quaisquer atenções.
0: Esta terça-feira o PSD afirmou que não vai entregar qualquer projeto de revisão constitucional no processo desencadeado pelo Chega. Em entrevista à TSF, o vice-presidente da bancada, social-democrata António Rodrigues, afirmou que não faz sentido e que o PSD vai inviabilizar as propostas do Chega. Entretanto, o PS insiste que a ministra da Saúde não tem condições para continuar no cargo e diz que o primeiro-ministro tem de atuar para resolver os problemas do setor. A dirigente socialista Maria Antónia Almeida Santos defende que 2 anos depois de ter entrado em funções, a ministra Ana Paula Martins pouco ou nada conseguiu melhorar no acesso à saúde por parte dos portugueses.
3: A senhora ministra da Saúde é evidente que não tem conseguido ser competente nesta matéria. Tudo levava a crer que ela até conseguisse, mas não conseguiu. Já foram 2 anos, mas mais responsável do que a senhora ministra, eu só digo que é o senhor primeiro-ministro. Compete ao senhor primeiro-ministro prescindir da senhora ministra ou não. Por mais respeito que eu tenha por todos os ministros da saúde, de facto, esta ministra não tem mais condições para continuar e o senhor primeiro-ministro tem que atuar. E há 2 anos que andamos nisto. E, portanto, chega de desculpas.
0: Em entrevista à Antena 1, a ministra da Saúde já disse que não vale a pena pedirem a demissão e que essa é uma decisão que cabe à própria e ao primeiro-ministro. Declarações de Ana Paula Martins na semana em que a entidade reguladora da saúde divulgou uma nova monitorização aos tempos de espera no SNS, que dá conta de que no segundo semestre do ano passado, mais de metade das primeiras consultas hospitalares ultrapassaram os tempos máximos de resposta garantidos e que mais de 13% dos utentes foram operados para além do tempo máximo garantido. A fábrica Coindú, em Vila Nova de Famalicão, vai colocar quase 500 trabalhadores em layoff. A empresa de componentes têxteis fez recentemente 2 despedimentos coletivos e o Sindicato das Indústrias e Afins teme que a decisão seja um prenúncio de um novo despedimento. Ana Gonçalves.
4: Depois de 2 despedimentos coletivos o ano passado, que atiraram para o desemprego 380 pessoas, a Coindú, em Famalicão, prepara-se agora para colocar em layoff 493 trabalhadores. Vítor Sampaio, do Sindicato das Indústrias e Afins, diz que este layoff poderá ser um sinal de um novo despedimento coletivo.
5: Infelizmente não são boas notícias e eu temo que em breve poderemos vir a ter outro despedimento coletivo, porque é tudo derivado a tudo aquilo que nós temos vindo a assistir no mercado, guerras, aumentos de combustíveis. Isto é um setor extremamente sensível a essas variáveis e isto torna os postos de trabalho extremamente vulneráveis e portanto eu temo que em breve voltaremos a ter mais notícias.
4: O Sindec já reuniu com a administração da Coindú, que justificou o layoff com a conjugação de fatores económicos e geopolíticos.
5: É as guerras, aumentos de combustíveis, um setor extremamente competitivo ali com o norte da África, não é? A falta de ajuda do governo, tudo isto coloca a empresa numa situação fragilizada e extremamente delicada para manter os postos de trabalho.
4: A administração da Coindu informou ontem os trabalhadores da decisão. Na próxima segunda-feira, os 490 funcionários começam a ser chamados para saberem quando terá início o layoff. Pedimos um esclarecimento à administração da Coindu, mas não tivemos resposta. A fábrica de componentes textas para o setor automóvel, em Famalicão, emprega cerca de 1.200 trabalhadores.
0: A Coindu em Vila Nova de Famalicão prepara-se para colocar quase 500 trabalhadores em layoff. Os trabalhadores da Agência Lusa vão fazer greve a 20 de maio contra a proposta de revisão dos estatutos da Agência de Notícias. Em plenário foi aprovada por maioria a convocação de uma greve de 24 horas que coincide com a data em que vão ser discutidos no Parlamento vários projetos de lei e resoluções para alterar os estatutos da Lusa. Os trabalhadores estão preocupados com os riscos de influência política e referem também que o plano de rescisões e a estratégia para reforçar os quadros continuam por explicar. Ainda entre as preocupações, está também uma possível mudança da sede em Lisboa para as instalações da RTP. Para 20 de maio está também prevista uma concentração em frente à Assembleia da República. Cresce a pressão sobre o primeiro-ministro britânico para que se demita depois da derrota do Partido Trabalhista nas eleições locais. Keir Starmer desafia os membros do partido a escolherem um sucessor e já há candidatos, Camila Vidal.
6: O ministro da Saúde, Wes Streeting, é apontado pela imprensa britânica como o sucessor mais natural a Keir Starmer, um ministro que nunca guardou segredo sobre a ambição de liderar o governo, dizem os jornais. Streeting tem encontro marcado com Starmer para esta quarta-feira de manhã. Desse encontro pode sair a formalização da candidatura à liderança dos trabalhistas. Junta-se, entretanto, à corrida o ministro da Energia, Ed Miliband, que, de acordo com o jornal Times, avança apenas caso Streeting anuncie formalmente a candidatura. Ao longo das últimas horas, foram 4 os ministros a apresentar a demissão depois da derrota do Partido Trabalhista nas eleições locais. Pedem a Starmer que faça o mesmo e, perante estes resultados, a bancada trabalhista no Parlamento está dividida. Cerca de uma centena de deputados do partido Keir Starmer pedem que ele se demita. Um número semelhante pede que fique no cargo. O primeiro-ministro já desafiou os membros do partido a escolherem um sucessor. Até lá, diz que não abandona a função. A lei britânica não obriga a que se convoquem eleições legislativas. Essas devem acontecer apenas em 2029. Caso Keir Starmer saia, será substituído interinamente até que haja acordo entre pelo menos 1/5 dos deputados trabalhistas para a escolha do sucessor. Também os sindicatos terão uma palavra a dizer. Entre os trabalhistas, ao contrário do que já aconteceu com os Tories, nunca aconteceu a destituição de um líder pelo Parlamento, quer na forma de um desafio do próprio partido, quer com uma moção de censura da oposição. Essas são outras hipóteses para afastar Keir Starmer, mas que são pouco prováveis nesta altura.
0: O Partido Trabalhista do Governo Britânico saiu derrotado das eleições autárquicas, o que já levou a várias demissões no Governo, mas não à demissão de Keir Starmer, como pede metade do partido do Primeiro-Ministro Britânico. É uma informação de última hora. 13 pessoas foram mortas no Líbano durante ataques israelitas no sul do país. A informação é avançada pela agência de notícias France Press, que cita o Ministério da Saúde libanês. Ainda na atualidade internacional, Donald Trump já está a caminho da China para uma visita de 3 dias. O presidente norte-americano prepara-se para debater importantes dossiers com o homólogo Xi Jinping, como as tarifas, a questão de Taiwan e também a guerra no Irão. São temas que devem dominar a agenda da visita de Estado de Donald Trump à China, uma visita que começa na quarta-feira e termina na sexta-feira.
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0: que foi acordado um cessar-fogo com o governo de Beirute a 17 de abril, os ataques israelitas já fizeram mais de 300 mortos e mais de 1000 feridos. Donald Trump está a caminho da China para uma visita de Estado de 3 dias. O presidente norte-americano prepara-se para debater importantes dossiers com o homólogo Xi Jinping. As tarifas, Taiwan e a guerra no Irão são alguns dos temas fortes desta visita de Estado, Sérgio Infante.
1: Donald Trump vai encontrar-se com o bom amigo Xi Jinping. É desta forma que o trata, realçando a profunda amizade entre os dois. E o presidente norte-americano garante que esta viagem vai ser um sucesso. Mas há 3 obstáculos no caminho. As tarifas, que penalizam o comércio, a guerra no Irão, um aliado da China, e Taiwan, um território apoiado pelos Estados Unidos, sobretudo no equipamento militar. Nesta viagem a Pequim, Donald Trump quer muito obter um acordo comercial. Os Estados Unidos mantêm tarifas elevadas em semicondutores, veículos elétricos e tecnologias de inteligência artificial provenientes da China. O comércio entre os dois países está em queda acentuada, mas a China atingiu excedentes comerciais nunca vistos ao mudar as exportações para mercados emergentes e para a Europa. E para equilibrar a balança comercial, Taiwan pode ser uma arma, um argumento negocial. Trump pode abrandar o ritmo de entrega de armamento, as cedências chinesas na redução do déficit comercial com os Estados Unidos ou na ajuda para convencer o Irão a assinar um acordo de paz. De resto, Donald Trump admitiu que vai ter uma longa conversa com o presidente chinês sobre o conflito no Médio Oriente, porque a China é o principal cliente do petróleo iraniano que não está a ser exportado devido ao bloqueio naval norte-americano.
0: Donald Trump está na China entre quarta e sexta-feira. Cresce a pressão sobre o primeiro-ministro britânico para que se demita depois da derrota do Partido Trabalhista nas eleições locais. Keir Starmer desafia os membros do partido a escolherem um sucessor e já há candidatos, Camila Vidal.
2: O ministro da Saúde, Wes Streeting, é apontado pela imprensa britânica como o sucessor mais natural a Keir Starmer. Um ministro que nunca guardou segredo sobre a ambição de liderar o governo, dizem os jornais. Streeting tem um encontro marcado com Starmer para esta quarta-feira de manhã. Junta-se, entretanto, à corrida o ministro da Energia, Ed Miliband, que, de acordo com o jornal Times, avança apenas caso Streeting também o faça. Outros nomes em cima da mesa são o de Andy Burnham, ex-autarca de Manchester, mas que não pode concorrer agora, que não é membro do Parlamento. Angela Rayner, vice-primeira-ministra até o ano passado, é outra possível candidata, mas está a ser investigada pela Justiça. Ao longo das últimas horas foram 4 ministros e 6 os funcionários do Ministério a apresentar admissão. Também a bancada trabalhista no Parlamento está dividida. Cerca de 100 de deputados do partido de Keir Starmer pedem que se demita. Um número semelhante pede que fique. O primeiro-ministro já desafiou os membros do partido a escolherem um sucessor. Diz que até lá não abandona o cargo. A lei britânica não obriga a que se convoquem eleições legislativas. Caso Keir Starmer decida sair, será substituído interinamente até que haja acordo entre pelo menos 1/5 dos deputados trabalhistas para a escolha de um nome. Também os sindicatos terão uma palavra a dizer. A decisão de nomear um novo primeiro-ministro cabe sempre ao rei Carlos III e o discurso anual do rei, que marca o início formal dos trabalhos no Parlamento, está marcado precisamente para esta quarta-feira.
0: O Partido Trabalhista, partido do governo, saiu derrotado das eleições autárquicas, o que já levou a várias demissões no governo, mas não à do primeiro-ministro Keir Starmer. O governo brasileiro mostra-se surpreendido com a decisão da União Europeia que retirou o Brasil da lista de países autorizados a exportar produtos de origem animal para consumo humano nos 27. O executivo de Lula da Silva adianta em comunicado que vai adotar as medidas necessárias para reverter a decisão e garantir o fluxo das exportações para o mercado europeu. A decisão de Bruxelas entra em vigor a partir de 3 de setembro e prende-se com o facto de o Brasil não cumprir exigências relacionadas com o uso de antimicrobianos durante todo o ciclo de vida dos animais que são destinados à exportação para o mercado europeu. Depois do PSD, também o PS considera que não é prioritária uma revisão constitucional. A posição foi assumida esta noite durante a reunião do Secretariado Nacional Socialista. Durante a tarde, o vice-presidente da bancada dos sociais-democratas, António Rodrigues, já tinha dito à TSF que o PSD ia inviabilizar o processo desencadeado pelo Chega. Os socialistas registram com agrado a posição social-democrata, João Alexandre.
3: O PS já tinha remetido para a reunião do núcleo mais restrito da direção uma posição sobre o processo de revisão constitucional e depois de o líder do partido, José Luís Carneiro, ter lamentado que a ideia de rever a Constituição esteja a ser usada para distrair as pessoas do que é essencial, foi também essa a conclusão do Secretariado Nacional do Partido Socialista. Horas depois de também o PSD ter garantido que não vai acompanhar o Chega e que pretende mesmo travar as propostas do partido de André Ventura, também o PSD

0: PS entende que o tema não é prioridade, foi o que confirmaram fontes do Secretariado Nacional do PS à RTP Antena 1, numa altura em que os socialistas admitem mesmo ter ficado descansados com a posição comunicada pelo partido de Luís Montenegro. Para a direção do PS, não faz sentido avançar com um pedido de revisão da Constituição, tal como não fez sentido, entende o PS, o passo dado na revisão da legislação laboral, com os socialistas a sublinharem que as prioridades neste momento são áreas como a habitação, os salários, o custo de vida e a saúde, áreas onde o PS quer apresentar propostas e de onde não quer ver desviadas quaisquer atenções.
1: Depois do PSD, também o PS considera que não é prioritária uma revisão constitucional. Escolas mais resistentes e capazes de abrigar a população é o que espera o Ministro da Educação em relação às escolas de Leiria e Marinha Grande que estão a ser reconstruídas depois da tempestade Christine. Fernando Alexandre voltou esta terça-feira à região centro, que vai contar com um donativo de 5 milhões de dólares de Timor-Leste, Joaquim Reis.
2: Atingidos pela tempestade Christine, os concelhos de Leiria e Marinha Grande viram os seus parques escolares bastante afetados. Ao todo, 29 escolas a necessitarem de obras ou mesmo de reconstrução. Reunindo com os respectivos autarcas, neste momento, para o Ministro da Educação, Fernando Alexandre, há um só rumo.
3: Estamos a preparar a reconstrução. As escolas que foram severamente afetadas serão financiadas pelo PTRR e esperamos que seja uma reconstrução exemplar, no sentido em que seja um exemplo de escolas resilientes às tempestades que afetaram esta região, com um projeto diferente, construir escolas que não só consigam resistir a tempestades como aquelas que afetaram esta região, mas que possam também funcionar como abrigo para as populações.
2: Escolas diferentes para prevenir o futuro. O investimento ainda depende do projeto final, mas terá um valor de várias dezenas de milhões de euros. Paulo Jorge Vicente, autarca da Marinha Grande, gostou do que ouviu na reunião com o ministro e não poupa palavras.
4: Sobretudo o empenho do Sr. Ministro da Educação, que é a quarta vez depois da tempestade de 28 de janeiro que se desloca ao nosso município e vai nos dar a oportunidade de reorganizar no Conselho da Marinha Grande a nossa rede escolar.
2: Também Gonçalo Lopes, autarca leiriense, considera positivo o plano para a reconstrução escolar.
5: Há aqui um sinal muito esperançoso, positivo, relativamente ao financiamento destas escolas. É a obra também acompanhada pela construção pública, a antiga parque escolar, que vai acompanhar também a resiliência das escolas, o qual ficamos muito satisfeitos.
2: O Ministro da Educação também quis deixar um agradecimento público ao Governo de Timor, cujo donativo de 5 milhões de dólares irá ser aplicado na reconstrução das escolas em Leiria e na Marinha Grande.
1: Escolas mais resistentes às tempestades e capazes de abrigar a população é o que espera Fernando Alexandre, Ministro da Educação, que esteve esta terça-feira na região centro. A fábrica Coindu, em Vila Nova de Famalicão, vai colocar quase 500 trabalhadores em layoff. A empresa de componentes têxteis fez recentemente dois despedimentos coletivos. Ouvido pela Antena 1, Vítor Sampaio, do Sindicato das Indústrias e Afins, receia que a decisão seja o prenúncio de um novo despedimento.
6: Infelizmente não são boas notícias e eu temo que em breve poderemos vir a ter outro despedimento coletivo, porque é tudo derivado a tudo aquilo que nós temos vindo a assistir no mercado, guerras, aumentos de combustíveis. Isto é um setor extremamente sensível a essas variáveis e isto torna os postos de trabalho extremamente vulneráveis e portanto eu temo que em breve voltaremos a ter mais notícias.
1: A administração da Coindu informou na segunda-feira os trabalhadores da decisão. Na próxima semana, os funcionários começam a ser chamados para saberem quando vai ter início o layoff. A Antena 1 pediu esclarecimentos à administração da Coindu sem resposta. Os trabalhadores da Lusa vão fazer greve a 20 de maio contra a proposta de revisão dos estatutos da Agência de Notícias. Em plenário, foi aprovada por maioria a convocação de uma greve de 24 horas, que coincide com a data em que vão ser discutidos no Parlamento vários projetos de lei e resoluções para alterar os estatutos da Lusa. Os trabalhadores estão preocupados com os riscos de influência política e referem também que o plano de rescisões e a estratégia para reforçar os quadros da empresa continuam por explicar. Ainda entre as preocupações, há uma possível mudança da sede em Lisboa para as instalações da RTP. Para 20 de maio está também prevista uma concentração em frente à Assembleia da República. O comboio histórico está de regresso à linha do Douro entre 6 de junho e 18 de outubro. Segundo a CP, estão previstas cerca de 50 viagens entre Peso da Régua e Tua aos sábados, domingos e algumas quartas-feiras. Pelo segundo ano consecutivo, as 5 carruagens do comboio histórico vão ser puxadas por uma locomotiva a diesel dos anos 60 em substituição da locomotiva a vapor por causa de constrangimentos na linha ferroviária do Douro. Está de regresso o Festival Internacional de Teatro de Expressão Ibérica. A edição deste ano do FITEI vai ser marcada por questões políticas, como o direito à habitação, o racismo ou as migrações. Ao todo, são 16 espetáculos, vão espalhar-se por 4 cidades ao longo de 12 dias com o tema Colapso e Esperança. Miguel Bastos.
7: Há um barco cheio de pessoas em fuga que arriscam a travessia à procura de um porto seguro. Na peça Suplicantes, a encenadora Sara Barros Leitão parte da tragédia grega de Ésquilo para chegar aos dias de hoje, explica o diretor do FITEI, Gonçalo Amorim.
8: E ela resolve colocar esta questão, que vem do Ésquilo, sobre asilo, no centro do Parlamento Europeu, com um político que nem sequer é um político de extrema nada, é um político normal que está ali e que começamos a escutar nas suas palavras algo que não gostamos.
7: A habitação é outra das crises que vai passar por este festival.
8: Sobretudo nas grandes cidades, Lisboa, Porto, também está a chegar a Braga, não é? E foi nesses locais que o Hotel Europa foi fazendo as suas residências artísticas.
7: Para preparar a peça que agora estreia no FITEI, outro destaque é Desver, de Joana Craveiro.
8: A Joana Craveiro, depois de várias viagens à Palestina, resolveu fazer um espetáculo sobre a Palestina.
7: Ao todo, o FITEI vai mostrar 16 espetáculos em 4 cidades diferentes: Porto, Gaia, Matosinhos e Viana do Castelo. Espetáculos marcados pelo conteúdo político.
8: Os tempos que vivemos fazem com que os artistas também tenham que, de alguma forma, se colocar perante a realidade.
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0: Edições transfronteiriço. Portugal está fora da Eurovisão, Israel segue em frente. No Santuário de Fátima, o Patriarca de Lisboa, Rui Valério, afirma que não se pode ignorar a realidade do mundo ferido pela guerra.
1: Luís Peixoto na edição a esta hora.
0: O antigo presidente da Câmara de Caminha foi condenado a pagar quase 400 mil euros à autarquia por causa do Centro de Exposições Transfronteiriço, que nunca chegou a ver a luz do dia. Em causa estão ilegalidades relacionadas com o contrato assinado entre a autarquia e a empresa Green Endogenous, que já tinham sido identificadas numa auditoria do Tribunal de Contas. Em 2022, Miguel Alves, antigo autarca de Caminha, à data secretário de Estado adjunto do primeiro-ministro António Costa, demitiu-se depois das notícias sobre o negócio duvidoso do Centro Transfronteiriço de Caminha e também da acusação na chamada Operação Teia. A agência Lusa Miguel Alves diz que ainda não leu a sentença do Tribunal de Contas, mas adianta que, se confirmar a decisão, vai apresentar recurso. Portugal está fora da final da Eurovisão. Os Bandidos do Canto